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9: 9:30. Temperatura 12 graus.
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0: Linda, linda, né? Shania Twain, From This Moment On, aqui na seleção musical da tua rádio. 9h27, nota fiscal gaúcha divulga 8 vencedores do sorteio de agosto em Lagoa Vermelha. Para retirar o prêmio, é necessário comparecer à Delegacia da Receita Municipal, na Avenida Benjamin Constant, número 1475, apresentando o documento de identificação. No site da tua rádio tem ali a relação, inclusive, dos contemplados. Acesse tuarádio.com.br. Outros destaques das diferentes regiões de cobertura das nossas emissoras. Olha só, o Quixote e as histórias dos Pampas. Exatamente, Quixote. É o novo espetáculo do Grupo Eba, que estreia no Moinho da Cascata, isso em Caxias do Sul. Neste domingo, lançamento da peça integra a programação do projeto Moinho Cultural, que segue até 15 de novembro. Essas e outras informações em tuarádio.com.br.
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10: 9h30. Temperatura 12 graus.
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1: É verdade. Nesta noite de sexta, seguimos juntos aqui na tua rádio, 27 para as 10. Abraço aí para você, uma boa noite, um bom final de semana com frio, hein? Previna-se, é, o frio estará de volta, se não está, estará, né? Se ainda não chegou, chegará, né? Essa é a previsão. Abraço para Carla em Caxias do Sul. Alô, Carla, boa noite para você. Viola tá pedindo Bon Jovi, It's My Life. Olha, boa pedida, viu, Carla? Vamos programar daqui a pouquinho, viu? Abraço aí para você, um bom final de semana.
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1: Porque agora temos o nosso mate, né? Aliás, o nosso último mate dessa noite, né? Sexta-feira é só duas edições do Te Aproxega. César Oliveira e Rogério Melo.

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0: gravidade dos fatos não autoriza atalhos, foi o que disse Fachin sobre crise no STF. O presidente da corte também prometeu a relatoria de Alexandre de Moraes desde 2019. A senadores, Alcolumbre sinaliza abertura de processo de impeachment cruzado de Moraes e Mendonça. O presidente sinalizou que caso pressão para dar início ao processo de se tornar insustentável, iria também autorizar processo contra... Pois é, segurança para tempo. 4:04, intervalo essa noite de...
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0: Sempre um grande prazer estar com você aí do outro lado, nas noites aqui da tua rádio, em uma das nossas emissoras, né? Espalhadas aí pelo Rio Grande, aqui na tua rádio São Francisco, aqui na tua rádio Fátima, na tua rádio Alvorada, na tua rádio Cacique, na tua rádio Cristal, na tua rádio Garibaldi e também na tua rádio Veranense. As emissoras Tua Rádio, presente na tua história. Rádio.com.br. Obrigado, Edadã. Então, bom final de semana e aproveite, né? Para quem tá na estrada, calma, com segurança, né? Para você chegar bem aí, com segurança, ao seu destino. E depois poder voltar para casa, que é tão bom também, né? Abraço pro Charles. Alô, Charles. Obrigado, viu, pela companhia. Abraço pra ti, pra Denise e pras crianças. Um bom final de semana. O Charles que tá com um aparelho novo aí, né? Um rádio novo e pega a frequência, um som limpo, né? Mandou um vídeo aqui pra mim, né? Em Viamão, na região metropolitana de Porto Alegre, acompanhando a Rede Tua Rádio. Abração aí pra vocês. Acompanhando a tua rádio em outro ponto do estado, nas bandas de Lagoa Vermelha, é o Alessandro.
1: Olá, Gilmar, boa noite, tudo certo?
0: Boa noite.
1: Como sempre, hoje não estamos pescando, mas estamos curtindo a tua rádio. E eu ia pedir exatamente essa música. Um grande abraço, meu amigo, bom trabalho.
0: Olha aí, hein? Raul Seixas, né? Tocamos aí, então, no bloco anterior, né? Exatamente, Cowboy Fora da Lei, então já atendemos aí, né? Já atendemos o pedido do nosso querido Alessandro em Lagoa Vermelha. Abraço, meu amigo, bom final de semana, viu? Tudo de bom aí pra ti e pra tua família também. Muito bem, você pode também participar, né, com a gente aqui pelo WhatsApp 999-53-0616. Quero lembrar que lá no final do nosso programa tem a prece, a bem Rodolfo Luiz Weber. Dom Rodolfo é arcebispo de Passo Fundo, né? Uma das dioceses dura das emissoras da Rede Tua Rádio. Aliás, Dom Rodolfo, agora faz algum tempo que eu não o vejo pessoalmente, Dom Rodolfo foi meu professor. Na época não era bispo ainda, era padre, né? Deixa eu ver que ano foi isso, 2000, será que eu falo? 2002, acho que foi, se não me engano, em 2002, né? Quando eu começava ali o ano da filosofia, né? Exatamente. Então

0: agradeça pela vida.
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2: Olha, meus amigos, se pudéssemos ter consciência do quanto a nossa vida é efêmera, talvez pensássemos duas vezes antes de jogar fora as oportunidades que temos de ser e fazer os outros felizes. Muitas flores são colhidas cedo demais. Algumas, mesmo ainda em

mais quando deveríamos ficar em silêncio. Não damos o abraço que tanto pede nossa alma, porque algo em nós impede essa aproximação. Não damos um beijo carinhoso, porque não estamos acostumados com isso. E não dizemos que gostamos, porque achamos que o outro sabe automaticamente o que sentimos. E passa a noite, e chega o dia, nasce e adormece, e continuamos os mesmos, fechados em nós. Reclamamos do que não temos, ou cobramos de nós mesmos, nos consumimos. Para as virem mais que nós. E vamos pensar o seguinte: e se experimentássemos comparar com aqueles que possuem menos? Com certeza, isso faria uma grande diferença. 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

0: O som de Duran Duran aqui na seleção musical da tua rádio 9, não, né? Hoje eu tô trocando as horas. 9 agora só amanhã de manhã, né, Gilmar? Mais cedo eu falei, pra quem já tava acompanhando o programa, eu falei que era 10 e ainda não era, acho que era isso, né? E, enfim, agora já passou, né? Agora 9 já era, né? Só amanhã de manhã. 10h25 da noite desta sexta. Abraço para você com a gente. Obrigado aí pela companhia. Olha só, um grande abraço pro Ricardo Becker. Ricardo é meu ouvinte das antigas, né, Ricardo? Olha só que satisfação. Tá nos acompanhando em Vacaria. Olha só que maravilha. Obrigado, viu? O Ricardo Becker nos acompanhando em Vacaria, ligado com a gente aqui na tua Rádio Fátima, né? Em 90.5, a tua rádio aqui para Vacaria e região. 10h26.
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0: Pois bem, meus amigos, amanhã sábado o dia será de sol entre nuvens em grande parte do estado. Ao longo do dia, algumas regiões podem registrar períodos de maior nebulosidade e não está descartada a ocorrência de chuva leve e isolada em pontos próximos à costa. No entanto, a principal mudança no tempo começará a partir do final da tarde e da noite, com a chegada de uma forte massa de ar frio de origem polar pela campanha e pelo sul gaúcho. Para a gente ter uma ideia, Santana do Livramento deve registrar a maior amplitude térmica do dia, com os termômetros variando de 4 a 16 graus, uma diferença de 12 graus, né, entre a mínima e a máxima. E o frio intenso, então, a partir do domingo. O ar mais frio avança para o restante do estado durante a madrugada de domingo, então na próxima noite, né? Provocando uma queda acentuada nas temperaturas. Na capital, Porto Alegre, o frio deve se intensificar no domingo e na segunda-feira, com temperaturas muito abaixo das médias históricas para setembro. A previsão indica mínima de até 7 graus na região central da capital gaúcha, enquanto os termômetros podem marcar entre 3 e 5 graus na zona sul de Porto Alegre. Então, para a gente ter uma ideia, o que será este retorno intenso, né, do frio neste final de semana. Vamos dar uma olhada, então, nas temperaturas de amanhã, que ainda não será tão frio, né? Na verdade, as mínimas devem ser registradas aí no final do dia, né? Início da noite, então, de amanhã sábado, quando começa, né, esse ingresso, então, da massa de ar polar mais frio, né? E aí, à noite, madrugada de domingo, é que realmente fica bem frio. Bom, para amanhã, então, em Vacaria, mínima 6, máxima 16. Em Passo Fundo, mínima 9, máxima 18. Em Caxias do Sul, mínima 7, máxima 16. Em Porto Alegre, mínima 11, máxima 19. Capital já falei, né? Litoral Norte, que a temperatura é parecida com a da capital. Mínima 12, máxima 19. Em Torres, Capão da Canoa, para quem, né, estará aí no final de semana no litoral. Pelotas, mínima 7. E a máxima de 17, então, para este sábado, com sol e nuvens, antes da massa polar, aquela que traz o frio mais intenso. 10h29, intervalo, daqui a pouquinho eu tô de volta.
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1: Faltando 26 para as 11 da noite desta sexta, seguimos juntos aqui na Rede Tua Rádio. Bem-vindo, bem-vinda para quem chegou há pouco por aqui. É um prazer, viu, ter a companhia de cada um, de cada uma de vocês. Tá no trabalho, então? Bom serviço para você nessa noite. Tá no trânsito, trabalhando também, né? Muita gente que nos leva de carona aí no trabalho, ou muita gente que está no seu carro particular aí, né? Viajando, se deslocando, ainda mais que temos aí um feriadão, né? Um final de semana com um feriado. Então, boa viagem, obrigado pela carona, vá com calma, com segurança. Para quem está em casa, está descansando, quem sabe já na cama, né? Com o rádio ligado, bom descanso aí para você, um bom final de semana. Seguimos juntos até amanhã à noite. Já já o Mário traz pra gente, o colega Mário Vivan traz os destaques na história, né, para este 4 de setembro. Enquanto isso, abrimos aqui mais uma sequência de sucessos, começando com Alphaville, sugestão aqui, né, do nosso ouvinte, o Ricardo Becker, que tá em Vacaria. Vamos com essa aqui então. Forever Young, eternamente jovem.

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1: 4 de setembro, os aniversariantes do dia. O baterista da banda Sepultura, Igor Cavaleira. E a cantora e atriz americana, Beyoncé.

os fatos do dia. Em 1888, foi fundada nos Estados Unidos a empresa Kodak. A multinacional era dedicada ao desenho, produção e comercialização de equipamento fotográfico. 1939,

Nasceu cantor e compositor de música sertaneja Pena Branca e formou com o irmão a dupla Pena Branca e Chavantinho. Ele morreu em 2010, aos 70 anos.

1995. Morreu aos 84 anos o ator, radialista e apresentador Paulo Gracindo. Na TV, sua popularidade atingiu o auge com o personagem Odorico Paraguaçu, da novela O Bem Amado, 2008. Morreu aos 75 anos o cantor e compositor Valdir Soriano. Ele é considerado um dos ícones da música brasileira.

0: Em 2008, morreu no Rio de Janeiro o ator, diretor e produtor Fernando Torres. Ele foi casado por mais de 50 anos com a atriz Fernanda Montenegro. Em 2016, o Papa Francisco proclamou Santa Madre Teresa de Calcutá. A canonização aconteceu na Praça São Pedro, no Vaticano, diante de 100 mil pessoas. Mário Vivan, para a tua rádio.
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Dire Straits aqui na seleção musical especial de sexta-feira para você com a gente na tua rádio. Uma ótima noite, um excelente final de semana, 13 para as 11.

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5: 10:57. Temperatura 10 graus.
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1: Ok, de volta para a última hora desta sexta. Abraço para você com a gente aqui na Rede Tua Rádio. Um bom final de semana. Cuidado aí com o frio, né? Previna-se então neste final de semana, porque, né, para quem tava com saudade do frio, ele está de volta, né? É isso aí. Vamos em frente com a última hora de sucessos, começando com Billy Idol.

0: Elton John fechando mais um bloco de sucessos aqui no Tua Essência, especial de sexta-feira, né? A nossa seleção musical pra você, especialmente pra você aí junto com a gente. Intervalo, já já tem mais.
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5: 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Temperatura 11 graus.
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1: Parte final do Tua Essência na finaleira desta sexta. Obrigado mais uma vez aí por estar com a gente. Já tem a prece, a bênção. Hoje com Dom Rodolfo Luiz Weber. Dom Rodolfo, que é arcebispo de Passo Fundo. E agora abrimos a nossa última sequência de sucessos com Rock 7.

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Encerro então, né, mais uma edição do Tua Essência, agradecendo a tua companhia com a gente, muito obrigado. Hora da nossa prece, da bênção de hoje. Esse momento será conduzido por Dom Rodolfo Luiz Weber. Dom Rodolfo é arcebispo da Diocese de Passo Fundo.

Nessa hora, quero invocar a bênção de Deus. Abençoar significa agradecer, fazer nosso coração agradecido ao Senhor, reconhecer as graças e benefícios que recebemos dele e através das pessoas que estão próximas de nós, as pessoas que nos ajudam, que compartilham a nossa vida. Mas também pedimos que o Senhor, na sua infinita misericórdia, volte o seu olhar.

lugar. Dê atenção àquilo que cada um de vocês quer dizer a ele nessa hora, que preste atenção àquilo que falta na vida de vocês, que o olhar amoroso do Senhor vos conceda muita felicidade, que o Senhor, com seu olhar, lhes transmita segurança, afaste os medos, as dúvidas, a escuridão, que esse Deus, na sua infinita misericórdia, esteja assim ao lado para ajudar a permanecer em pé, a dar força na dúvida e na insegurança. Esteja atrás para amparar dos medos e das ameaças, tudo aquilo que possa impedir e tirar a vida, mas também que possa levar ao fracasso. E acima, para abençoar, para derramar tudo aquilo que é necessário para uma vida harmoniosa e feliz dentro do teu coração, com a tua família, em teu ambiente de trabalho. Por isso que Deus abençoe, em nome do Pai, Filho e Espírito Santo. Amém.

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1: Meia-noite e 30 segundos. Temperatura 9 graus.
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Olá, seja muito bem-vindo à madrugada da Rede Tua Rádio neste sábado, começando o final de semana e você ligado aqui nas emissoras que integram a nossa rede, te fazendo companhia com a nossa madrugada até às 5 horas da manhã. Depois do Tua Essência, a madrugada da Rede Tua Rádio chega com música, com a informação e com as mensagens, a reflexão desse novo dia, desse novo fim de semana que se inicia a partir de agora. Mais uma vez, muito obrigado pela tua companhia. Em nome de todos os profissionais que integram a Rede Tua Rádio, obrigado por essa parceria. Paz e bem, bom dia!

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1: Olá, pessoal. Temos o frio típico do inverno. E por quê? Porque estamos no inverno e o normal é exatamente fazer frio. Embora já estamos com a influência do El Niño, que dá uma diminuída nessa condição do frio, nós vamos continuar sim com massas de ar polar entrando. Então, temos temperaturas bastante baixas e a cara do inverno gaúcho neste final de semana. Neste sábado, ao longo das próximas horas, a temperatura não deve subir muito. Nós vamos ter, assim, bastante variação de nebulosidade por aqui. Eventualmente, pode até ter algum chuvisco, mas a maior parte do dia mesmo é variação de nuvens. As temperaturas por aqui, região da Serra e Campos de Cima da Serra, oscilam entre 14 e 15 graus na tarde deste sábado e com os ventos soprando, dá aquela sensação maior de frio. No domingo, as temperaturas são ainda mais baixas, tem temperaturas que podem ficar na casa do zero ou até mesmo alguma temperatura negativa não se descarta por aqui e tem condições para geadas em grande parte do Rio Grande do Sul no domingo, inclusive aqui na nossa região. No domingo à tarde, mesmo com a presença do sol, os termômetros não devem passar dos 10 graus, portanto, aí frio para ninguém botar defeito, né? Frio típico de inverno. O frio vai continuar forte também na segunda-feira, começa a perder força a partir da terça-feira à tarde. Com a previsão do tempo, Kátia Valente.
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2: Meia-noite e 18 minutos.
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Tá aí a boa música aqui da Rede Tua Rádio. Você que está nessa madrugada, muito obrigado pela companhia, muito obrigado pela audiência. Nós vamos juntos até às 5 horas da manhã com os nossos quadros, com as nossas mensagens, os momentos de reflexão, né? Que a gente dá aquela respirada mais funda, faz aquele momento de espiritualidade sempre presente aqui na Rede Tua Rádio. Bom dia!

0: naquele momento, uma intensidade de luz em nosso coração. Obrigado por disponibilizar desse espaço de tempo para confirmar a profundidade da vida. E o pensamento assim nos diz: a prece é o medicamento eficaz para todas as doenças da alma. A prece é o medicamento eficaz para todas as doenças da alma. Quando o corpo adoece, vamos em busca de um medicamento. Como é importante cuidar do corpo. A existência física necessita de saúde. O cuidado é uma forma de amor. Mas a alma também pode adoecer. E para recuperá-la, o que fazer? A prece sempre será um medicamento eficaz para as doenças que podem abater a alma. Deveríamos gastar o mesmo tempo que gastamos com a alimentação do corpo também para alimentar a alma. Para algumas pessoas, rezar é somente quando surgir algum problema. A oração garante equilíbrio e saúde à alma. Organize-se, assim como você dedica tempo às refeições, reserve um tempinho para alimentar sua alma. Os dias em que se tira tempo para uma prece são diferentes. Reze do jeito que você gosta. Encontre um jeito só seu de sintonizar com o transcendente. Quando a alma tem saúde, fica mais fácil recuperar e prevenir a saúde do corpo. A prece é um medicamento eficaz para todas as doenças da alma.
1: Meia-noite e 42 minutos.

fim de semana chegou e você está aqui na madrugada da Rede Tua Rádio nesse novo dia, neste sábado. Seguimos por aqui com muita música, o espaço da informação e também as mensagens, o momento de reflexão. Como é importante a gente dar aquela paradinha, né? Nem que seja agora de madrugada, mas enfim, você que está aí na audiência, fazer aquele momento de reflexão, né? Aquele momento de pensamento, como é importante essa respirada que damos em alguns momentos do dia. Seguimos por aqui até às 5 horas da manhã te fazendo companhia. Bom dia, um excelente sábado.

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1: Na manhã desta sexta-feira, 4 de setembro, o Papa Leão XIV recebeu em audiência na Residência Apostólica Vaticana o presidente da República da Letônia, Edgars Rinkevičs. Em seguida, na Secretaria de Estado, o presidente encontrou-se com o secretário de Estado Vaticano, Cardeal Pietro Parolin, acompanhado pelo secretário para as Relações com os Estados e as Organizações Internacionais, Dom Paul Richard Gallagher. Durante as conversas cordiais na Secretaria de Estado, lê-se no comunicado da Sala de Imprensa da Santa Sé, foi manifestada satisfação pelas boas relações entre a Santa Sé e a República da Letônia. Durante as conversas, o foco esteve em questões de interesse recíproco, tanto no âmbito internacional quanto regional, com particular referência ao conflito em andamento na Ucrânia, reafirmando a necessidade de um maior compromisso da comunidade internacional na promoção de soluções pacíficas.
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2: Uma hora e 18 minutos.

0: Vocês pensaram que eu não ia falar nada desta baita palhaçada que está acontecendo aqui? Já está de um jeito que, se mandar o filho para a escola, na rua lhe pedem esmola: me dê tudo que tens aí. 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A pequena comunidade vê o pânico acontecer. 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O que tens feito, meu amigo senador? O presidente do Brasil não me conhece. Cadê o prefeito? E onde estará o vereador? Já vi Assalto, que é um filme de Hollywood, e confesso que eu não pude aqui deixar de comentar. 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Pergunto, me manifesto, só vejo a coisa piorar. Tem mafioso solto rindo a própria sorte. Talvez só a pena de morte pro criminoso parar. Sobe a luz, gás, a cachaça, o mercado, o combustível. Um canetaço invisível vem de cima. E o que fazer? Não será hora de outra vez pintar a cara e terminar com esta farra de quem não merece o poder? Não acredito em quem mente para ter vantagem. Chamo isto de sacanagem contra o seu próprio irmão. Não ter respeito pelo seu país, sua origem. Por isso que muitos vivem numa pobre humilhação. Já na escola, o professor desmotivado, com o salário defasado, vai para a sala ensinar. A educação, a saúde, a segurança são três coisas que a criança espera nunca lhe faltar. E o coitado do pobre que tanto rala, esse sim perdeu a fala e só tem o brilho da lua. Que todos lembrem que um dia o povo acordou, o Brasil tremeu, parou, e foi todo mundo pra rua. Tá dura a vida, meu amigo deputado. O que tens feito, amigo governador? O presidente do Brasil não me conhece. Cadê o prefeito? E onde estará o vereador? Dias difíceis esses que a gente vive. E como subir o aclive se a força já não está? Tem empresário que era rico, tá falido. Com tanto imposto vencido, não tem mais como pagar. A estes homens que lidam com leis e ciência, que a sabedoria e a crença só tragam coisas pro bem. Quem sabe um dia as guerras fiquem só nos livros e não haja mais motivos para chorarmos por ninguém.
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Música da Rede Tua Rádio nessa madrugada, madrugada de um novo dia, né? De um novo dia, que você tenha um excelente dia pela frente. É o desejo de toda a nossa equipe, de todos os profissionais que fazem parte da Rede Tua Rádio. Para você que está nos acompanhando em casa, para você que está trabalhando, fazendo um plantão nessa madrugada, muito obrigado pela companhia, muito obrigado pela audiência. Lembrando que você está sintonizado em uma das emissoras da Rede Tua Rádio. Bom dia!

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1: Hoje vou apagar do meu calendário 2 dias, ontem e amanhã. Ontem foi para aprender, amanhã será uma consequência do que posso fazer hoje. Hoje enfrentarei a vida com a convicção de que este dia nunca mais irá voltar. Hoje é a última oportunidade que tenho de viver intensamente. Hoje terei coragem para não deixar passar as oportunidades que se apresentam, que são as minhas chances de triunfar. Hoje vencerei cada obstáculo que surgir no meu caminho. Resistirei ao pessimismo e conquistarei o mundo com um sorriso, com uma atitude positiva, esperando sempre o melhor. Hoje usarei o tempo para ser feliz. Se você carimbar em si mesmo a ideia de que as coisas são difíceis, provavelmente elas de fato serão. Quando se repete continuamente "eu não posso" ou "eu não vou conseguir", as chances de que isso realmente aconteça são bem grandes. Portanto, para permanecer longe da influência dos comentários e visões pessimistas dos outros, ative o seu potencial otimista. Uma pequena chama em uma sala escura é muito mais forte do que toda a escuridão. Aqui na tua rádio, ontem e amanhã, o nosso texto, a reflexão dessa noite.
2: Uma hora e 42 minutos.

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1: 5 de setembro, dia do irmão, dia da Amazônia e dia da raça. Os aniversariantes do dia?
2: 1, 2, 3 e vai. Eyes of the blue skies, as in the dot, off rain, vai. As in the dot, não sei a letra, peço me vai. Vai pro refrão, diabo, vai nessa, vamos lá, vai.
1: O ator, cantor e humorista brasileiro Marcelo Adnet.
2: Vai, não, o baile é a doce criança de mim mesmo, vai. Sweet child of baile.
1: E o cantor, compositor, produtor musical e multi-instrumentista baiano Bel Marques, conhecido como vocalista da banda Chiclete com Banana.

os fatos do dia. Em 1494, Portugal ratificou ou confirmou o Tratado de Tordesilhas, que fora anteriormente assinado na povoação castelhana de Tordesilhas em 7 de junho de 1494. O objetivo era a demarcação e divisão das terras conquistadas por ambos os reinos no período das grandes navegações. Em 1850, foi criada a província do Amazonas por um decreto de Dom Pedro II, após ser desmembrada da província do Grã-Pará. Por causa disso, 5 de setembro foi a data escolhida para ser celebrado o Dia da Amazônia, 1946. Nasceu o cantor, compositor e pianista britânico Freddie Mercury, conhecido pelo seu trabalho com a banda Queen. Freddie Mercury morreu em 1991, aos 45 anos.

0: em 1965, foi inaugurado o Estádio Mineirão, em Minas Gerais. Em 1997, morreu aos 87 anos a religiosa católica de etnia albanesa, naturalizada indiana, Madre Teresa de Calcutá. Ela se tornou santa em 2016, quando foi canonizada pelo Papa Francisco. Mário Vivan para a tua rádio.
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0: Obrigado, gente. Obrigado mesmo, coração. Beijão.
1: Valeu, obrigado. Fiquem com Deus.
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3: Olá, pessoal. Temos o frio típico do inverno. E por quê? Porque estamos no inverno e o normal é exatamente fazer frio. Embora já estamos com a influência do El Niño, que dá uma diminuída nessa condição do frio, nós vamos continuar sim com massas de ar polar entrando. Então, temos temperaturas bastante baixas e a cara do inverno gaúcho neste final de semana. Neste sábado, ao longo das próximas horas, a temperatura não deve subir muito. Nós vamos ter, assim, bastante variação de nebulosidade por aqui. Eventualmente, pode até ter algum chuvisco, mas a maior parte do dia mesmo é variação de nuvens. As temperaturas por aqui, região da Serra e Campos de Cima da Serra, oscilam entre 14 e 15 graus na tarde deste sábado e com os ventos soprando, dá aquela sensação maior de frio. No domingo, as temperaturas são ainda mais baixas, tem temperaturas que podem ficar na casa do zero ou até mesmo alguma temperatura negativa, não se descarta por aqui. E tem condições para geadas em grande parte do Rio Grande do Sul no domingo, inclusive aqui na nossa região. No domingo à tarde, mesmo com a presença do sol, os termômetros não devem passar dos 10 graus, portanto, aí frio para ninguém botar defeito, né? Frio típico de inverno. O frio vai continuar forte também na segunda-feira, começa a perder força a partir da terça-feira à tarde. Com a previsão do tempo, Kátia Valente.
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4: 2 horas e 22 minutos.

Ok, eu vou ficando por aqui. Depois dessa música, vou ficando por aqui, Daniel Rodrigues. Porque agora quem chega aqui na nossa madrugada é o Gilmar Ferreira, para te fazer companhia até às 5 horas da manhã, nessa madrugada de sábado. Mais uma vez, obrigado pela parceria, obrigado pela audiência. Um excelente final de semana a você, a sua família, aos seus amigos. Paz e bem e santa alegria.

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1: O santo deste dia 5 de setembro é São Lourenço Justiniano, bispo. A Diocese de Veneza, cidade histórica das mais características do mundo, já deu 3 grandes papas: São Pio X, João 23 e João Paulo I. Ufana-se também por ter tido grandes bispos e patriarcas, entre os quais o santo que neste dia veneramos, São Lourenço Justiniano. A mãe de Lourenço lhe deu uma educação cristã esmerada. Na idade de 20 anos, fez amizade com jovens clérigos da sociedade veneziana para se animarem reciprocamente no estudo e nas coisas de Deus. Com 23 anos, entrou para a congregação dos cônegos regulares, que viviam de forma comunitária num convento da ilha de São Jorge, e foi ordenado sacerdote. Amigo da oração, dedicava grande parte de seu tempo a este exercício de piedade. O Papa Eugênio IV escolheu Lourenço para ser bispo de Castelo e em seguida foi eleito o primeiro patriarca de Veneza. Dedicou 22 anos aos trabalhos de bispo e patriarca. Ele nasceu em Veneza, Itália, em 1381 e morreu em 1455, com 74 anos de idade. 5 de setembro, São Lourenço Justiniano, bispo.
2: Duas horas e 45 minutos.

Frejá com Zélia Duncan, Exagerado, aqui na madrugada deste sábado, hoje dia 5 de setembro. Bom sábado, bom feriado, né? Temos aí o feriadão, para quem pode já emenda com a segunda-feira, né? 7 de setembro. Vamos lá então, né? Para você que tá aí no plantão neste sábado, para quem tá na cama, para quem tá no trânsito, eu sou o Gilmar e é um prazer estar com você. Vamos com mais músicas, daqui a pouquinho nosso giro pelas informações. Agora tem Roberta Campos, Quase Sem Querer.

0: me trouxe para cá. O suor parece validar os esforços que sustentam metas e vitórias. Nada é em vão quando há clareza quanto ao ponto de chegada. A vida é feita de trocas. A possibilidade de estar em determinados eventos permite encontros, permite encantamentos. Sempre fico com o ouvido mais aguçado quando os relatos pessoais salientam a capacidade de superação. Num desses trabalhos, me encontrei com uma jovem entusiasmada. Sua apresentação seria na sequência da minha temática. Pouco falamos. Sua atenção, porém, inspirou as palavras que recebi posteriormente em meu endereço eletrônico. Vim do interior de Passo Fundo, família de agricultores, sei bem o que é o suor no cabo de uma enxada, no sol quente em meio-dia a plantação de soja e trigo, cuidando dos animais, fazendo a ordenha e comercializando leite. Desde menina gostava da caneta. Quando tinha que preencher o bloco do produtor para fazer a nota para transportar os grãos, eu pulava no colo do pai com a caneta em mãos. Não faz muito tempo que me dedico aos estudos. Fiz somente uma graduação. O restante é interesse e leitura. A vida me trouxe para cá, onde tenho a oportunidade de fazer o que amo de verdade, que é falar e passar conhecimento às pessoas, ministrar palestras e dar aula para jovens aprendizes. Sinto-me muito feliz, dizia ela. Guardei com carinho esse testemunho. Lembrei de tantos que, de sol a sol, não largam a enxada, pois necessitam garantir o sustento. Nenhum trabalho acontece longe da dignidade. Quando as motivações agrupam energias e dão contornos aos sonhos, sempre haverá uma boa dose de sacrifício quando se trata de realizar as buscas mais profundas. O suor parece validar os esforços que sustentam metas e vitórias. Nada é em vão quando há clareza quanto ao ponto de chegada. A vida me trouxe para cá, escreveu a realizada jovem. Sim, a vida se faz movimento quando o coração acalenta outros encaminhamentos. Realizar-se sempre será superior às buscas materiais. Trabalhar para adquirir alguma coisa faz parte do óbvio. Porém, determinar para si mesmo que a felicidade é possível é reunir as melhores energias para capacitar-se em vista de determinadas conquistas. O colo do pai e a caneta em mãos descortinaram um outro horizonte àquela criança que não conhecia outros endereços, mas sabia que a vida a levaria à realização. De fato, a enxada pode ser o começo de uma história repleta de alegria e de sabor. Na simplicidade, a vida se faz oportunidade. Até segunda-feira.
1: Três horas e 18 minutos.

na cordiona do João Mico, é isso, né? O Chiquito e Bordoneio aqui na madrugada para você com a gente neste sábado, dia 5 de setembro. Quixote, é exatamente, Quixote e as Histórias dos Pampas. Este é o novo espetáculo do Grupo Eba, que estreia no Moinho da Cascata. Neste domingo, lançamento da peça integra a programação do projeto Moinho Cultural, que segue até 15 de novembro, isso em Caxias do Sul. O projeto Moinho Cultural, que iniciou em agosto e segue até 15 de setembro no Centro Cultural Moinho da Cascata, em Caxias. A programação completa, mais detalhes, você encontra no site tuaradio.com.br. Tô afim de ficar contigo, Cleiton e Cledier.

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0: Caro minha, caro ouvinte, estamos juntos para este momento de reflexão. Eu desejo a você muita graça e muita paz, que você possa viver bem e fazer bem todas as coisas. Eu gostaria de falar hoje sobre as feridas que nos marcaram, as feridas que fazem parte da nossa história. Todos nós, mais cedo ou mais tarde, fomos feridos de alguma forma. Quando alguma coisa ou vários pequenos fatos nos aconteceram a ponto de nos decepcionarem muito. Foi quando nós descobrimos que o mundo não era tão maravilhoso assim como parecia e que as pessoas também não eram tão queridas como se mostravam. Foi quando tivemos a sensação de termos perdido um pedaço de nossa alma, perdido a tranquilidade. Em cada pessoa, essa experiência tem sua história e particularidades próprias. Em cada um ficaram suas marcas. E de lá em diante, cada um também se organizou no intuito de não mais sofrer, de não se machucar novamente e de evitar qualquer tipo de experiência que pudesse recordar ou repetir aquela mesma dor. E dali em diante, nós fomos crescendo e fazendo uma triagem para separar em nós o que pode ser mostrado e o que precisa ser guardado, o que pode ser dito ou não dito, o que pode ser aceito ou rejeitado. Cada pessoa carrega as marcas dessa ferida vida fora. Em algumas pessoas, essa ferida se expressa em forma de tristeza. Noutros, em forma de raiva. Então as pessoas se tornam agressivas. Em outros, em forma de medo. Para outros, essa ferida tem expressões de ansiedade e às vezes de profunda angústia. Portanto, são várias as formas de expressão daquelas marcas que nos atingiram na nossa história. Há os que não se dão conta dela, pois se acomodaram a ela e se adaptaram, pagando o preço de uma vida morna, sem grandes dores, mas também sem muitos encantamentos. São aquelas pessoas que vivem, de certa forma, no ponto cinza da vida. O ruim e o bom parecem ser a mesma coisa. Há também os que se incomodam muito com a dor dessa ferida e sempre estão em função dela, sem nunca sair dela. São os que não conseguem mais viver sem a ferida. Ela se tornou parte da própria identidade. Esses dificilmente se livrarão dela. Mas há também aqueles que se importam muito com a ferida e não a deixam nunca em paz. Podem passar uma vida toda em função dela, mas não se acomodam a ela. Vivem aprendendo dela, descobrindo seu papel na vida deles, observando-a no todo de si mesmo e assim conseguem conferir sentido a essa ferida. Quem assim persegue a trilha da ferida original, faz um caminho de reencontro com a própria alma. E assim eles descobrem que aquela dor que existiu foi essencial e sem ela não seriam o que eles são. Mas nesse caminho de busca, eles encontram a paz interior. A paz para essa ferida que os marcou. É o caminho de encontro consigo mesmo e de encontro com a própria alma. Por isso, caro ouvinte, aquilo que nos feriu, um dia precisa ser curado. Um forte abraço para você. Deus te abençoe e te guarde em nome do Pai, do Filho e do Espírito Santo. Amém.
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2: Três horas e 46 minutos.

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Aqui na madrugada, você tá com a gente, obrigado aí pela companhia, eu sou Gilmar Ferreira e é sempre muito prazeroso estar contigo aí do outro lado, nas primeiras horas do dia, hoje 5 de setembro, abraço aí pra ti, viu? Muito obrigado pela companhia. Mais Nova integra a programação dos festejos Farroupilhas de Veranópolis com show de Gaúcho da Fronteira e programação especial no Dia do Gaúcho. No dia 20 de setembro, o programa Raízes será apresentado ao vivo diretamente dos festejos Farroupilhas. Então aí a programação, né, em Veranópolis, uma programação que reúne cultura, tradição, música, gastronomia e atividades voltadas a diferentes públicos. Você confere aí no site da tua rádio a programação completa que começa no dia 12 de setembro, de 12 até o dia 20, então, em Veranópolis, no complexo da Gruta Nossa Senhora de Lourdes. Deixa eu ver se é tudo. Tem alguns eventos que são em outros locais, né? Mas ali no site da tua rádio tem certinho a programação de cada dia, o que que acontece, o horário e o local. Acesse tuaradio.com.br. Vamos com mais músicas? Agora tem Daido.

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1: Chega um momento em que a gente entende que não precisa mais viver tentando explicar quem é para todo mundo. Você sabe o que viveu, conhece suas intenções, seus erros, suas escolhas e tudo aquilo que precisou enfrentar para chegar até aqui. Quem olha de fora pode criar opiniões, mas não conhece todas as partes da sua história. E você não precisa transformar sua vida em uma explicação para ser aceito. Nem todo mundo terá acesso à sua verdade, e talvez seja melhor assim. Existem pessoas que realmente querem conhecer você, ouvir sua história e entender suas escolhas. Essas merecem proximidade. Outras vão formar opiniões com base em pequenos pedaços do que viram, e você não precisa correr atrás para mudar a visão delas. A sua paz não pode depender da compreensão de quem não faz questão de conhecer você de verdade. Então, pare de gastar energia tentando convencer quem já decidiu o que pensar. Continue vivendo de acordo com seus valores. Cuide das pessoas que realmente importam e mantenha sua consciência tranquila. Quem precisa conhecer a sua verdade vai encontrar espaço para isso. Quem não precisa, não precisa mesmo. Você não nasceu para ser entendido por todos. Nasceu para viver uma vida que faça sentido para você. Pensemos neste novo dia. O Senhor te abençoe e te guarde. O Senhor faça brilhar sobre ti sua face e se compadeça de ti. O Senhor volte para ti o seu rosto e te dê a paz. O Senhor te abençoe, Pai, Filho e Espírito Santo.

Cuide bem do seu amor, linda canção, né? Com Paralamas do Sucesso, na madrugada deste sábado, para você com a gente, aqui em uma das emissoras da rede Tua Rádio. Carreta da Tomografia começa atendimentos na terça-feira em Caxias. Equipamento irá funcionar nos pavilhões da Festa da Uva e terá capacidade de executar 60 exames por dia. É mais um destaque que você confere no site tuaradio.com.br. Uma atenção também para Caxias do Sul: eventos provocam bloqueios de trânsito aí no feriadão, né? Então fique atento. A Secretaria de Trânsito realiza intervenções perto do Estádio Alfredo Jaconi e no centro da cidade. Então, bloqueios, né? Já neste sábado, exatamente. No sábado e também na segunda-feira. Os detalhes, enfim, onde acontece aí os bloqueios, as ruas, os horários, para você ficar por dentro, acesse tuaradio.com.br, então, para os amigos de Caxias, lembrando, né, que estamos aí em meio ao feriadão, né? Temos aí na segunda-feira o feriado de 7 de setembro. Meus amigos, está na hora do terço, neste dia 5, neste sábado, hora de rezarmos mais uma vez juntos, com fé, com esperança. E a canção que abre o nosso terço, enquanto vamos mentalizando as nossas intenções, Padre Joãozinho, Conheço um Coração.

0: Iniciamos este novo dia com as bênçãos de Deus e proteção de Nossa Senhora, Virgem Maria. Em nome do Pai, do Filho e do Espírito Santo. Amém. Creio
1: em Deus Pai Todo-Poderoso, Criador do céu e da terra, em Jesus Cristo, seu único Filho, nosso Senhor, que foi concebido pelo poder do Espírito Santo, nasceu da Virgem Maria, padeceu sobre Pôncio Pilatos, foi crucificado, morto e sepultado, desceu à mansão dos mortos, ressuscitou o terceiro dia, subiu ao céu, está sentada à direita de Deus Pai Todo-Poderoso, onde há de vir julgar os vivos e os mortos. Creio no Espírito Santo, na Santa Igreja Católica, na comunhão dos santos, na remissão dos pecados, na ressurreição da carne, na vida eterna. Amém.
0: Pai nosso que estais no céu, santificado seja vosso nome. Venha a nós o vosso reino, seja feita a vossa vontade, assim na terra como no céu.
2: O pão nosso de cada dia nos dai hoje, perdoai as nossas ofensas, assim como nós perdoamos a quem nos tem ofendido. E não nos deixeis cair em tentação, mas livrai-nos do mal. Amém.
0: O anjo do Senhor anunciou a Maria.
2: E ela concebeu do Espírito Santo.
0: Ave Maria, cheia de graça, o Senhor é convosco. Bendita sois vós entre as mulheres e bendito o fruto do vosso ventre, Jesus.
2: Santa Maria, Mãe de Deus, rogai por nós, pecadores, agora e na hora de nossa morte. Amém.
0: Eis aqui a serva do Senhor.
2: Faça-se em mim segundo a vossa palavra.
0: Ave Maria, cheia de graça, o Senhor é convosco. Bendita sois vós entre as mulheres e bendito o fruto do vosso ventre, Jesus.
2: Santa Maria, Mãe de Deus, rogai por nós, pecadores, agora e na hora de nossa morte. Amém.
0: O Verbo Divino se fez carne
2: e habitou entre nós.
0: Ave Maria, cheia de graça, o Senhor é convosco. Bendita sois vós entre as mulheres e bendito o fruto do vosso ventre, Jesus.
2: Santa Maria, Mãe de Deus, rogai por nós, pecadores, agora e na hora de nossa morte. Amém.
0: Glória ao Pai, ao Filho e ao Espírito Santo.
2: Como era no princípio, agora e sempre. Amém.
0: Ó meu bom Jesus,
2: perdoai-nos, livrai-nos do fogo do inferno, levai as almas todas para o céu, e socorrei principalmente as que mais precisarem.
0: Nossa Senhora de Fátima e São Francisco,
2: rogai por nós.
0: E neste sábado, vamos meditar os mistérios gozosos. E neste primeiro mistério gozoso, contemplamos
2: Anunciação do Anjo à Virgem Maria.
0: Pai nosso que estais no céu, santificado seja vosso nome. Venha a nós o vosso reino, seja feita a vossa vontade, assim na terra como no céu.
2: O pão nosso de cada dia nos dai hoje, perdoai as nossas ofensas, assim como nós perdoamos a quem nos tem ofendido. E não nos deixeis cair em tentação, mas livrai-nos do mal. Amém.
0: Ave Maria, cheia de graça, o Senhor é convosco. Bendita sois vós entre as mulheres, e bendito o fruto do vosso ventre, Jesus.
2: Santa Maria, Mãe de Deus, rogai por nós, pecadores, agora e na hora de nossa morte. Amém.
0: Ave Maria, cheia de graça, o Senhor é convosco. Bendita sois vós entre as mulheres, e bendito o fruto do vosso ventre, Jesus.
2: Santa Maria, Mãe de Deus, rogai por nós, pecadores, agora e na hora de nossa morte. Amém.
0: Ave Maria, cheia de graça, o Senhor é convosco. Bendita sois vós entre as mulheres, e bendito o fruto do vosso ventre, Jesus.
2: Santa Maria, Mãe de Deus, rogai por nós, pecadores, agora e na hora de nossa morte. Amém.
0: Ave Maria, cheia de graça, o Senhor é convosco. Bendita sois vós entre as mulheres, e bendito o fruto do vosso ventre, Jesus.
2: Santa Maria, Mãe de Deus, rogai por nós, pecadores, agora e na hora de nossa morte. Amém.
0: Ave Maria, cheia de graça, o Senhor é convosco. Bendita sois vós entre as mulheres, e bendito o fruto do vosso ventre, Jesus.
2: Santa Maria, Mãe de Deus, rogai por nós, pecadores, agora e na hora de nossa morte. Amém.
0: Ave Maria, cheia de graça, o Senhor é convosco. Bendita sois vós entre as mulheres, e bendito o fruto do vosso ventre, Jesus.
2: Santa Maria, Mãe de Deus, rogai por nós, pecadores, agora e na hora de nossa morte. Amém.
0: Ave Maria, cheia de graça, o Senhor é convosco. Bendita sois vós entre as mulheres, e bendito o fruto do vosso ventre, Jesus.
2: Santa Maria, Mãe de Deus, rogai por nós, pecadores, agora e na hora de nossa morte. Amém.
0: Ave Maria, cheia de graça, o Senhor é convosco. Bendita sois vós entre as mulheres. E bendito o fruto do vosso ventre, Jesus.
2: Santa Maria, Mãe de Deus, rogai por nós, pecadores, agora e na hora de nossa morte. Amém.
0: Ave Maria, cheia de graça, o Senhor é convosco. Bendita sois vós entre as mulheres. E bendito o fruto do vosso ventre, Jesus.
2: Santa Maria, Mãe de Deus, rogai por nós, pecadores, agora e na hora de nossa morte. Amém.
0: Ave Maria, cheia de graça, o Senhor é convosco. Bendita sois vós entre as mulheres. E bendito o fruto do vosso ventre, Jesus.
2: Santa Maria, Mãe de Deus, rogai por nós, pecadores, agora e na hora de nossa morte. Amém.
0: Glória ao Pai, ao Filho e ao Espírito Santo.
2: Como era no princípio, agora e sempre. Amém.
0: Ó meu bom Jesus,
2: perdoai-nos, livrai-nos do fogo do inferno. Levai as almas todas para o céu e socorrei principalmente as que mais precisarem.
0: Nossa Senhora de Fátima e São Francisco,
2: rogai por nós.
0: No segundo mistério gozoso, contemplamos
2: a visita de Maria à sua prima Santa Isabel. Pai nosso que estais no céu, santificado seja o vosso nome. Venha a nós o vosso reino, seja feita a vossa vontade, assim na terra como no céu.
0: O pão nosso de cada dia nos dai hoje, perdoai as nossas ofensas, assim como nós perdoamos a quem nos tem ofendido. E não nos deixeis cair em tentação, mas livrai-nos do mal. Amém.
2: Ave Maria, cheia de graça, o Senhor é convosco. Bendita sois vós entre as mulheres, e bendito é o fruto do vosso ventre, Jesus.
0: Santa Maria, Mãe de Deus, rogai por nós, pecadores, agora e na hora da nossa morte. Amém.
2: Ave Maria, cheia de graça, o Senhor é convosco. Bendita sois vós entre as mulheres, e bendito é o fruto do vosso ventre, Jesus.
0: Santa Maria, Mãe de Deus, rogai por nós, pecadores, agora e na hora da nossa morte. Amém.
2: Ave Maria, cheia de graça, o Senhor é convosco. Bendita sois vós entre as mulheres, e bendito é o fruto do vosso ventre, Jesus.
0: Santa Maria, Mãe de Deus, rogai por nós, pecadores, agora e na hora da nossa morte. Amém.
2: Ave Maria, cheia de graça, o Senhor é convosco. Bendita sois vós entre as mulheres, e bendito é o fruto do vosso ventre, Jesus.
0: Santa Maria, Mãe de Deus, rogai por nós, pecadores, agora e na hora da nossa morte. Amém.
2: Ave Maria, cheia de graça, o Senhor é convosco. Bendita sois vós entre as mulheres, e bendito é o fruto do vosso ventre, Jesus.
0: Santa Maria, Mãe de Deus, rogai por nós, pecadores, agora e na hora da nossa morte. Amém.
2: Ave Maria, cheia de graça, o Senhor é convosco. Bendita sois vós entre as mulheres, e bendito é o fruto do vosso ventre, Jesus.
0: Santa Maria, Mãe de Deus, rogai por nós, pecadores, agora e na hora de nossa morte. Amém.
2: Ave Maria, cheia de graça, o Senhor é convosco. Bendita sois vós entre as mulheres, e bendito é o fruto do vosso ventre, Jesus.
0: Santa Maria, Mãe de Deus, rogai por nós, pecadores, agora e na hora da nossa morte. Amém.
2: Ave Maria, cheia de graça, o Senhor é convosco. Bendita sois vós entre as mulheres, e bendito é o fruto do vosso ventre, Jesus.
0: Santa Maria, Mãe de Deus, rogai por nós, pecadores, agora e na hora da nossa morte. Amém.
2: Ave Maria, cheia de graça, o Senhor é convosco. Bendita sois vós entre as mulheres, e bendito é o fruto do vosso ventre, Jesus.
0: Santa Maria, Mãe de Deus, rogai por nós, pecadores, agora e na hora da nossa morte. Amém.
2: Ave Maria, cheia de graça, o Senhor é convosco. Bendita sois vós entre as mulheres, e bendito é o fruto do vosso ventre, Jesus.
0: Santa Maria, Mãe de Deus, rogai por nós, pecadores, agora e na hora da nossa morte. Amém.
2: Glória ao Pai, ao Filho e ao Espírito Santo.
0: Como era no princípio, agora e sempre. Amém.
2: Ó meu bom Jesus, perdoai-nos, livrai-nos do fogo do inferno, e levai as almas todas para o céu, e socorrei principalmente as que mais precisarem. Nossa Senhora de Fátima e São Francisco,
0: rogai por nós. É no terceiro mistério gozoso, onde contemplamos
2: o nascimento do menino Jesus.
0: Pai nosso que estais no céu, santificado seja vosso nome. Venha a nós o vosso reino. Seja feita a vossa vontade, assim na terra como no céu.
2: O pão nosso de cada dia nos dai hoje, perdoai as nossas ofensas, assim como nós perdoamos a quem nos tem ofendido. E não nos deixeis cair em tentação, mas livrai-nos do mal. Amém.
0: Ave Maria, cheia de graça, o Senhor é convosco. Bendita sois vós entre as mulheres, e bendito o fruto do vosso ventre, Jesus.
2: Santa Maria, Mãe de Deus, rogai por nós, pecadores, agora e na hora de nossa morte. Amém.
0: Ave Maria, cheia de graça, o Senhor é convosco. Bendita sois vós entre as mulheres, e bendito o fruto do vosso ventre, Jesus.
2: Santa Maria, Mãe de Deus, rogai por nós, pecadores, agora e na hora de nossa morte. Amém.
0: Ave Maria, cheia de graça, o Senhor é convosco. Bendita sois vós entre as mulheres, e bendito o fruto do vosso ventre, Jesus.
2: Santa Maria, Mãe de Deus, rogai por nós, pecadores, agora e na hora de nossa morte. Amém.
0: Ave Maria, cheia de graça, o Senhor é convosco. Bendita sois vós entre as mulheres, e bendito o fruto do vosso ventre, Jesus.
2: Santa Maria, Mãe de Deus, rogai por nós, pecadores, agora e na hora de nossa morte. Amém.
0: Ave Maria, cheia de graça, o Senhor é convosco. Bendita sois vós entre as mulheres, e bendito o fruto do vosso ventre, Jesus.
2: Santa Maria, Mãe de Deus, rogai por nós, pecadores, agora e na hora de nossa morte. Amém.
0: Ave Maria, cheia de graça, o Senhor é convosco. Bendita sois vós entre as mulheres, e bendito o fruto do vosso ventre, Jesus.
2: Santa Maria, Mãe de Deus, rogai por nós, pecadores, agora e na hora de nossa morte. Amém.
0: Ave Maria, cheia de graça, o Senhor é convosco. Bendita sois vós entre as mulheres, e bendito o fruto do vosso ventre, Jesus.
2: Santa Maria, Mãe de Deus, rogai por nós, pecadores, agora e na hora de nossa morte. Amém.
0: Ave Maria, cheia de graça, o Senhor é convosco. Bendita sois vós entre as mulheres, e bendito o fruto do vosso ventre, Jesus.
2: Santa Maria, Mãe de Deus, rogai por nós, pecadores, agora e na hora de nossa morte. Amém.
0: Ave Maria, cheia de graça, o Senhor é convosco. Bendita sois vós entre as mulheres, e bendito o fruto do vosso ventre, Jesus.
2: Santa Maria, Mãe de Deus, rogai por nós, pecadores, agora e na hora de nossa morte. Amém.
0: Ave Maria, cheia de graça, o Senhor é convosco. Bendita sois vós entre as mulheres, e bendito o fruto do vosso ventre, Jesus.
2: Santa Maria, Mãe de Deus, rogai por nós, pecadores, agora e na hora de nossa morte. Amém.
0: Glória ao Pai, o Filho e ao Espírito Santo.
2: Como era no princípio, agora e sempre. Amém.
0: Ó meu bom Jesus,
2: perdoai-nos, livrai-nos do fogo do inferno. Elevai as almas todas para o céu, e socorrei principalmente as que mais precisarem.
0: Nossa Senhora de Fátima e São Francisco,
2: rogai por nós.
0: Quarto mistério gozoso, contemplamos
2: a apresentação de Jesus no templo. Pai nosso que estais no céu, santificado seja o vosso nome. Venha a nós o vosso reino, seja feita a vossa vontade, assim na terra como no céu.
0: O pão nosso de cada dia nos dai hoje, perdoai as nossas ofensas, assim como nós perdoamos a quem nos tem ofendido. E não nos deixeis cair em tentação, mas livrai-nos do mal. Amém.
2: Ave Maria, cheia de graça, o Senhor é convosco. Bendita sois vós entre as mulheres, e bendito é o fruto do vosso ventre, Jesus.
0: Santa Maria, Mãe de Deus, rogai por nós, pecadores, agora e na hora da nossa morte. Amém.
2: Ave Maria, cheia de graça, o Senhor é convosco. Bendita sois vós entre as mulheres, e bendito é o fruto do vosso ventre, Jesus.
0: Santa Maria, Mãe de Deus, rogai por nós, pecadores, agora e na hora da nossa morte. Amém.
2: Ave Maria, cheia de graça, o Senhor é convosco. Bendita sois vós entre as mulheres, e bendito é o fruto do vosso ventre, Jesus.
0: Santa Maria, Mãe de Deus, rogai por nós, pecadores, agora e na hora da nossa morte. Amém.
2: Ave Maria, cheia de graça, o Senhor é convosco. Bendita sois vós entre as mulheres, e bendito é o fruto do vosso ventre, Jesus.
0: Santa Maria, Mãe de Deus, rogai por nós, pecadores, agora e na hora da nossa morte. Amém.
2: Ave Maria, cheia de graça, o Senhor é convosco. Bendita sois vós entre as mulheres, e bendito é o fruto do vosso ventre, Jesus.
0: Santa Maria, Mãe de Deus, rogai por nós, pecadores, agora e na hora da nossa morte. Amém.
2: Ave Maria, cheia de graça, o Senhor é convosco. Bendita sois vós entre as mulheres, e bendito é o fruto do vosso ventre, Jesus.
0: Santa Maria, Mãe de Deus, rogai por nós, pecadores, agora e na hora de nossa morte. Amém.
2: Ave Maria, cheia de graça, o Senhor é convosco. Bendita sois vós entre as mulheres, e bendito é o fruto do vosso ventre, Jesus.
0: Santa Maria, Mãe de Deus, rogai por nós, pecadores, agora e na hora da nossa morte. Amém.
2: Ave Maria, cheia de graça, o Senhor é convosco. Bendita sois vós entre as mulheres, e bendito é o fruto do vosso ventre, Jesus.
0: Santa Maria, Mãe de Deus, rogai por nós, pecadores, agora e na hora da nossa morte. Amém.
2: Ave Maria, cheia de graça, o Senhor é convosco. Bendita sois vós entre as mulheres, e bendito é o fruto do vosso ventre, Jesus.
0: Santa Maria, Mãe de Deus, rogai por nós, pecadores, agora e na hora da nossa morte. Amém.
2: Ave Maria, cheia de graça, o Senhor é convosco. Bendita sois vós entre as mulheres, e bendito é o fruto do vosso ventre, Jesus.
0: Santa Maria, Mãe de Deus, rogai por nós, pecadores, agora e na hora da nossa morte. Amém.
2: Glória ao Pai, ao Filho e ao Espírito Santo.
0: Como era no princípio, agora e sempre. Amém.
2: Ó meu bom Jesus, perdoai-nos, livrai-nos do fogo do inferno, e levai as almas todas para o céu, e socorrei principalmente as que mais precisarem. Nossa Senhora de Fátima e São Francisco,
0: rogai por nós. E no quinto mistério gozoso, contemplamos
2: a perda e o encontro de Jesus.
0: Pai nosso que estais no céu, santificado seja vosso nome. Venha a nós o vosso reino. Seja feita a vossa vontade, assim na terra como no céu.
2: O pão nosso de cada dia nos dai hoje. Perdoai as nossas ofensas, assim como nós perdoamos a quem nos tem ofendido. E não nos deixeis cair em tentação, mas livrai-nos do mal. Amém.
0: Ave Maria, cheia de graça, o Senhor é convosco. Bendita sois vós entre as mulheres, e bendito o fruto do vosso ventre, Jesus.
2: Santa Maria, Mãe de Deus, rogai por nós, pecadores, agora e na hora de nossa morte. Amém.
0: Ave Maria, cheia de graça, o Senhor é convosco. Bendita sois vós entre as mulheres, e bendito o fruto do vosso ventre, Jesus.
2: Santa Maria, Mãe de Deus, rogai por nós, pecadores, agora e na hora de nossa morte. Amém.
0: Ave Maria, cheia de graça, o Senhor é convosco. Bendita sois vós entre as mulheres, e bendito o fruto do vosso ventre, Jesus.
2: Santa Maria, Mãe de Deus, rogai por nós, pecadores, agora e na hora de nossa morte. Amém.
0: Ave Maria, cheia de graça, o Senhor é convosco. Bendita sois vós entre as mulheres, e bendito o fruto do vosso ventre, Jesus.
2: Santa Maria, Mãe de Deus, rogai por nós, pecadores, agora e na hora de nossa morte. Amém.
0: Ave Maria, cheia de graça, o Senhor

0: O Senhor é convosco. Bendita sois vós entre as mulheres. E bendito o fruto do vosso ventre, Jesus.
1: Santa Maria, Mãe de Deus, rogai por nós, pecadores, agora e na hora de nossa morte. Amém.
0: Ave Maria, cheia de graça, o Senhor é convosco. Bendita sois vós entre as mulheres. E bendito o fruto do vosso ventre, Jesus.
1: Santa Maria, Mãe de Deus, rogai por nós, pecadores, agora e na hora de nossa morte. Amém.
0: Ave Maria, cheia de graça, o Senhor é convosco. Bendita sois vós entre as mulheres. E bendito o fruto do vosso ventre, Jesus.
1: Santa Maria, Mãe de Deus, rogai por nós, pecadores, agora e na hora de nossa morte. Amém.
0: Glória ao Pai, o Filho e ao Espírito Santo.
1: Como era no princípio, agora e sempre. Amém.
0: Ó meu bom Jesus,
1: perdoai-nos, livrai-nos do fogo do inferno. Elevai as almas todas para o céu e socorrei principalmente as que mais precisarem.
0: Nossa Senhora de Fátima e São Francisco,
1: rogai por nós.
0: Infinitas graças vos damos, soberana rainha, pelos benefícios que todos os dias recebemos de vossas mãos liberais. Dignai-vos agora e para sempre tomar-nos debaixo de vosso poderoso amparo, e para mais nos obrigar-nos, vos saudamos com uma salve rainha.
1: Salve rainha, mãe de misericórdia, vida, doçura, esperança nossa, salve. A vós bradamos, degredados filhos de Eva, a vós suspirando, gemendo e chorando neste vale de lágrimas. Eia, pois, advogada nossa, estes vossos olhos.
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2: 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Temperatura 8 graus.
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0: 5:17. Temperatura 8 graus.
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12: 5:44. Temperatura 9 graus.

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A todos o meu bom dia, amanhã de sábado, amanhã de 5 de setembro. É o momento da espiritualidade, Rádio Garibaldi. Com 73 livros, a Bíblia foi escrita por diferentes autores, em idiomas, estilos, épocas diferentes. Em função disso, ela, a Bíblia, exige cuidados em sua leitura e compreensão. E sobretudo no Antigo Testamento. O Novo Testamento se apresenta mais fácil. Os quatro evangelhos, em estilo de crônicas, oferecem mais facilidade, assim como as cartas dos apóstolos e os atos. No Antigo Testamento, o destaque para o livro dos Salmos, a oração do povo de Deus, a oração que Jesus também rezou. Manhã de sábado, 5 de setembro, já passaram 247 dias desse ano. Apenas 118 temos pela frente. O Evangelho de amanhã, o 23º domingo, tempo comum, é de Mateus 18, 15. Jesus disse aos discípulos: se teu irmão pecar contra ti, vai corrigi-lo, mas em particular a sós contigo. Se ele te ouvir, tu ganhaste o irmão. Se não te ouvir, toma contigo mais uma ou duas pessoas para que toda a questão seja decidida sob a palavra de duas ou três testemunhas. Se não te der ouvido, diz a igreja. Se nem mesmo a igreja lhe ouvir, seja tratado como se fosse um pagão, um pecador público. Em verdade vos digo, tudo o que ligares na terra será ligado no céu. Tudo o que desligares na terra será desligado no céu. De novo eu vos digo, se dois de vós estiverem de acordo na terra sobre qualquer coisa que quiserem pedir, isso lhes será concedido por meu Pai que está nos céus. Pois onde dois ou três estiverem reunidos em meu nome, eu estarei no meio deles. Essa é a palavra da salvação, o evangelho de amanhã, o 23º domingo do tempo comum.

6:09, manhã de 5 de setembro, manhã de sábado, tempo bom em Garibaldi, 9 graus a temperatura nesse momento. Hoje nós lembramos São Lourenço Justiniano, nasceu em Veneza em 1381. Ingressou na congregação dos cônegos regulares, que viviam de forma comunitária. O Papa Eugênio IV escolheu para bispo de Castelo e posteriormente foi patriarca de Veneza, onde durante 22 anos realizou um trabalho admirável. São Lourenço Justiniano, bispo. A frase de hoje: o sucesso na vida não é ter boas cartas, mas jogar bem com as cartas que temos. A frase, imagina um jogo de cartas de baralho. O sucesso na vida não é ter boas cartas, ter sorte, mas jogar com as cartas que temos na mão. A vida nem sempre é aquilo que nós sonhamos, há imprevistos. A partir dos imprevistos, nós reconstituímos nossa vida. Não podemos dizer, a vida me tratou mal. E daí? Qual a tua reação? A última palavra não foi dita. Levanta, anda. O dia de hoje na história, o que aconteceu ao longo do tempo nessa data, 5 de setembro? 1494, Portugal ratifica o Tratado de Tordesilhas. Por esse tratado, o Brasil é dividido ao meio, metade Portugal, metade Espanha. 1638, nasce Luís XIV, chamado Rei Sol. 1928, a descoberta da penicilina por Alexander Fleming, é um dos inventos mais extraordinários já feitos. Temos ainda 1961, campanha da legalidade. Brizola defende a posse de João Goulart e conseguiu. Por fim, 1997, morre a Madre Teresa de Calcutá, Santa Teresa de Calcutá. Entre outras coisas, recebeu o Prêmio da Paz da Unesco em 1979.

6:13, manhã de 5 de setembro. Apenas 118 dias nos separam do ano novo. É o momento da espiritualidade. Setembro, mês da Bíblia. Nos seus 73 livros, ela é o caminho para a vida. Nela encontramos respostas, vida e morte. Nesse domingo, amanhã, o profeta Ezequiel diz que somos sentinelas, vigias da comunidade. E Paulo garante que o amor é mais importante que a própria verdade. Ao mesmo tempo, o Evangelho nos lembra que a nossa comunidade é santa e pecadora. Suportai-vos, somos responsáveis uns pelos outros. Além do diálogo, tem a entreajuda fraterna. Vai, fala com ele. Se ele não te ouvir, pega mais um irmão. Depois vem a comunidade. Isso deve ser realizado não apenas na sociedade, na igreja, mas na família. Nos limites da família, onde a verdade precisa ser aceita. Não podemos esconder aquela mãe piedosa, não, meu filho é bom, esconde, o resultado virá depois. E por fim, o Evangelho de amanhã termina com uma coisa muito importante, a oração em comum. Quando dois ou três estiverem reunidos, eu estarei no meio de vós, diz Jesus.

Na realidade, nós temos duas pátrias. A pátria terrena, o Brasil, que festeja a sua independência teórica, e a outra pátria, para onde nos dirigimos, a pátria definitiva na casa do Pai. A pátria terrena tem suas leis e precisa ser observadas. A pátria definitiva também são leis e devem ser observadas. Agora, o bem comum, o amor fraterno é essencial, presente nas duas pátrias, aqui e agora e depois. Que Maria, Nossa Senhora Aparecida, abençoe cada um de nós, abençoe a nossa pátria. Em nome do Pai, do Filho, do Espírito Santo. Amém. A todos um bom dia.

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4: 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Um excelente sábado e final de semana para todos os nossos ouvintes.
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0: 6 horas 32 minutos. Bom dia, gente. Sábado com friozinho. Chegando o friozinho, como estava indicando a meteorologia. E qual a temperatura que nós temos neste momento, João Paulo? Bom dia.
1: Bom dia, Denise. Bom dia aos amigos ouvintes. Excelente sábado a todos. 8 graus, Denise. Agora há pouco no programa do Freado tínhamos 9, então ela deu uma pequena caída, né? Uh-huh. Uma diminuída na temperatura. 8 graus. Hoje, inclusive, não deverá ser um sábado com tanto calor, né? Embora os termômetros indicam que pode subir um pouquinho mais a temperatura, né? E tá todo mundo de olho, né, Denise, em amanhã, né? Todo mundo de olho no tempo, como ele vai se comportar no domingo, principalmente com a possibilidade de geada, né? O pessoal da agricultura está de olho nessa possibilidade, que me parece uma possibilidade concreta, né? Eu acho que o que vai determinar ou não a geada não vai ser nem a temperatura, vai ser fatores como o tempo nublado, como o vento, enfim, porque se tratando de temperatura, tudo indica que sim, teremos temperatura possível de geada, né?
0: Verdade. E lá fora a gente observa muito que nós vamos ter um dia mais nublado também.
1: Está começando um pouco até mais aberto, mas a previsão indica justamente isso que tu citou, Denise, que o tempo deve ser mais fechado, nublado, nesse sábado.
0: E até porque nós vamos ter desfile cívico. Hoje tem desfile cívico em Coronel Pilar, com esse tempo confirmadíssimo, né? Sim. O desfile, com apresentação de 33 grupos, nós temos os estudantes, nós temos as comunidades, representação das comunidades que estarão desfilando também por Coronel Pilar, a Banda Municipal de Coronel Pilar, a Banda Municipal de Boa Vista do Sul, também se colocando na avenida, e na Avenida 25 de Julho, mostrando, né, toda a importância deste desfile, a homenagem à pátria. O tema municipal de Coronel Pilar são os 30 anos tecendo memórias, cultivando as tradições e construindo o futuro. Nós, Garibaldi, relembrando que o desfile será na segunda-feira, a partir das 8 horas da manhã, com homenagem a Denise Maria Leal. E já convido a todos para acompanharem o Saúde e Bem-Estar, que eu tive a felicidade de conversar com a Denise. A Denise foi minha professora quando eu fiz o magistério. E a Denise é uma pessoa incrível, uma pessoa das letras, que fala corretamente as palavras, que ama a literatura, que tem 4 livros infantis editados, que sua vida na literatura começou com a história da Champolina. A Champolina que teve as ilustrações da Ana Luísa Stefani, né? Uhum. As 3 livros dela tiveram a ilustração da queridona Ana Luísa Stefani. E a Denise que conta a história da Champolina, que a Champolina é uma abelhinha muito curiosa, mas que ela recebe a visita da Africina, que é uma abelhinha que vem da África visitar a Champolina. E a Champolina mostra todos os pontos turísticos aqui de Garibaldi. Uhum. Ela não deixa de ser um João Paulo de Luca quando recebe os turistas. Ela é uma guia. Uma guia. Mostrando, né, as belezas naturais, as belezas também da nossa cidade, das construções antigas, ela mostra. Daí a Denise diz, se ela voltasse hoje, ela teria muito mais coisas para mostrar, uhum, né?
1: Centro histórico era diferente, por exemplo.
0: Iria, né, surpreender a Africina, uhum, porque a Africina ia ficar admirada, mas muita coisa mudou, mas outras coisas foram conservadas, uhum, que ela ainda vai se relembrar, né?
1: Exato. Ah, que legal, que bacana. Tô curioso para ouvir essa conversa sua com a professora Denise hoje no Saúde e Bem-Estar. E uma homenagem merecida, realmente, que o município faz a ela e que também muitas escolas certamente farão a professora Denise no desfile cívico, né? Assim como no ano passado que o Marasca era o homenageado, né? A nível municipal e teve muita homenagem para ele nas crianças, sejam fantasiadas de Marasca, seja com a gaita, enfim, esse ano também vai ter muita champolina, né? Desfilando no 7 de setembro, uma homenagem merecida e muito justa a ela.
0: É verdade, e muito colorido, porque a champolina é colorida, e certamente nós vamos ter esses destaques, né? Porque as escolas se baseiam com homenagem para também construir o seu tema, construir os pelotões das crianças. Então vai ser muito bonito mesmo, e vamos realizar esse desfile na segunda-feira. Uhum. E a história da champolina é sempre atual, porque ultimamente a gente está recebendo muitos turistas, e aí ela conta a história que, além de receber turistas, a importância da boa convivência entre as pessoas, a importância das pessoas conversarem, de receber bem os turistas para que venham outra vez para a uhum. cidade, que isso movimenta a cidade. Também ela deu um aconselhamento aos pais sobre a importância da leitura, que ofereçam aos filhos a leitura, que na leitura eles descobrem a vida, eles se encaminham para o bem, se encaminham para o que gostariam de fazer. A literatura é encantadora. Que construam uma biblioteca nas suas casas para incentivar a leitura. Aos professores, ela deu um conselho, que os professores sejam mais enérgicos, assim, que exijam mais dos seus alunos, e que ser enérgico não quer dizer perder a paciência, né? Uhum. Mas, assim, ter firmeza nas suas cobranças. Se, por exemplo, ela até colocou essa exemplificação, se a criança não trouxe pronto o tema de casa, no outro dia ela disse: ó, você não trouxe, mas eu quero que hoje você faça, que amanhã me traga esse trabalho concluído. Que não façam esses pedidos assim, mais ou menos. Tem que haver a firmeza quando se faz um pedido para uma criança ou quando se faz uma indicação para a criança. É bem legal a entrevista que a gente fez com ela. É claro que ela tem muito mais histórias, né? Da sua ida para o interior, em Silveira Martins, em Dalto Filho, onde ela começou. Mas a gente até acabou restringindo essa parte, porque ia ficar uma entrevista muito longa. Então a gente ficou mais com esta parte da relação dela com a champolina, dela com a literatura, e também com esses aconselhamentos aos pais e aos professores, e ainda aqueles que estão escolhendo a sua profissão, que escolham o magistério, que escolham ser professores, que é uma profissão que muito vocacionada, mas que também que realiza muito os seus as pessoas que buscam esse ofício.
1: Todos nós tivemos um professor, né, Denise?
0: Todo
1: profissional teve um professor, né, na sua vida. Então, não tenha dúvida que é uma profissão que marca, assim, que faz parte da vida, faz parte da trajetória de qualquer pessoa, né? E quem passou pela professora Denise Leal certamente teve a sua vida marcada por ela, né?
0: Verdade. 6h40, João, nós tivemos muitos acidentes por nossa região. Nós tivemos na Rota do Sol ontem uma morte, né? Uma morte de uma idosa.
1: De Caxias, né?
0: De 84 anos, né, João?
1: 84 anos, Denise. Esse acidente foi no quilômetro 166 da Rota do Sol, próximo ao acesso ao distrito de Vila Seca, em Caxias, e o acidente ocorreu às 10 horas da manhã. A vítima, Neide Maria Gasparini, de 84 anos, era passageira de um Scenic que colidiu de frente com uma Tucson. Outras três pessoas, dois homens e uma mulher, foram retirados das ferragens e encaminhados ao hospital. O trânsito ficou bloqueado no local por cerca de 2 horas nesta colisão frontal. Realmente, quem vê as imagens e o tamanho da pancada, né? A força da pancada que deixou, infelizmente, essa senhora de 84 anos como vítima fatal lá na Rota do Sol, em Caxias do Sul.
0: Muito bem, em Bento Gonçalves, nós tivemos um acidente ontem no distrito de Faria Lemos, em Bento Gonçalves, onde um menor de 16 anos, ele estava dirigindo um Corsa, que por motivos desconhecidos teria perdido o controle do veículo, saído da pista e capotado por algumas vezes. Ele foi socorrido com um ferimento de relevância na perna direita e foi conduzido ao Hospital Taquini, em Bento Gonçalves, onde ficará aos cuidados da equipe médica para avaliação. Mas o veículo ficou totalmente destruído. Veja só, como um menor de 16 anos está sob controle de um veículo, né? Mas isso vem ocorrendo muito em nossa região. São os principais destaques na área de segurança, pelas minhas informações. Não sei se você tem mais algum registro,
1: João. Não, seria um resto, Denise, mas só fazer um comentário, né? 16 anos, né? 16 anos dirigindo. É complicado, né? Complicado, sem fazer julgamento de qualquer ordem, mas é complicado quando você tem uma situação como essa, em que um menor pega o carro e aí como é que fica a responsabilidade, né? A responsabilidade fica de quem, né? Nesse caso, nesse fato. Enfim, feito o registro desse menor aí, tomara que ele se recupere, né? Ficamos na torcida que ele consiga se recuperar rapidamente.
0: Verdade. 6h43, estamos apresentando os principais destaques no oferecimento de Granja Pilote, do coração da nossa granja, direto para a sua mesa. 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Então, quem for desfilar, quem for ver o desfile, se quiser almoçar no Marisa, o Marisa da Júlio estará atendendo. Da Independência não atende na segunda-feira. Hoje os dois, né? Uhum. Hoje sábado, os dois restaurantes atendem, aquele do Cairu e aqui do centro, mas na segunda só o do centro atendendo para o almoço. 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
1: Denise, hoje também tem almoço comemorativo aos 81 anos do Aeroclube de Garibaldi. Então, hoje o Aeroclube recebe convidados, recebe quem quiser, né? A comunidade que quiser participar está convidada. Então, o convite é estendido a toda a comunidade nesse almoço, que terá no cardápio galeto, massa, salada de maionese e salada verde. O valor dos ingressos é de R$75 para adulto e R$45 para crianças de 7 a 12 anos. E o almoço acontece lá no próprio Aeroclube de Garibaldi. Fica o recadinho então que nos passa o presidente Alexandre Frigo, para quem quiser comparecer no almoço do Aeroclube, uma entidade aí histórica de Garibaldi, né? Com muita história, são mais de 8 décadas, e que, entre tantas histórias, certamente vai ficar registrado para sempre o trabalho e aquilo que foi feito no período das enchentes, né? Em 2024, o aeroclube aí que foi responsável por abrigar aí aeronaves que decolavam para diversas regiões do estado, né? E salvando vidas com o kit emergencial, enfim, foi um momento muito importante que ficou marcado certamente na história de Garibaldi, do nosso aeroclube, e por que não dizer também do Rio Grande do Sul, né?
0: Verdade, a importância do aeroclube e todos os seus voluntários, eles merecem, né, nos nossos cumprimentos, o que foi a sua participação nas enchentes, como você acabou de falar. E muitas modificações tiveram aí no aeroclube, né?
1: Uhum.
0: Sempre para o melhor. Vamos para os destaques dos jornais. Hoje não recebemos, nós vamos ler dos destaques digitais. Vamos apresentar do Zero Hora, depois o João apresenta do Jornal Pioneiro, se tiver,
1: uhum,
0: e Correio do Povo. O Jornal Zero Hora traz como destaque a previsão do tempo, né? Temperaturas negativas, sol e geada marcam o fim de semana e feriado no Rio Grande do Sul. É um dos destaques do Zero Hora. Fachin assume condução de crise no STF e pede explicações. Diante de turbulência inédita no STF, impulsionada por suspeitas de condutas irregulares e agravada por um embate entre André Mendonça e Alexandre de Moraes, o presidente centralizou as apurações e deu prazo para manifestações dos envolvidos. Também prometeu acabar com o inquérito das fake news. Os bastidores da Expo Inter, quando a noite cai. A saída dos visitantes e o fechamento dos portões não reduzem o ritmo de trabalho na feira em Esteio. Cerca de 450 pessoas moram temporariamente no Parque Assis Brasil. E outras 4 mil atuam em limpeza, manutenção e apoio. Entre cuidados com os animais e preparativos para o dia seguinte, a rotina noturna revela a estrutura por trás do evento. Carro só para rodar. Entenda como opera o mercado informal e os riscos envolvidos. O cérebro pode ser otimizado, mas há limites, afirma neurocientista. Entre outros destaques tem o Caderno Dona, Letícia Colim fala de amor, carreira e maternidade. Gabriel Hortaça relembra a última lição do pai. São os principais destaques de capa do Zero Hora.
1: E vamos ao Pioneiro, então, falando sobre a questão vitivinícola. Sustentabilidade, novos terroirs e diminuição de produção e consumo de vinho são os desafios para o futuro da vitivinicultura. Há poucos dias, Bento Gonçalves recebeu a segunda edição do Enomitting, congresso que debateu tendências para o setor. Tem também uma matéria especial sobre a Ponte de Cotiporã. TCE, Tribunal de Contas do Estado, adia início da reforma em ponte entre Bento e Cotiporã. Obras devem começar na segunda quinzena de setembro. Falando um pouquinho mais a respeito desse fato, os trabalhos de reforma estavam previstos para se iniciar nesta semana, com reparos e liberação do trânsito para veículos leves. Contudo, em um comunicado divulgado nesta sexta nas redes sociais, a Prefeitura de Cotiporã informou que foi notificada pelo TCE, Tribunal de Contas do Estado, no último final de semana. A orientação do órgão é de que o início das obras seja suspenso e uma perícia sobre o projeto anterior e a execução daquela obra seja realizado. De acordo com o prefeito José Carlos Breda, o laudo que indica que a estrutura da ponte foi danificada pelos eventos climáticos é da empresa que conduziu a obra anterior à reforma. O que o TCE quer é um laudo isento. Para isso, se está em tratativas avançadas com a UCS para que seja feito esse documento. Claro que todo mundo quer essa celeridade, mas eu acho que está certo o Tribunal de Contas do Estado, porque a empresa que fez a obra apresentar ela mesma um laudo não faz muito sentido, né?
0: Verdade.
1: E até porque, falamos outras vezes aqui, né, Denise, essa ponte aguentou muitas e muitas enchentes, né?
0: Antes,
1: né?
0: A ponte
1: anterior, né?
0: Uhum.
1: Aí, claro, com as enchentes de 2024, ela foi danificada. Mas se fez a nova ponte, já na primeira enchente ela ser danificada assim não tem sentido, né? Verdade. Foram 4 milhões e meio de reais investidos nesta obra da ponte, então se busca algo nesse sentido, um olhar mais isento. Prédio histórico de Flores da Cunha restaurado e reabre com novidades no acervo e na estrutura. Empresa e consórcio disputam o contrato complementar para a construção de novo aeroporto da Serra, o aeroporto lá de Vila Oliva, cujas obras devem iniciar em breve, mas tem um contrato aí complementar que está em andamento aí com a sua licitação. No Jornal do Comércio, renegociações de dívidas rurais chegam a 23 bilhões de reais no Rio Grande do Sul. Operações fazem parte de 42 bilhões de reais em crédito problemático, mas inadimplência gaúcha permanece abaixo da média nacional. Definição de projeto bilionário de biorrefinaria em Rio Grande sai em outubro. Também tem um projeto importante por lá para reavivar, né, o Rio Grande, que andou um pouquinho em baixa, né? Desfile de 7 de setembro terá marcha de força de segurança e alterações no trânsito, isso em Porto Alegre. Expo Inter expõe contraste entre força produtiva e aperto financeiro. E Rede de Viamão abre segundo supermercado em Porto Alegre, são os recados do Jornal do Comércio na sua edição online, Denise.
0: Já que você fala de supermercado, hoje nós vamos ter a abertura do supermercado, do novo supermercado São Lucas, aí no bairro São Francisco, né? Inclusive com a apresentação da banda Fanfarra, aí da escola Atílio Tocinha. Às 9 horas nós estaremos lá conferindo esta inauguração da sua segunda unidade aqui em Garibaldi. Falamos anteriormente da Expo Inter, nós tivemos Agroindústrias de Garibaldi e Carlos Barbosa com destaque neste concurso. A Granja Grespan conquistou o primeiro lugar na categoria doce de leite, enquanto a Ferrari Alimentos de Barbosa foi a vencedora na categoria queijo colonial. De Garibaldi, a segunda colocação na categoria salame tipo italiano, com a Embutidos Nono Honório vencendo então este concurso nessas três categorias, né? Doce de leite, queijo e também do salame.
1: Parabéns a todas as empresas aí de Garibaldi, as agroindústrias, né? De Garibaldi, Carlos Barbosa, que estão lá expondo, especial a estas pelas suas premiações, né? Mas todo ano as nossas agroindústrias saem premiadas, né? Tem uma ou outra agroindústria levando premiação, isso é muito bacana.
0: Que bom.
1: Sinal da qualidade do produto, né?
0: Verdade. João, ainda falando dos destaques locais, ontem você falou de um buraco que estava aberto e a gente reservou durante a tarde de ontem, que aquele buraco que você foi fazer a unidade móvel foi fechado ontem. Que
1: olha,
0: bom, né?
1: Que bom.
0: Que bom o retorno de nossos ouvintes.
1: Que bom, obrigado pelos ouvintes aí nos darem esse retorno e que rapidez, né?
0: Que foi aqui concerto,
1: né? Na subida da Dr. Carlos Barbosa, né? Em direção à Pai de Garibaldi, na subida do morro. Fazia quase 2 meses que o buraco estava por lá, né? A gente via, por exemplo, nos paralelepípedos que estavam no canteiro central, que tinha muito mato ao redor dos paralelepípedos, né? Sinal que eles estavam lá já há um bom tempo. Mas que bom, a unidade móvel também conseguiu aí resolver mais uma demanda de ouvinte, né?
0: E quais destaques do esporte?
1: Vamos de esporte, porque hoje tem a CBF, né? A equipe da CBF joga hoje em casa pela Série Ouro, joga com seu time sub-20, enfrentando a AFA, Associação de Futsal Assisense, da cidade de São Francisco do Assis, e vai com seu sub-20 a CBF, porque o time principal já viaja amanhã para São João do Jaguaribe, no Ceará, onde participa da Taça Brasil. Logo mais a gente vai falar mais sobre a CBF também por aqui na nossa programação. Também tem dupla Grenal, né? Passado o episódio Grenal, a dupla agora se volta para o Campeonato Brasileiro, para esse olhar especial em tentar fugir do rebaixamento, que é a realidade da dupla. O Inter tem um confronto direto contra o Santos amanhã domingo no Beira-Rio, às 16h, enquanto que o Grêmio joga só na segunda-feira. Ele joga em Salvador, na Bahia, contra o Vitória, segunda, no feriado, às 20h. Tem rodado no

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4: Funerária do Carmo informa. Nota de falecimento. Pais Quintino Bortolini, in memoriam, e Raquele Nicolodi, in memoriam. Esposo Raul Osvaldo Bonadimã, in memoriam. Filhos Jurema, Décio, Darcy, Neuza, Carlos, Roberto, in memoriam, Jorge, Raquel e Paulo. Genros, Idair, in memoriam, e Olivar, in memoriam. Noras, Dalila, Inês e Rejane. Netos, Gabriela, Júlia, Angélica, Regina, Raquel, Mateus, Patrícia, Rodrigo, Kleber, Luciano, in memoriam, Paulo Roberto, Roberta, Rafael, in memoriam, e Bernardo. Bisnetos, Tiago, Mateus, Clara, Rafaela, Ana Luísa, Maria Eduarda, Érica, Gustavo, Eloise, Oliver e Henri. Irmãos, cunhados, sobrinhos e demais familiares, com pesar comunicam o falecimento de Neuci Bortolini Bonadimã, com a idade de 91 anos. As últimas homenagens estão sendo prestadas na Sala A da Funerária do Carmo, onde hoje, às 16h30, será celebrada a cerimônia de despedida com posterior sepultamento no Cemitério Público Municipal de Garibaldi. Noticiamos o falecimento e convite para enterro de Neuci Bortolini Bonadimã, com a idade de 91 anos.
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0: Estamos voltando, pessoal, após o horário político obrigatório e gratuito. Agora 7:32, a temperatura em 9 graus, neste sábado, de tempo encoberto em Garibaldi. O nosso conectado agora retorna para trazer para você muita informação nesta manhã. 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E vamos de imediato chamar ela, Kátia Valente, está chegando com a previsão do tempo.
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2: Olá, pessoal. Temos o frio típico do inverno. E por quê? Porque estamos no inverno e o normal é exatamente fazer frio. Embora já estamos com a influência do El Niño, que dá uma diminuída nessa condição do frio, nós vamos continuar sim com massas de ar polar entrando. Então, temos temperaturas bastante baixas e a cara do inverno gaúcho neste final de semana. Neste sábado, ao longo das próximas horas, a temperatura não deve subir muito. Nós vamos ter, assim, bastante variação de nebulosidade por aqui. Eventualmente pode até ter algum chuvisco, mas a maior parte do dia mesmo é variação de nuvens. As temperaturas por aqui, região da Serra e Campos de Cima da Serra, oscilam entre 14 e 15 graus na tarde deste sábado, e com os ventos soprando, dá aquela sensação maior de frio. No domingo, as temperaturas são ainda mais baixas, tem temperaturas que podem ficar na casa do zero ou até mesmo alguma temperatura negativa, não se descarta por aqui. E tem condições para geadas em grande parte do Rio Grande do Sul no domingo, inclusive aqui na nossa região. No domingo à tarde, mesmo com a presença do sol, os termômetros não devem passar dos 10 graus, portanto, aí frio para ninguém botar defeito, né? Frio típico de inverno. O frio vai continuar forte também na segunda-feira, começa a perder força a partir da terça-feira à tarde. Com a previsão do tempo, Kátia Valente.
0: Obrigado, Kátia, pelas suas informações aqui nos estúdios da Rádio Garibaldi. Eu repito, permanecemos na marca dos 9 graus. E esse alerta realmente que a Kátia traz pro final de semana, especialmente pro domingo, né? Esse olhar pro domingo dê bastante frio, né? O frio que vai tomar conta aqui da Serra Gaúcha também neste domingo. 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
0: Nosso assunto agora é a festa em honra a São Francisco, no bairro de mesmo nome, no maior bairro de Garibaldi. Nesta semana, o coordenador do bairro São Francisco, Luiz Pisoni, e a festeira Lirane Zucchi estiveram nos estúdios e falaram sobre a programação do evento e também dos investimentos realizados na comunidade, entre eles a reforma da igreja. Acompanhe um trechinho da fala do Pisoni e da Lirane em entrevista ao colega Luiz Henrique Guarnieri.
3: Propriamente no domingo, então, temos a Santa Missa ali às 10:30, almoço para ser servido ao meio-dia e depois ali do tradicional sorteio do rifão, né, que sempre acontece, teremos o baile, né?
4: E tu fala da questão do tríduo que vai acontecer na igreja que foi restaurada, o próprio Pisoni já reforça na fala. E quanto à questão do almoço, qual é que é o cardápio desse almoço, Lirane?
3: Então, Luiz, também cardápio tradicional, né? Sopa de capelete, carne lessa, recheio, carnes diversas, né? Saladas.
4: E a reunião dançante, ela tem entrada gratuita?
3: Tem entrada gratuita, né? O pessoal que já adquiriu os ingressos está lá. E depois, se alguém mais quiser, né, participar durante a tarde, pode também estar convidado.
4: Perfeito. E para o almoço, como é que funciona a reserva e a compra dos ingressos, Lirane?
3: Então, na verdade, a gente já está com os ingressos esgotados nesse momento, né, Luiz? Tivemos uma ótima procura, né? E os ingressos, eles são numerados, a gente procurou fazer dessa forma para facilitar o dia, né? Não ter ali aquela questão do tumulto, senta com quem, não tem espaço, não tem lugar. Então, os ingressos já são numerados para isso, né? Então, nesse momento, agora, a gente já não teria mais unidades disponíveis, né? Já vendemos tudo.
4: Perfeito. Isso é importante de se frisar. O almoço está com ingressos esgotados, então, pessoal que estiver ouvindo e se interessar, ainda dá para ir na reunião dançante.
3: Isso mesmo.
5: Só para interromper, caso volte algum ingresso, porque sabe, pode acontecer até domingo, certo, com algum problema de saúde, às vezes alguma coisa, isso que a gente espera que não aconteça, mas sempre é possível, né? Pode até voltar alguns ingressos, aí a gente vai colocando com a pessoa que está procurando, né?
4: Certo, perfeito. Pisoni, antes da gente finalizar essa entrevista, tu me comentou antes da gente entrar no ar que tu teria alguns agradecimentos a serem feitos, então fica aqui o espaço.
5: Sim, nós, sem dúvida nenhuma, é muito importante, isso não... a gente não pode esquecer de agradecer o comércio da cidade, porque o comércio da cidade é muito gentil, eles colaboram muito com patrocínios para o telão lá, a gente vai ter telão que vai rodar o dia todo lá, o patrocínio para o telão, os brindes para o Rifão também, o pessoal muito colaborativo, muito participativo, todo o comércio, a indústria da cidade, do município, a Rádio Garibaldi também, nós temos que agradecer a participação, tal, a participação da paróquia, os freis, tal. E agradecer sem dúvida nenhuma também todo o pessoal que se envolve com o trabalho, são mais de 100 pessoas envolvidas com o trabalho e para fazer o alimento, porque é assim, para alguém comer, alguém tem que fazer, né? Alguém tem que trabalhar, né? Esse aqui é o detalhe. Então, tem garçom, churrasqueiro, cozinheiros, a participação das pessoas da comunidade, a catequese, os ministros, liturgia, a ordem franciscana, os corais da comunidade. Então, todo mundo participando, os zeladores de capelinha, clube de mãe. Então, todos esse pessoal, os movimentos da comunidade que participam na ajuda do evento, a gente quer agradecer muito, porque, sem dúvida nenhuma, uma andorinha só não faz verão. A comunidade, já diz, o nome é comunidade, então é a participação de todos. Parceria também que a gente tem com outras comunidades, com relação a ingressos, nós temos parcerias aí com o Associação de Futebol lá do bairro também, com o pessoal da Quarta-feira Alegre, então também. Então a gente agradece todo mundo que adquiriu os seus ingressos e todo mundo que trabalha e colabora com a comunidade.
0: Tá aí então a participação do presidente, coordenador, na verdade, do bairro, né, Luiz Pisoni, da festeira Lirane Zuc, em entrevista ao colega Luiz Henrique Guarnieri, lembrando que no ano de 2028, ou seja, daqui a 2 anos, a comunidade celebra os 50 anos da tradicional festa do bairro São Francisco. Vai se completando, né, os 50 anos deste bairro com tanta história, né, o São Francisco. 7h42, 7h41, aliás, lembrando, claro, que a Rádio Garibaldi transmite a missa amanhã desde a igreja do bairro. 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Intervalo comercial. Depois, na sequência, tem mais destaques. Vamos falar das agroindústrias de Carlos Barbosa e Garibaldi, que foram premiadas no concurso de produtos da agricultura familiar da Expo Inter. Tem também Léo Gusso falando com o colega Luiz Henrique Guarnieri sobre como fica o tempo para segunda-feira, dia de desfile cívico. Tem o dia de hoje na história, a segurança, tem muita coisa bacana. Fique com a gente, porque o Conectado está apenas começando.
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8: Estamos voltando com mais Conectado neste sábado, hoje 5 de setembro, são 7 horas com 49 minutos, a temperatura está em 9 graus aqui nos estúdios, Conectado para Unimed Serra Gaúcha, mais que cuidar de você, é paixão pela vida. 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
8: Gente, nesta segunda-feira tem desfile cívico aqui em Garibaldi. Ao que parece, né? Previsão de chuva nós não temos, então o desfile deve realmente sair nesta segunda-feira, mas parece que teremos frio. Mas quem tem mais propriedade para falar sobre o clima é Léo Gus, que ontem concedeu entrevista ao colega Luiz Henrique Guarnieri, e nós vamos acompanhar um trechinho dessa fala do Léo para o Luiz, especialmente em que ele fala sobre o clima para o desfile do 7 de setembro.
9: No desfile cívico do 7 de setembro. Então nós vamos ter uma condição de tempo bom, mas gelado. Não é frio, é gelado.
10: Certo, mas chover no desfile não chove.
9: Não, não chove no desfile, não chove no domingo.
10: Perfeito.
9: Mas o frio aumentando já a partir de hoje. Ou seja, uma forte e intensa massa de ar frio polar associada a um centro de alta pressão, né, o que faz com que o frio aumente. Então nós vamos ter aí tempo bom, sábado, domingo, segunda e ainda na terça, já com aumento de nuvens. Mas principalmente o frio vai ser no dia 7 de setembro. Vai amanhecer com geadas de moderadas a fortes na região. Temperatura mínima na manhã do dia 7, entre 2 a 0 grau. Nas áreas de baixada, a geada vai ser mais ampla. É? Nós vamos ter geada não só aqui, em várias regiões do estado. Nas partes altas da serra, a temperatura vai ser de 4, 5 graus negativos. Então, veja bem que a intensidade do frio aqui, nós estamos aí em torno de 700 metros de altitude, vai ser menos do que lá. Mas assim mesmo, vamos ter geados.
10: É só uma pequena interrupção, Léo, porque tem muita criança e criança pequena que participa desse desfile, então já fica o aviso para que as mães, para que os pais agasalhem esses pequenos.
9: Opa, importantíssimo isso, Luiz. Temos que nos agaliar como se fosse inverno, embora nós estamos entrando agora na primavera climática. Mas o clima não respeita calendário. Então, nós temos que nos preparar, porque o frio vai ser intenso, principalmente nas primeiras horas da manhã, que é onde desfile mais as crianças mesmo, né? É que abre o desfile e na sequência. Mas então, tem que pensar que, bom, no amanhecer aí, antes das crianças saírem de casa, vão perceber que
10: já
9: o frio vai ser
10: intenso.
9: Vai
10: perceptível, assim.
9: Ah, não tem, né? Não tem.
10: A geada inicia por volta de que horas, assim, mais ou menos?
9: Dá pra na madrugada, né? Na madrugada, a temperatura vai estar por volta aí de 0 grau. Então, a partir de 3 graus positivos, já temos geada. Mas ela vai baixar um pouco mais até o amanhecer. Então, a geada vai ser forte. Então, temos que nos preparar para isso. Já melhora um pouquinho, depois das 9h30 da manhã, aí o frio vai diminuindo, porque com o sol, né? Então, ó, o frio diminui. Mas o chão, o piso vai estar gelado. Então, bom, o resfriamento noturno aí vai ser muito forte, né? Então, temos que pensar nisso também, certo? E outra, qualquer vento que der ali, aumenta a sensação de frio, né? E a tendência é de ser um vento de fraco a moderado por alguns momentos. Então, temos que pensar em todos esses detalhes aí, né? Mas, enfim, vamos ter aí um desfile normal com relação às condições climáticas sem chuva. Tempo bom, né? Já amanhã, sábado, também. Aí o frio vai ser um pouquinho mais acentuado pelo vento, porque vamos ter ainda muitas nuvens altas, né, e médias. E o vento vai soprar do quadrante sul, o que vai acentuar a sensação de frio. Se o termômetro estiver marcando aí 8 graus, a sensação de frio vai para 5, ou talvez menos, dependendo do momento de uma rajada de vento um pouquinho mais forte, certo? Então, assim, nós vamos ter sábado, domingo, segunda e ainda terça. Na terça, aumento de nuvens. Esse aumento de nuvens é um indicativo de que na quarta-feira uma frente fria vai estabilizar o tempo com pancadas de chuvas e trovoadas. Aqui na nossa região, chuvas de menos intensa, de mais moderadas. Já entre a serra e as áreas mais próximas de Santa Catarina, chuvas mais fortes e mais volumosas, né? Então, e ao norte e ao noroeste, a região das Missões, em direção aí a Santa Catarina. Aí o tempo vai permanecer instável com chuva na quarta, na quinta e ainda na manhã da sexta.
8: Está aí a participação, então, do Léo Gusso, em entrevista ao colega Luiz Henrique Guarneira, previsão do tempo completa, né? Ela está disponível no Facebook da tua rádio Garibaldi. Então, principalmente para os pais aí que têm o desfile cívico e que vão, e que as crianças, a sua escola, né? A escolinha é uma das primeiras da manhã, né? Agasalhar bem agorizada, colocar um agasalho extra, porque estará frio no 7 de setembro. Pois o sol deve dar aquela aliviada, né? Para a turma dos pelotões aí da metade em diante, vai aliviar um pouco, mas no início da manhã, realmente, agasalho para essa gurizada. 7h55, falamos em nome de Mundo do Presente, que tem uma linha completa de material escolar, jogos, brinquedos e material para escritório, com parcelamento em até 10 vezes sem juros. 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
8: E as informações de segurança com a colega Denise Furlaneto da Campo. Bom dia, Denise.
11: Bom dia novamente, João Paulo. E eu falo então das ocorrências do final de semana. Menor dirigindo sai da pista e capota em Bento Gonçalves. Um adolescente de 16 anos foi flagrado dirigindo um Corsa em Bento Gonçalves. O veículo saiu da pista na IRS 431, na localidade de Faria Lemos, e capotou várias vezes. O acidente aconteceu na noite desta sexta-feira. O Corpo de Bombeiros Militar de Bento Gonçalves foi acionado e realizou atendimento.

0: Polícia Rodoviária Federal atenderam a esse acidente. Outro acidente foi verificado ontem na Rota do Sol, em que uma idosa de 84 anos acabou morrendo nesse acidente. Ela foi identificada como Neide Maria Gasparini. Ela morreu durante o acidente que ocorreu na RS-453, na Rota do Sol, no quilômetro 166, proximidade de Vila Seca. O acidente envolveu uma Hyundai Tucson e uma Renault Scenic. A idosa estava de carona na Scenic. Segundo informações preliminares apuradas no local, a Tucson seguia no sentido litoral Caxias quando teria invadido a pista contrária e atingido a Scenic, que trafegava no sentido oposto. A dinâmica ainda deverá ser confirmada pelas autoridades. Cada veículo era ocupado por duas pessoas idosas. Equipes de resgate dos bombeiros foram mobilizados para atender a ocorrência. Três ambulâncias também participaram do socorro às vítimas. Então, esse foi o acidente mais grave que fez essa vítima fatal, Neide Maria Gasparini, de Caxias do Sul, eu disse 83, mas seria 84 anos. Que morreu nesse acidente. São as principais informações na área de segurança, João Paulo.
1: Obrigado, Denise. São 7h59 agora. 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Hoje é dia 5 de setembro, então vamos saber o que marcou esta data na história. É hora do Hoje na História.
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3: 5 de setembro, dia do irmão, dia da Amazônia e dia da raça. Os aniversariantes do dia?
4: 1, 2, 3 e vai! Eyes of the blue skies, as in the dot of rain, vai! As in the dot, já não sei a letra, péssimo, vai! Vai pro refrão, diabo, vai nessa, vamos lá, vai!
3: O ator, cantor e humorista brasileiro Marcelo Adnet?
4: Vai, não, o baile é a doce criança de mim mesmo, vai! Sweet child of baile!
3: E o cantor, compositor, produtor musical e multi-instrumentista baiano Bel Marques, conhecido como vocalista da banda Chiclete com Banana.
5: Um beijo em você eu quero dar, Odinho.

Os fatos do dia. Em 1494, Portugal ratificou ou confirmou o Tratado de Tordesilhas, que fora anteriormente assinado na povoação castelhana de Tordesilhas em 7 de junho de 1494. O objetivo era a demarcação e divisão das terras conquistadas por ambos os reinos no período das Grandes Navegações. Em 1850, foi criada a província do Amazonas por um decreto de Dom Pedro II, após ser desmembrada da província do Grã-Pará. Por causa disso, 5 de setembro foi a data escolhida para ser celebrado o Dia da Amazônia, 1946. Nasceu o cantor, compositor e pianista britânico Freddie Mercury, conhecido pelo seu trabalho com a banda Queen. Freddie Mercury morreu em 1991, aos 45 anos.

Em 1965, foi inaugurado o Estádio Mineirão, em Minas Gerais. Em 1997, morreu aos 87 anos a religiosa católica de etnia albanesa, naturalizada indiana, Madre Teresa de Calcutá. Ela se tornou santa em 2016, quando foi canonizada pelo Papa Francisco.

0: 8:06. Obrigado ao colega Mário Vivan com o dia de hoje na história. Temperatura em 9 graus, nós vamos para o intervalo. Depois, na sequência, tem os destaques do esporte com o Flávio Antônio Baleixo e também com o colega Luiz Henrique Guarnieri para falar de ACBF, para falar de Bocha, para falar de Municipal de Futebol Amador, dupla Grenal, enfim, muito mais na sequência aqui da nossa programação.
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9: Funerária do Carmo informa. Nota de falecimento. Pais Quintino Bortolini, in memoriam, e Raquele Nicolodi, in memoriam. Esposo Raul Osvaldo Bonadimã, in memoriam. Filhos Jurema, Décio, Darcy, Neuza, Carlos, Roberto, in memoriam, Jorge, Raquel e Paulo. Genros, Idair, in memoriam, e Olivar, in memoriam. Noras, Dalila, Inês e Rejane. Netos, Gabriela, Júlia, Angélica, Regina, Raquel, Matheus, Patrícia, Rodrigo, Kleber, Luciano, in memoriam, Paulo Roberto, Roberta, Rafael, in memoriam, e Bernardo. Bisnetos, Tiago, Matheus, Clara, Rafaela, Ana Luísa, Maria Eduarda, Érica, Gustavo, Eloíse, Oliver e Henri. Irmãos, cunhados, sobrinhos e demais familiares, com pesar comunicam o falecimento de Neuci Bortolini Bonadimã, com a idade de 91 anos. As últimas homenagens estão sendo prestadas na funerária do Carmo, onde hoje, às 16h30, será celebrada a cerimônia de despedida com posterior sepultamento no cemitério público municipal de Garibaldi. Noticiamos o falecimento e convite para enterro de Neuci Bortolini Bonadimã, com a idade de 91 anos.
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0: 8:15, 8:15, temperatura em 9 graus aqui nos estúdios da tua Rádio Garibaldi. Estamos voltando para o último bloco do Conectado desta manhã de sábado, na parceria da Enchetec Controle de Pragas. 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
0: 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Conosco aqui, Luiz Henrique Guarnieri e Flávio Antônio Balejo para falar de esporte. Balejão, bom dia, meu amigo.
2: Bom dia, João Paulo. Bom dia, Luiz. Bom dia, ouvintes da tua Rádio Garibaldi.
0: Luiz Henrique Guarnieri, bom dia, Luiz, mais uma vez.
3: Bom dia, Balejo. Bom dia, João Paulo De Luca. Bom dia aos nossos ouvintes aqui em 101.5 FM, abrindo um final de semana de ACBF, final de semana decisivo para a dupla Grenal no Campeonato Brasileiro.
0: É, vai se definir muita coisa aí para dupla, né? Um olhar especial aí pro Inter, que tem um confronto direto em casa, embora o jogo do Grêmio dá para classificar quase como um confronto direto também, né? Vitória tá um pouquinho mais adiante, mas pode ser um time aí que na reta final dê a sua titubeada, né? Mas vou falar antes de informações locais, Balejo, depois da chuva atrapalhar no último final de semana, agora, pelo jeito, sai o Municipal de Campo, né?
2: Eu acho que vai, João Paulo. Acho
0: e, sai,
2: que vai,
0: né? E o jogo vai ser lá, né?
2: Vai ser lá em Marcorama, né? Na capital.
0: Isso, na arena.
2: É, na arena.
0: Na arena lá de Marcorama, né?
2: Marcorama. Isso. É, o Municipal de Futebol de Campo, segunda rodada, né? Domingo, dia 6, amanhã, portanto. Os jogos cancelados no último final de semana por motivo do mau tempo. A segunda rodada do Campeonato Municipal de Futebol de Campo acontece, então, amanhã. Isso são partidas pelo Grupo A. Confrontos serão no campo do Internacional, na comunidade Marcorama. No primeiro jogo, da tarde, à 1:30, entra em campo Bola na Rede e Quaraí. Na sequência, às 15:30, será a vez, então, do Internacional receber a equipe do Espartanos. Internacional Espartanos, então, fazendo o jogo das 15:30. A folga vai ser da equipe do Juventude.
0: Lembrando que essa rodada é só do Grupo A, né?
2: É só do Grupo A.
0: Porque é um grupo que tem mais equipes, isso, né?
2: E a normalidade volta, então, no dia 12, né? Os confrontos pela terceira rodada. Nós teremos, então, Quaraí Internacional, o Sentinela e Los Parça, Juventude e Bola na Rede, Maiorca e Sexta Livre. E daí, então, nesta terceira rodada do dia 12 de setembro, a folga vai ser do Espartanos. O Internacional lidera o Grupo A com 3 pontos, Quaraí é segundo com 1 ponto, na sequência em terceiro aparece o Espartanos também com 1, não pontuaram ainda, está na 4ª colocação Bola na Rede e o Juventude na 5ª posição. Pelo B, o Maiorca é o líder com 3 pontos, o Sexta Livre é segundo com 3, não pontuaram, está na 3ª posição o Sentinela e em 4º o Los Parça.
0: Maravilha. Tem informações da Bosch também, Balejão?
2: Tem, eu quero trazer um rescaldo, né, João Paulo? Já que temos aí, eu acho que com tempo ainda, porque o Lagoense está na liderança da Taça Prefeito, ou seja, os Pangarés, Luiz. Os Pangarés.
3: Com os nomes mais carismáticos do esporte mundial.
2: É, nós tivemos aí, então, na tabela de classificação, nas canchas do Três Lagoas e também do Rio Branco, foram palco das partidas equilibradas. Nós tivemos no Três Lagoas, Amigos da Bocha 15, o Balim ou Portão 6. Amigos da Serra Chope e Bar do Negão 15, o Bar do Maneta 13. Na Sociedade Rio Branco, El Rosso 15, Família Coste 8. Lagoense 15, Unidos pela Bocha 9. Esse é o resultado, então, da última rodada do, da Taça Prefeito, ou seja, a terceira rodada do, da Copa do Campeonato Os Pangarés, João Paulo.
0: Maravilha.
2: Também da Bocha, nós tivemos a nona rodada. Foram jogos que começaram ainda no meio da semana, né? Em partidas atrasadas, ainda tivemos pela nona rodada do Campeonato Municipal de Equipes Masculino, Três Lagoas e Guaratinguetá se enfrentando na terça-feira na Sociedade Três Lagoas. Placar favorável aos donos da casa, que venceu por 3-0 no trio 15-4, na simples 15-5 e na dupla 15-2. Jogos válidos pela décima rodada da competição, que começou na quarta-feira ainda, dia 2, jogo antecipado. Amizade 2, Araújo 1. Nos placares, no trio 15-9, na simples 15-14, na dupla 6-15. Na quinta-feira, dia 3, também jogo antecipado, Guaratinguetá 1, Chácaras 2. No trio 4-15, na simples 2-15 e na dupla 15-0. Deu de muca essa aqui. Na sexta-feira, ou seja, também ontem, jogos oficiais então, Rio Branco 3-0 para cima do Três Lagoas.
0: Olha aí, hein?
2: É, olha só que passada.
0: Rio Branco começou,
2: né,
0: um pouco oscilante o campeonato, mas agora se encontrou,
2: exatamente,
0: né?
2: Exatamente, eu vou trazer a classificação, o Rio Branco tá lá em cima, ó, olhando todo mundo lá do alto. No trio 15-8, na simples 15-9 e na dupla 15-5. São Miguel 2, integração 1, no trio 15-9, na simples 15-1 e na dupla 7-15. A 11ª rodada acontece na sexta-feira, agora dia 11. Em Linha Araújo e Souza, o Araújo recebe o Guaratinguetá. Em São Roque, Figueira de Melo se enfrentam Amizade e Chácaras. Na cancha do Integração, Integração recebe a equipe do Rio Branco e no Três Lagoas, o Três Lagoas recebe a equipe do São Miguel. Deixa eu trazer aqui, né? Buscar aqui o que nos manda o Gustavão, grande Gustavão Romil, a tabela também de classificação. Olha aqui, ó, João Paulo. Rio Branco tá lá em cima, 26 pontos, tem um saldo de 179. O Araújo é segundo com 18, um saldo de 72. O Chácaras é terceiro com 18, tem um saldo de 62. O Guaratinguetá é quarto com 16 pontos e um saldo negativo de 39. O Três Lagoas é quinto colocado com 15 pontos, 29 o saldo do Três Lagoas. O Integração é sexto com 15 pontos e um saldo negativo de menos 13. O Amizade é sétimo com 7 pontos e um saldo negativo de 132. O São Miguel é oitavo colocado, tem 5 pontos e um saldo negativo de 158. Essa aí é a classificação pela o Campeonato Municipal de Bocha de Garibaldi.
0: Maravilha. E vamos de futsal então, Luiz, porque hoje tem a CBF, né? Claro, com o seu sub-20, né? Porque horas depois da CBF entrar em quadra hoje, o time principal já viaja, né? Mas é mais um jogo para a CBF seguir disparada lá na ponta da tabela da Série Ouro, né?
3: Um jogo protocolar, João Paulo De Luca.
0: Embora esse time da AFA é um dos melhores, né, do grupo da CBF, né?
3: Certo.
0: Segundo colocado, eu acho, se não me engano.
3: É o segundo colocado, exatamente. Com 6 pontos a menos do que a CBF tem 23 pontos e a AFA tem 17. As duas equipes, inclusive, com o mesmo número de jogos. Mas não deixa de ser um jogo protocolar, assim como a grande maioria dos jogos da Série Ouro é. Mas uma equipe que talvez possa servir como um parâmetro um pouquinho maior do que outras que a CBF enfrenta para esses meninos do sub-20 que estão ainda se adaptando com essa missão de vestir a camisa da CBF. Eu não sei tu, João Paulo De Luca, mas eu ainda sinto que o sub-20 da CBF esse ano ainda não está completamente maturado.
0: Não, eu também acho, Luiz. Acho que é um time que pode render mais, né?
3: Certo.
0: Pode render mais. Claro que é um time que está se entrosando nesse ano, né? O time do ano passado tinha muitos atletas que já vinham da outra temporada, né?
2: Isso.
0: Então esse ano teve uma reformulação grande no sub-20, por isso o pessoal tá buscando ainda esse entrosamento, né? Eu acho que é um time que pode render um pouco mais, mas geralmente tem cumprido o seu papel, né? Quando solicitado, né? Jogando contra os adultos, né?
3: Vale destacar que a CBF já há algum tempo tem matematicamente garantida sua classificação para as oitavas de final da Série Ouro. E uma vitória hoje não garante isso, mas deixa a CBF muito bem encaminhada para garantir uma classificação matemática na primeira posição, inclusive.
0: Uhum.
3: Então, a situação da CBF na Série Ouro é muito confortável e pode ficar ainda mais.
0: Com certeza. 7 horas o jogo hoje, né?
3: 7 horas da noite com transmissão da Rádio Garibaldi. Hoje eu e o Delano na lida para contar todas as emoções a você, nosso ouvinte aqui em 101.5 FM.
0: Exatamente.
2: Olha aqui, ó, Peter Laurindo Maia, que ele não gosta de ser chamado de Laurindo, né?
0: É.
2: E o Norberto Alves Sanchotene, que vão apitar a partida de a CBF e a AFA, arbitragem, que não é de Farroupilha.
3: Que não é de Farroupilha. Sempre importante destacar, é a AFA de São Francisco de Assis. Aliás, Balejo, tu sabe o que significa a sigla AFA?
2: Associação Cecisense, né? De futsal Cecisense.
3: Associação de futsal Assisense.
0: Você conhece São Francisco de Assis, Balejo? Não o santo, a cidade.
3: Nós temos, inclusive, oportunidade. Um São Francisco de Assis aqui na nossa mesa do estúdio da Rádio
0: Garibaldi. O santo, sim, né? A cidade, não, né? A cidade, não, eu não conheço. 8h26, Luiz, temos 5 minutinhos para fechar e trazer dupla Grenal. Começamos por quem joga antes, e esse jogo de 6 pontos, né, que tem o Internacional contra o Santos. Neymar parece que não joga, né, Luiz?
3: Neymar fora da partida por questões físicas, algo que inclusive já vem sendo um costume desde que ele retornou ao futebol brasileiro, mas enfim, com Neymar ou sem Neymar, a tarefa do Internacional é a mesma. O Inter tem em casa um jogo que é fundamental para que se inicie uma tentativa de escapada dessa zona de rebaixamento que é incômoda e que assombra o Internacional, principalmente depois do que aconteceu no final do campeonato do ano passado. E que eu vou te dizer, João Paulo de Luca, que eu tenho uma espécie de trauma com estas circunstâncias dessa partida, porque eu me lembro muito bem que no ano passado, quando o Inter estava brigando com paus e cordas para sair da zona de rebaixamento também, teve um confronto contra o Santos no Beira-Rio, que era um confronto direto. Eu fui ao estádio, inclusive, para assistir, né? Só foi um pouco mais pro final do campeonato, mas o Internacional estava vencendo por 1-0, muito superior na partida, perdeu diversas oportunidades de ampliar o placar, e no segundo tempo, no único chute a gol que o Santos teve em 90 minutos, o Barreal fez o gol de empate e a partida terminou em 1-1.
0: Exatamente. Mas por outro lado, se quiser puxar uma memória boa, nesse ano, no primeiro turno, o Inter ganhou do Santos lá na Vila, né?
3: Foi, inclusive,
0: primeira vitória do Inter no campeonato.
3: Primeira vitória do Inter no campeonato, e com gol do Carbonero no apagar das luzes. Isso. Era o último lance do jogo, tava 1-1, inclusive. O Carbonero fez o gol da vitória. Acho que nem saiu meio de campo depois. O Carbonero fez o gol e o juiz encerrou a partida.
0: Então pode se puxar por esse lado, né? Como é que vem o Inter para tentar esquecer também o Grenal, Luiz?
3: O Internacional deve vir com uma escalação similar à que utilizou no clássico Grenal, com Matheus Cunha no gol, Bruno Gomes na lateral direita, Mercado e Maripan na zaga, Matheus Bahia na lateral esquerda. Bruno Henrique, Vilagra, Thiago Maia e Alan Patrick no meio de campo, na frente Carbonero e Sanabria. O técnico é Paulo Pezzolano. O Santos, do técnico Cuca, deve vir com Gabriel Brazão no gol, Igor Vinícius na lateral direita, William Arão e Luan Pérez na zaga, com Escobar na lateral esquerda. O meio-campo tem João Schmidt, Oliva e Gabriel Bontempo, na frente Rolaser, Rony e Gabigol.
0: É uma possibilidade do Arthur fazer a sua estreia nesse domingo, inclusive.
3: Não, né? Regularizado ele está.
0: Pois é.
3: Não sei se sai jogando, mas ele pode jogar contra o Internacional.
0: Santos que segue contratando depois do Arthur também, né? Foi, não lembro o nome do jogador que foi sondado aí, que o Santos está de olho.
3: O Emerson Palmieri, lateral.
0: Isso aí, lateral, né?
3: O Rodinei, né? Já chegou.
0: O Rodinei também chegou, né?
3: O Emerson Palmieri é campeão de Champions League com o Chelsea.
0: Pois é. Se o Santos vai pagar essa conta, não sei. Mas que tá contratando, tá. Né?
3: Mas
0: desculpa, Luiz, pode ser um diferencial do Santos na comparação com o Inter, por exemplo, né? Que o Santos tá contratando, pelo menos tá tentando reforçar seu time, né?
3: Certo. Não, e mas eu vou dizer uma coisa pra ti, João Paulo. O Emerson Palmieri, ele é brasileiro, mas ele é naturalizado italiano e ele já defendeu a seleção italiana. Sabe quem que me lembra quando eu coloco essa condição na mesa?
0: O nosso atacante lá, né?
3: JP Galvão. Que já foi camisa 10 da seleção italiana. Acho que isso explica um pouco o momento pelo que passa o futebol da Itália.
0: Isso mostra porque a Itália está a 3 Copas do Mundo de fora, né? Um piquetaquinho só sobre o Grêmio, porque o Grêmio joga na segunda-feira ainda, né? No fechamento, mas como é que vem o time do Grêmio? Como é que o Grêmio se arma para tentar conquistar sua primeira vitória fora de casa, gente, no Brasileirão? Estamos em setembro e o Grêmio ainda não ganhou de ninguém fora de casa, né? E eu mencionava esse Vitória, porque esse Vitória, ele pode ser aí uma das equipes que deu aquela diminuída no seu ritmo no final do campeonato, né? Começa a entrar numa crise o Vitória depois de ter sido eliminado na Copa do Brasil.
3: É que é o que acontece, na verdade, né? E o Vitória, no fim das contas, é uma equipe que sempre briga contra o rebaixamento, mas o Vitória... É impressionante a capacidade que o Vitória tem de se complicar nesse limbo entre o meio e o final do campeonato, mas eu tenho a impressão que na reta final eles sempre dão um jeito de
0: escapadinha.
3: Talvez eu tenha essa impressão.
0: Isso é um trauma de 2016.
3: De 2016 e de 2025 também, que o Inter não caiu por um milagre, mas o Vitória também estava ali na briga escapou e acabou também, escapando, né? Com uma vitória na última rodada contra o São Paulo. Jogar no Barradão é difícil, e começando agora pelos mandantes, o Vitória deve vir a campo com Lucas Arcanjo no gol, Matheus Silva, Kaká, Luan Cândido, aquele, e Ramon, aquele, fechando o quarteto defensivo.
0: Ah, que dupla, hein?
3: No meio-campo, Wallace, aquele.
0: Ah, aquele do Grêmio.
3: Aquele.
0: Olha, não foi parar o Wallace, hein?
3: Zé Vitor e Mateuzinho, na frente, Eric, René e Renato Kaiser. Por outro lado, o Grêmio deve vir a campo com o Everton no gol, Diego Caíto na lateral direita, Wallace, Gustavo Martins e Pedro Gabriel na lateral esquerda, Vila Sante, Noriega e Krovinovic no meio de campo, na frente, Pavon, Amuzu e Carlos Vinícius.
0: Maravilha. É isso, gente.
2: É isso.
0: Balanço. Bom final de semana. Obrigado, Balejão. Obrigado, Luiz. 8h31, essa dupla, inclusive, daqui a pouco vai para as ruas, porque tem muita novidade bacana hoje aí para o nosso comércio. Uma série de matérias que o Luiz e o Balejo estarão preparando para nós. Entre elas.
3: Setor supermercadista setor vai estar bem obrigado.
0: É verdade. Eles vão conferir o dia do mercado Caetá, né?
2: Cai preço.
0: O Cai Preço Caetá, depois também eles vão na inauguração do São Lucas, boas novidades, boas promoções que o nosso comércio tem feito aí para os seus consumidores, sucesso a todos eles. Música italiana para fechar o nosso conectado de hoje, na sequência tem o programa dos sindicatos, depois o Saúde e Bem-Estar. Saúde e Bem-Estar hoje todo especial, né? Nossa colega Denise Furlaneza da Campo vai entrevistar a professora Denise Leal, que é homenageada da Semana da Pátria de Garibaldi. Depois tem uma trilha musical especial do nosso estúdio aberto. Tem muita coisa bacana na manhã de sábado aqui na Garibaldi. Fique com a gente.

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7: Muito bom dia todo especial aos nossos agricultores, associados aqui do Sindicato de Garibaldi, Coronel Pilar, Boa Vista do Sul, Carlos Barbosa. E hoje com uma visita muito especial, o Sidnir Postal, ele é presidente de Bento Gonçalves. Então estamos aqui com a região aqui produtora de uvas, né, como é a atividade principal aqui representada. Bom dia, Sidnir, como é que estão as coisas lá por Bento? Nos traga algumas boas notícias.
8: Bom dia, Luciano, bom dia aos agricultores, aos ouvintes da Rádio Garibaldi, os associados tanto do sindicato aqui de Garibaldi, como de Bento também, que tem muitos ouvintes em toda a região, principalmente no Vale dos Vinhedos, Monte Belo, Santa Teresa, aí, quem é mais próximo aí. Bento está, parece que a gente está numa situação meio nebulosa aí, que estamos com atrasos de pagamento da uva, incerteza do clima, uma semana esquenta bastante, depois já vem frio. Tivemos alguns produtores que perderam alguma coisa da geada na semana passada. Está meio incerto, né?
7: É, isso mesmo, né? Uma insegurança que está pairando sobre a principal atividade aqui da Serra Gaúcha. Mas Essa semana é uma semana de Expo Inter, né? Muitas movimentações. Inclusive tivemos excursões de agricultores aqui de Garibaldi, de Bento Gonçalves, que estiveram na quarta, né, Sidney, visitando lá a Expo Inter. E além das visitas, né, todo um trabalho por parte dos sindicatos, né, da regional, aqui do, da regional Serra, também do Concivites. E dentro de todas essas atividades, uma eu acho que foi a, se não a, a maior, mas a que vai ter uma digamos assim, uma importância maior aqui para a região da Serra. Eu vou falar de duas, Sidney, para não ser só selecionar uma. A reunião com o ministro da Agricultura, aonde que foi entregue umas demandas, e a demanda principal é a subvenção do seguro, ou a participação do governo no seguro agrícola. Sabemos que nós estamos num ano muito complicado, né? As previsões são de granizo, de chuvas, e o seguro neste ano aqui ele se torna indispensável. Inclusive, a gente tem muitos agricultores que estão realizando o seu seguro agora, né? Já no mês de setembro, com, digamos assim, o medo, né? A tensão de uma possível perda por um granizo. Então, foi na quinta-feira da parte da manhã, onde, através da FETAG, se conseguiu uma audiência, né? Uma conversa com o ministro, e foi entregue, então, a demanda, né? Que nós precisamos que o governo participe com a parte de subsídio do governo no seguro agrícola, para tornar ele um pouco mais em conta e para que a nossa uva continue sendo economicamente viável. E fomos bem recebidos, né, Sidney?
8: É isso mesmo, Luciano. A pauta principal era isso. Desde o ano passado, o governo bloqueou os recursos para a subvenção do seguro. No ano passado, uma parte dos agricultores, bem poucos, conseguiram a subvenção, mas a grande maioria ficou de fora. Esse ano, praticamente ninguém conseguiu a subvenção, né? Então, fica caro, já temos os custos elevados, sejam eles de combustíveis, dos insumos, da mão de obra, dos adubos, tudo encarece o custo de produção, e mais isso de o agricultor ter que colocar toda a parte do seguro, fica pesado. Então, essa é uma demanda. Então, o ministro acolheu a nossa demanda. Ele ficou já de marcar uma nova reunião por videoconferência, ou até mesmo nós irmos a Brasília para tratar mais desse assunto em específico, porque ali são muitas entidades que demandam. Eles acolhem o que nós pedimos, mas depois é um primeiro contato que é feito, né? E outro assunto também, Luciano, é a questão do escoamento da nossa produção, principalmente o suco de uva, que é o nosso principal produto hoje. Dá para dizer que 50% do que é transformado da nossa uva vai para o suco de uva, né? E nós temos um estoque muito, muito alto, e precisamos escoar isso. E a demanda que nós temos, e isso depende do Ministério, uma portaria do Ministério da Agricultura, obrigando, aumentando o percentual do suco, não só o suco de uva, temos problema no suco de laranja também, no suco de maçã, aumentar esse percentual nos refrigerantes, né? Hoje, se a gente for ver no mercado, tem refrigerante que
7: tem
8: o percentual é 0,02, que não significa nada. A maioria é açúcar, ou adoçante, ou aromatizante, né? Se aumentasse um percentual, nós teríamos um escoamento bem bom da nossa produção, e a consequência disso seria a valorização do nosso produtor, que é o que é sempre o mais penalizado.
7: Isso, né? E dentro de outros assuntos, também foi trabalhado ali, foi argumentado que poderíamos criar demandas dentro, por exemplo, da merenda escolar, ou de situações públicas, como, por exemplo, escolas públicas estarem fornecendo sucos nas suas merendas, nas suas refeições dentro da escola, para exatamente provocar uma demanda, né, nesse nosso produto, o suco. E, inclusive, foi tratado também daí em reunião interna, se focar na questão de marketing do suco e dos vinhos de mesa, ou vinho de mesa, outro assunto que também foi tratado e que a gente pode já debater aqui. Mas então, dentro do Concivites, como o recurso é público, né, ele é do setor, foram tomadas algumas decisões de se avançar na promoção do suco, já que ele é o que representa, passa de 50%, chega quase a 60% da nossa uva, da produção de uvas, que são transformadas em sucos de uva. E também, né, falando aqui, a questão do vinho de mesa, né, um outro assunto que foi tratado, que é sobre a nomenclatura de mesa. Quando você tem um vinho que é produzido das variedades americanas ou híbridas, ali no rótulo obrigatoriamente consta vinho de mesa Tinto Isabel. A sugestão é que se retire o de mesa, né? Ou se torne facultativo, ou seja, a indústria que tem interesse em manter, mantém. A que prefere usar a nomenclatura como, por exemplo, vinho branco Lorena, pode se utilizar somente disso. Entendemos que isso vai dar uma certa igualdade aos vinhos importados, que é o maior concorrente dos nossos vinhos aqui do Rio Grande do Sul.
8: É isso mesmo, Luciano. E nós temos muitos produtos bons, né? E às vezes a nomenclatura acaba prejudicando os produtos bons que nós temos, né? Ontem mesmo estive numa agroindústria nossa, lá do interior de Bento Gonçalves, não dá para chamar de, porque a legislação não permite, um espumante de uva Niagra, gostoso para tomar, adocicado, aromatizado, que mal teria usar a nomenclatura espumante, né? Então, são coisas, detalhes que acabam dificultando, prejudicando o produtor, né? E um produto excelente, quando a gente coloca na boca, dá vontade de tomar mais, bem gelado, para festas, para onde tem mulheres que gostam de um produto mais adocicado. Então, são produtos bem interessantes que dá para fazer, e às vezes a gente acaba criando empecilhos e entraves aí para prejudicar dificultar.
7: Para dificultar a nossa própria comercialização ou a própria comercialização dos nossos produtos, né? É aquela campanha que, né, que aconteceu alguns anos atrás, a Descomplica, né? Descomplica e Vai de Vinho era o nome dela, né? É para que se possa consumir os produtos de uma forma mais tranquila, em qualquer momento, em qualquer lugar, ou o produto que você gostar. Essa é a nossa marca, compre o que você gosta de consumir e faça o uso desse da forma que você preferir. E, né, continuando ainda o assunto uva, talvez esse não seja um assunto somente para a uva, e sim para a fruticultura em geral e também, digamos assim, para as cidades, as atividades com estufa, os aviários, como um todo, é o antigranizo, né? Foi anunciado, então, na quinta-feira, né, num evento público junto à Secretaria do Estado, a participação do Estado para que os municípios possam se credenciar e buscar o recurso via Fundo Vites, é isso, né?
8: É isso mesmo, Luciano, mas antes disso, a gente tem que fazer uma retrospectiva do que aconteceu e como que foi construído esse sistema antigranizo.
7: Esse, né, projeto,
8: esse,
7: né?
8: Esse projeto, né? Porque, de repente, quem está ouvindo, às vezes não saiba. Nós temos aqui na região alguns canhões antigranizo, aqueles que
7: são estrondos.
8: E esse sistema, ele é diferente. A Comissão da Uva, há uns 4 anos, visitou, nós fizemos uma reunião lá na região de Videira, Pinheiro Preto, e lá eles têm um sistema antigranizo que faz uns 30 anos que eles utilizam, e funciona muito bem. Ele lança na atmosfera o iodeto de prata, né? São queimadores de solo que levam o produto até a nuvem, os mesmos produtos que eram utilizados nos foguetes de antigamente, que depois de um tempo foram proibidos. Mas eles têm todo um estudo, uma técnica, tem radar meteorológico para prever as nuvens que são de granizo ou não, né? Se são só nuvens de chuva, tem toda uma técnica. Então, esse sistema, ele foi de lá para cá, nós começamos a movimentar as entidades, os sindicatos, depois teve prefeituras que foram aderindo, umas estavam receosas no início, depois foram se somando. O Sicredi também está entrando como parceiro para adquirir os equipamentos, e as prefeituras agora, através desse edital, vão se habilitar para...
7: Buscar
8: recursos e auxiliar nos recursos para manutenção, né? Porque o Fundo VITES também vai ter uma parte que é do governo do estado, e o Luciano vai falar um pouco sobre isso. Então, uma parte vai ser do governo do estado através do Fundo VITES e outra parte das prefeituras que vão se habilitar agora. Até então, nós temos em torno de uns 20 municípios que já demonstraram interesse. E agora a gente está aguardando o edital, que eu acho que já está lançado, e vai ficar ali uns 45.

0: provável. E nos próximos passos, bem provável, nós estaremos aí com um sistema implementado aqui na região da Serra, né, nesses 15, 20 municípios que seriam a primeira etapa de implementação. E vai proteger ou minimizar, né, digamos assim, os danos de granizo sem causar nenhum tipo de prejuízo, como, por exemplo, contaminação ou piora do clima para outras regiões. É um sistema que já funciona e não tem nenhum estudo de possível contaminação ou possível prejuízo há 30 anos em empresas muito grandes lá em Santa Catarina, na região de Caçador, de Videira, como por exemplo a Fischer, né, que é uma grande empresa produtora e de maçãs, né, que acaba industrializando e exportando até essas maçãs para muitas regiões do mundo e além do mercado interno. Então, está tomando vulto, o que era uma ideia agora já está sendo palpável, né? O próximo passo agora é, então, os municípios que demonstrarem interesse buscarem essa parte do governo a ser complementada com uma parte pelo município, né? É 20% do que o município vai precisar arcar com a manutenção.
1: É, e o sistema, assim, a gente tem que falar, né, Luciano, e ser transparente, ele não é 100% que ele vai garantir, ele vai diminuir o granizo forte, vai proteger muito lá em Santa Catarina, dá granizo também, mas com muito menos intensidade do que era. O granizo que dá lá acaba muitas vezes nem prejudicando, no caso da uva, no caso da maçã sim, porque a maçã ela é uma fruta exposta, sensível. Aqui nós temos o pêssego, as hortaliças, que são frutas mais expostas, né? Mas a uva, que ela fica mais coberta, aí certamente terá um ganho muito grande. O que a gente espera com isso também, e não vai ser que a gente vai incentivar que os agricultores não façam mais o granizo, o seguro granizo. O que a gente quer com isso? Que diminua o valor também, né? Que proteja as cidades também. Quem sabe se a gente... A gente sabe, já falou antes, né, que o governo está cortando a subvenção e não se sabe quanto vai ter, né? E se ele viesse pela metade o valor com a mesma cobertura, né, seria muito mais fácil dos agricultores aderirem ao seguro.
0: Né? Isso, frente a toda essa concorrência, né, que a gente tem, quanto mais subsídios e quanto mais garantias de produção nós tivermos, mais em conta fica, né, mais economicamente viável fica a nossa produção. E, né, a gente pode também aqui falar da questão de mercado, né? Os mercados não estão tão aquecidos, estamos com muito volume, né, depositado nas vinícolas. Esperamos que os números mudem até o final do ano, mas há uma certa preocupação, né? Há uma certa não, uma grande preocupação por parte do setor aí sobre o volume de safra e as vendas aí para a virada do ano. Também, agora já encaminhando para o finalmente, né, nós temos aí um convite, né, que é para o encontro dos jovens da regional, que neste ano acontece aqui em Garibaldi no dia 17, né, aqui na Associação dos Motoristas.
1: É isso mesmo, Luciano. Todos os anos a nossa regional, a regional que são 21 sindicatos, 32 municípios aqui da região da Serra, que começa aqui bem perto, aqui em Salvador do Sul, e depois vai indo do outro lado do rio, sobe até Paraí, depois Guabiju, São Jorge, na região de Caxias do Sul, Nova Petrópolis, Antônio Prado, São Marcos, Flores da Cunha. Então essa é a nossa regional, além dos nossos municípios aqui próximos, né? Então vai ser um encontro de jovens, todos os anos se reúnem de 200 a 250 jovens agricultores da nossa regional, um encontro de palestras, tem exposição de máquinas, troca de experiências. Então nós convidamos todos os jovens para procurarem o seu sindicato para se inscreverem para esse dia.
0: Né? Isso, nós temos os nossos representantes, né, tanto em Carlos Barbosa, ou em Bento Gonçalves, ou aqui em Garibaldi, que vão fazer contato com vocês, jovens agricultores, para que participem nesse dia, né, para que nesse dia tenha uma troca com os demais municípios. Como a região é grande, sempre há uma ideia diferente, uma um trabalho diferente que pode ser mencionado.

0: aqui neste ano na Associação dos Motoristas. Lembrando que esse encontro ele muda, né, de município, cada ano ele vai para uma cidade, e neste ano aqui então o anfitrião é Garibaldi na Associação dos Motoristas, dia 17. Inicia 8h30, 9 horas da manhã, e ele termina em torno de 3 ou 4 horas da tarde. Ali o almoço será lá mesmo na associação. E também teremos a parte da tarde disponível aí para que esses jovens então conheçam tecnologias, drones, robôs. Teremos aqui uma loja, uma revenda de motos, que vai estar também mostrando as motos, né, que os jovens gostam muito, tratores, equipamentos de pulverização. Enfim, vai ser um dia bem interessante aí para esses jovens agricultores aqui da nossa região.
1: Então, Luciano, que os jovens aproveitem, né? Eu acho que a grande maioria está já terminando a poda, até naquele dia lá, eu acredito que vão estar com a poda encerrada, né? E podem se organizar para estarem presentes. Mas tem um assunto, Luciano, que é muito importante para todos os proprietários que possuem terras no meio rural, né? Que é o ITR 2026, que todos os anos, sempre da metade do mês de agosto até o final de setembro, precisa fazer a declaração. Em alguns casos tem o pagamento de imposto, outros casos não, né? Mas quem vai dizer isso é a Receita Federal, na hora que as funcionárias do sindicato vão estar ali junto com o agricultor fazendo a sua declaração, né, Luciano?
0: Isso.
1: Então, tanto lá em Bento, nós estamos fazendo, já começamos lá no dia 10 de agosto e vai até o dia 30 de setembro. Em Montebello também nós temos a nossa subsede lá. Em Santa Teresa nós atendemos 3 dias por semana, na segunda, na quarta e na sexta. E em Bento, na nossa sede, todos os dias, né? E aqui em Garibaldi, tu pode falar mais, né,
0: Isso,
1: Luciano?
0: da mesma forma aqui em Garibaldi, também em Carlos Barbosa. E lembrando, né, que você tem até o final do mês e traga consigo os documentos, né? Se aconteceu alguma alteração, uma venda, uma compra, é bem importante uma matrícula atualizada. Caso não tenha acontecido, a matrícula não precisa ser atualizada, mas que seja a da última movimentação para que os dados inseridos no ITR sejam os mais precisos possível. E também lembrando que você pode já atualizar o seu INCRA, né? E estando no sindicato, não perca o tempo, o prazo, né, de fazer o seu cadastro vitícola. Ainda temos muitos agricultores com o cadastro pendente. Ele é uma obrigação, né, de declarar a sua produção para que os dados, né, eles sejam compilados e para que o setor consiga buscar demandas junto ao governo federal com esses dados mais precisos possíveis, que se trata de representação, né? Quando se fala de cadastro vitícola, a gente fala de número de produtores, número de famílias e número de quilos de uva produzida, que são transformados depois em seus derivados. Era isso. Se encaminhando para o finalmente, alguma observação, algum assunto mais a tratar?
1: Não, é isso, Luciano. Agradecer aqui a participação. Fazia tempo que a gente não vinha aqui participar do programa, apesar de a gente estar sempre em atividade, né? As nossas agendas são bastante corridas, né? Eu acho que muitas coisas não aparecem do trabalho que é feito, né? E agora a gente está se encaminhando, né? Estamos num período eleitoral, né? Falar assim para o eleitor que está nos ouvindo aí que observem os seus candidatos, que vejam o histórico, o passado, o que fizeram pelos agricultores, né? Que é muito fácil nessa época, muitos que dizem: eu vim da roça, sou filho de agricultor, o meu pai, o meu avô era agricultor. Mas realmente, quem fez alguma coisa, quem tem histórico, e isso é muito importante, porque se não fez nada até agora, certamente não vai fazer de agora em diante, né? E isso é muito importante para que o eleitor saiba escolher muito bem.
0: É isso aí, né? Vote certo, vote consciente, veja quem que são realmente os seus representantes, os representantes dos agricultores. agricultores, os representantes do sindicato, quem abre as portas para nós em momentos de necessidade, né? E hoje, com a parceria aqui do Sidnir, nós relatamos um pouco do que foi a movimentação dentro da Expo Inter, né? Enquanto a gente fala que é uma exposição, para nós, né, que estamos à frente do setor, é um momento de fazer contatos, de levar nossas demandas e também de, digamos assim, aproximar, né, de se aproximar para que a gente consiga avançar e, na verdade, esse dinheiro eu diria que é manter muito mais do que avançar os direitos dos nossos agricultores, né? Deixo aqui um grande abraço a todos que nos ouvem, a quem está trabalhando. Sempre o nosso assunto mais falado é a uva, mas fica aqui um grande abraço a todos que trabalham com integrados, que trabalham com leite, com verduras, alfaces. Todas as atividades são importantes para nós como sindicato e para nós como agricultores. Tenham todos um bom dia e um bom trabalho.
1: Isso mesmo, Luciano. Um bom dia a todos, um bom dia aos ouvintes da Rádio Garibaldi e esperamos estar em breve aqui conversando novamente.
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16: Olá, passamos a apresentar o Saúde e Bem-Estar deste sábado. E hoje vou conversar com uma pessoa muito querida na minha vida, a Denise Maria Leal. Foi minha professora e nesta semana está sendo homenageada na Semana Municipal da Pátria. Eu sou Denise com S, ela é Denise com Z. Tudo bem, Denise?
17: Tudo bem, Denise.
16: Que bom conversar contigo. E num momento muito especial na tua vida, né? Sendo homenageada. Como você recebeu esta homenagem?
17: Olha, eu ainda estou elaborando, porque assim, é uma emoção muito grande. E eu tô tentando viver mais calmamente esse momento, né? Para poder curtir, aproveitar, né? Mas é muito, muito, muito importante na minha vida esse momento. Como todos os outros que eu já vivi, esse é um marco muito especial.
16: Que legal. Está preparada para visualizar na segunda-feira todas aquelas crianças na avenida e muitas abelhinhas certamente estarão pela avenida, né, Denise?
17: É, provavelmente. Provavelmente vai haver o desfile, as crianças vão usar uma fantasia, uma roupa da Champolina, né? Que a Champolina, ela é um símbolo até de Garibaldi, eu acho, porque ela é trabalhadora, ela é feliz, ela procura ter amizade.

0: antes. Então, tanto é que ela tem um amigo que é um sapo, né? Que enriquece a vida dela, eles vivem aventuras. E a Champolina, para mim, são todas as crianças, porque ela é curiosa, ela pesquisa, é pesquisadora, né? Então, e ela vai descobrindo a vida, ela vai descobrindo as coisas. E junto com isso aparece a Africina, que é uma amiga que vem da África e acaba conhecendo Garibaldi. Então, elas trocam muitos conhecimentos e a Champolina é a que
1: A
0: leva.
1: guia.
0: A guia, isso, obrigada. A guia que leva ela para conhecer a cidade de Garibaldi, para mostrar os recantos de Garibaldi, né? Na época que eu escrevi o livro, foi registrado o que havia na época. Agora tem muito mais coisas. Então eu
1: Muito mais pontos
0: acho
1: turísticos.
0: isso.
1: Mas aqueles principais continuam, né?
0: É. Eu acho que se fosse feito agora, a Champolina ia ter muito trabalho para mostrar tudo isso para a amiga que veio de fora.
1: Para amiguinha. E não deixa de incentivar, porque a nossa cidade está se encaminhando para o turismo. Nós estamos recebendo inúmeros turistas, né? E lá atrás você já pensou numa realidade que está presente hoje, né? Do recebimento do turista, de como é importante a gente receber bem o turista e mostrar nossos pontos, as nossas riquezas, né? E é o trabalho que ela fazia lá atrás.
0: É, no caso, a Champolina foi a guia. E a Africina foi uma abelha africana que veio da África e ela foi recebida na colmeia da Champolina. Claro, lógico que isso tudo é na fantasia, mas é justamente para ilustrar que tu recebe as pessoas, mostra o teu lugar de vida, as riquezas, as pessoas, né? Então
1: A
0: é
1: boa convivência.
0: isto, é muito importante. E existe essa troca, porque a Champolina mostra as coisas que nós temos aqui e a Africina também traz uma bagagem de coisas que vão ficando uma aprendizagem para a Champolina e para as outras crianças. No caso, assim, associando, a Garibaldi é uma região, uma cidade que tem um, como é que eu vou dizer, ela é turística. E aí a Champolina recebe muito bem a Africina. E ela mostra os espaços. E na época que eu escrevi o livro, ela mostrou os espaços que haviam. Hoje existe muito mais. Se a Africina voltasse agora, ela ia se surpreender com tanta coisa bonita que tem para ver. E rever as coisas que ainda existem daquela
1: Que
0: época.
1: ela viu naquela época. A Marília Copato, que é uma professora também, ela escreveu que através da Champolina, os seus netos que não moram aqui conheceram muito da cidade. O que é bonito também, quantas gerações, você já pensou quantas gerações você passou essa história, o que essa história foi contada para pais, para as crianças, ou mesmo nas escolas? Imagina.
0: Olha, eu imagino, mas eu não tenho assim exatamente o que é a quantidade de pessoas. E isso me deixa muito feliz. Feliz por poder ter mostrado a minha terra natal, as coisas lindas que tem aqui em Garibaldi, para as outras pessoas. E as nossas crianças daqui, os pequenos garibaldenses ou as pessoas que fixam residência aqui, que se tornam também os moradores garibaldenses, passarem para as pessoas, mostrar que existe muita coisa bonita, que existe muita coisa importante e a principalmente as pessoas. Conhecer a vida, conhecer os que iniciaram essa colônia aqui, né? Essa colônia na época, né? Que foi uma das colônias, né?
1: Uhum. Que colônia Condedê.
0: É a Condedê. Foi assim, é uma coisa muito importante, porque elas estão vendo a história acontecendo agora, tentando, no estudo, buscar aquelas...
1: A essência, né?
0: do passado.
1: Mas e como que você, como surgiu essa tua inspiração de escrever a Champolina? Naquela época?
0: Olha, faz tantos anos, mas eu lembro que eu tinha a ideia de escrever o livro.
1: Uhum.
0: E eu comentei com uma colega que eu gostaria de colocar um tatu como sendo
1: o personagem.
0: Eu estava em dúvida entre a abelhinha, uhum, e o tatu. E a minha colega disse assim: olha, o tatu, ele vai ficar preso. E é uma coisa tão distante, às vezes, das crianças. Agora, a abelha, tu conhece a abelha, né? E a abelha se locomove, ela voa. E o que eu ia dizer do tatu? O que ele produz? O que ele faz, né? Uhum. Já a abelhinha, ela produz tanta coisa,
1: né? Tem uma história, né?
0: É, inclusive o próprio néctar que ela colhe pode ser medicinal, né? Coisas, se faz remédio, se faz xaropes. Quantas vezes a mãe faz um chá pra gente e coloca uma colherada de mel no chá para melhorar, para não ter mais dor de garganta, para espantar a gripe, né? Então, eu acho que a escolha da Champolina, para mim, foi um acerto.
1: Claro.
0: Porque o tatu não ia poder fazer tudo que a
1: Champolina... E a abelhinha pode voar por tudo, né?
0: Isso.
1: Não, foi fantástica
0: e
1: a sua inspiração.
0: Uma abelha já é mais conhecida do que um tatu.
1: Verdade.
0: Né? E depois foram... Não sei se continuo falando da...
1: Pode.
0: Porque as minhas histórias todas são...
1: E continua, com os depois bichinhos. Seguiu com outros livros, né?
0: A Guinha, Uma Grande Formiga, foi um concurso que teve na Delegacia de Ensino de Bento.
1: Uhum.
0: E eu participei. Mas eu participei só para mostrar a história.
1: Sim.
0: Aquela coisa que tu não espera. E eu tirei o primeiro lugar.
1: Que legal.
0: Aí eu mostrei os meus livros para o irmão Elvo Clemente,
1: sim,
0: que ele era filho de Garibaldi.
1: Uhum.
0: Ele era tio do Sérgio Pizzini.
1: Sim.
0: E foi o querido meu colega Francisco Gegler, que disse assim para mim: eu sei, eu vou te apresentar uma pessoa e nós vamos colocar esses teus livros para as pessoas conhecerem.
1: Certo.
0: E ele me levou até a PUC. Lá eu conheci o irmão Elvo Clemente.
1: Uhum.
0: Uma pessoa maravilhosa me recebeu. Ficou com tudo que eu tinha para ler, porque eu levei uma sacola de coisas. Porque o Chico disse assim: leva.
1: Uhum.
0: Tudo que tu tiver de escritos, que ele vai ver, vai analisar. E ele leu, fez uma avaliação de várias histórias que eu tinha. E ele aconselhou que o primeiro livro que eu deveria apresentar seria Champolina. Pelo que ela coloca em termos de amizade, de trabalho, da própria Garibaldi, uhum, né? A cidade aqui, o município. E depois, então, os outros.
1: Os outros.
0: Que e aí foi a Guinha, depois eu consegui... até eu nem lembro mais, mas acho que foi a Guinha. Depois foi esse aqui de Travessuras Poéticas. Eram uns poemas que eu tinha ali. E juntei. E a Joaninha Desbotada.
1: 4 literaturas infantis. Quando você falou na abertura da Semana da Pátria, você falou de como você lembrou de criança, né, que desta sua vocação de professora. Uhum. Que essa sua vocação de professora surgiu lá de criança.
0: Sim, da infância.
1: Nos conte, assim, como que você se imaginou ser professora? Está realizada como professora?
0: Sim. Olha, eu, quando era criança, bem criança ainda, já gostava de brincar de aula.
1: Uhum.
0: Na casa que a gente morava, tinha um porão. E eu me colocava lá no porão. E nesse porão tinha um banco comum, compridinho assim. E eu tinha alunos imaginários, eu dava aula. E eu acho que ali foi crescendo. E eu admirava muito, depois, indo para a escola, eu admirava muito as professoras. Eu estudei no Colégio São José.
1: Uhum.
0: E duas irmãs foram nossas primeiras professoras. Então, a primeira professora na primeira série. E eu ficava assim, observando o jeito da professora, o que ela contava, as histórias, o que ela lia, né? E até, às vezes, as correções que ela fazia com a gente.
1: Uhum.
0: De falar, ou então da própria convivência, né? E eu cresci e todo mundo me perguntava o que, que eu queria ser. Eu queria ser professora.
1: Professora.
0: Então, eu não tinha exatamente a noção do que faz uma professora. Eu sei que a professora ensina, que a professora lida com livros e ensina para as pessoas, para as crianças, né? Como é que eu vou dizer assim? Abre um mundo para essas pessoas. E é muito lindo. Eu trabalhei assim, agora já perdi até exatamente há mais de 40 anos eu lecionei. E inicialmente eu lecionei para crianças.
1: Na formação.
0: Na
1: delas.
0: Formação das crianças, crianças pequenas, eu alfabetizei. Então já comecei trabalhando na alfabetização das crianças. E eu sei assim que é uma coisa tão linda, é um momento tão especial quando uma criança começa a descobrir assim. E ler e falar. Prof, eu sei ler.
1: As frases, contando as palavrinhas.
0: Isto. Porque assim, eles acham que sabem ler, até a gente faz técnicas, lê do jeito que tu sabes.
1: Uhum.
0: Aí eles vão olhando gravuras e vão dizendo, é como se fizesse uma leitura. Mas no momento que eles pegam um texto e eles começam a soletrar, gaguejar, mas vão formando a frase, depois o texto não tem gratificação maior.
1: Para o professor, né?
0: Para o professor.
1: E qual a importância dos pais, né, incentivarem a leitura? Porque hoje a gente observa assim, que as pessoas não estão lendo mais, os pais não incentivam mais tanto as crianças, de levá-las elas para a feira do livro. Porque é nesse momento que eles despertam essa vontade de ler, de descobertas, que são fundamentais para a sua vida, para saber o que vai ser no futuro, né? E geralmente é quando a gente é criança que desperta, como você despertou, você dava aula para seus bonequinhos, suas, né, essas pessoas uhum. imaginárias.
0: Ah, assim, não é nada forçado. É algo que vai acontecendo. Então, a criança que vê a mãe, o pai, pegar um livro, e lê, desperta uma curiosidade. O que, que minha mãe está lendo? O que, que meu pai está lendo? Né? E aí a mãe pode chamar o filho e dizer, olha que legal, olha o que a mamãe está lendo aqui. E aí já vai criando, despertando aquela vontade de também ler. Ah, tem crianças que pegam um livro, eles não estão alfabetizados, mas eles já criam uma história. Uhum. Eu tive isso no tempo que lecionava. Ah, as crianças inventavam as histórias que tinham no livro, era como se eles estivessem lendo. E depois...
1: É tão bonita essa frase.
0: E depois, quando eles começam a ler, é muito lindo.
1: É, isso é ótimo. E Denise, você falou também durante a abertura da Semana da Pátria que você, como professora, se sente muito realizada, que foi exatamente uma vocação, né? Não sei como vai ser no futuro, né? Porque nós não temos mais pessoas vocacionadas a lecionar. O que você diria para quem está agora, né, concluindo o ensino médio, que está escolhendo a sua profissão, que escolha também a profissão de ser professor?
0: A profissão, todas as profissões são importantes na vida, todas. A gente não pode excluir nenhuma. Mas eu coloco assim uma estrela para o professor. O professor é aquele que conduz. Ele conduz a criança para a aprendizagem, para a vida. Então, é necessário. É necessário ter professores. Bons professores. Professores que amem o que fazem. As crianças adoram os professores. Principalmente as crianças menores, né? Os alunos maiores também. Tem alunos assim, fora de série. Olha que muitos passaram por mim.
1: Imagina.
0: Eu não vou dizer nomes de alunos para não esquecer e não vou conseguir lembrar de todos. Mas cada um deles, ele contribuiu para me manter firme e querer lecionar. Olha, 42 anos e meio de magistério. É bastante.
1: É bastante.
0: É bastante.
1: E o professor, que qualidade ele tem que ter? Hoje, muita paciência, dá para você dizer assim?
0: Precisa. A gente precisa ter paciência, firmeza,
1: amor.
0: Segurança, amor. Principalmente olhar para o nosso aluno. Se tu olha o nosso aluno, tu descobre maravilhas. E tu descobre também o que aquele aluno necessita. Se ele precisa, tu precisa ser mais enérgica. Não digo, não é?
1: Uhum.
0: É uma enérgica assim, ó.
1: Firmeza.
0: Hoje tu não fizeste o trabalho. Mas amanhã eu quero ver o teu trabalho de hoje, o trabalho de amanhã. Porque é pra ti. Tu tá construindo o teu futuro. Então a nossa... Não sei se estou respondendo a pergunta como tu me fez.
1: Sim.
0: Mas eu acho que nós temos que ter um objetivo. Todos têm que ter um objetivo. Claro, a criança pequena que começa o estudo, lá no fundo ela tem um objetivo. Eu vou aprender a ler. Eu vou saber ler, eu vou poder pegar revistinha, eu vou poder pegar livro na biblioteca. Quantas vezes eu vi alunos indo para a biblioteca e dizendo assim, eu vou pegar livro na biblioteca, porque eles já estavam, se eles não conseguiam ler, não estavam bem alfabetizados, mas eles já descobriam coisas na leitura.
1: Uhum.
0: Então, eu tinha um professor, não meu, mas palestrante, que dizia que estudar era importante e que ler era tão importante quanto estudar.
1: Olha a importância aqui, ó, nós estamos na casa da Denise. A Denise, ó, tem a sua biblioteca.
0: Como... E tem mais aqui escondido. Fechado.
1: Pra vida, a importância que é a leitura. A leitura a gente viaja, a gente, né, faz, cria muitas imaginações e é muito legal. Bem, eu gostaria de agradecer muito a sua participação. Parabéns mais uma vez por esta homenagem que você está recebendo.
0: Obrigada.
1: Uma homenagem merecida para uma pessoa que dedicou a sua vida a ensinar, né? E que história bonita que você vem nos trazer, porque a leitura, porque tudo isso faz a gente ter um futuro melhor, ter um bem-estar melhor, né? E a nossa vida é assim, ensinando e aprendendo, né? Sempre temos algo a aprender, né, Denise?
0: É, Denise, só que eu gostaria só de acrescentar uma coisinha.
1: Diga.
0: Essa é a primeira edição, o livro da primeira edição, uhum, da Champollina. E a Champollina, ela é uma pesquisadora. A Champollina, ela vai buscar, deixa eu ver, olha, o início aqui. A Champollina não é só uma abelhinha que fica na colmeia. A Champollina vai descobrindo as coisas e aí ela recebe uma amiguinha, que é a Africina, e ela leva a Africina para conhecer. Então, assim, ó, eu acredito que todos nós, adultos, pais, amigos, irmãos maiores, nós somos uma Champollina, que nós levamos os menores ao conhecimento. E esse conhecimento, ele é... Da onde sai esse conhecimento? Ele sai da convivência, da troca com as pessoas e principalmente na leitura. Então, eu leio, mas eu posso ler o que eu gostar. Aquilo sempre vai me trazer, aquela leitura sempre vai me trazer algo especial. É algo que talvez anos mais tarde eu vou lembrar. Bah, mas eu lembro, eu li algo que falava sobre isso. Uhum. Então, o que eu diria para os pais? Eu não tenho filhos, mas eu tenho sobrinhos, eu tenho netos por parte do meu marido, eu tenho colegas que têm filhos, são meus amigos, tenho afilhados. Então, o que eu diria? Não force, mas coloque em livro na mão das crianças. Livros bons, livros que deem uma mensagem, livros que cativem e que façam com que eles vão à procura, né?
1: E que eles possam folhear,
0: riscar, desenhar.
1: Isso é muito bom.
0: Esse meu livro aqui, ele saiu todo fora de linha, porque ele foi feito foi impresso, né?
1: Mas tudo certo.
0: E não foi. E eu me esqueci de falar dessa amiga minha que fez as ilustrações do meu livro.
1: Ana Luísa
0: Stephanie. Ela fez a ilustração da Champollina, fez a
1: da Joaninha.
0: Da Joaninha e da Guinha, uma grande formiga. E aqui no De Poesias eu tenho o querido Rony Rossi.
1: Que legal.
0: Que fez as ilustrações.
1: As ilustrações que a gente lembra. Tudo de bom e até segunda-feira. Vamos te ver lá no palanque.
0: Obrigada, Denise.
1: Sendo homenageada por muitas escolas.
0: Obrigada pela oportunidade. Desculpe a emoção. Eu ainda estou trêmula. Mas eu gosto muito de falar em literatura, de falar como professora, que eu lecionei muitos anos. Eu acho que é uma vocação maravilhosa, que ela te dá oportunidade, não de ensinar somente, ela te dá oportunidade de aprender. Porque a gente aprende muito, muito, muito, muito com os alunos, com as crianças, coisas que às vezes a gente nem se toca, como eles dizem, né? Eles têm esse conhecimento. E eu gostaria, se possível, eu quero fazer um agradecimento especial à minha família. Infelizmente, não tenho mais meu pai e minha mãe, mas tenho meus irmãos. Agora eu tenho meus sobrinhos netos. Eu não tive filhos, só tenho os sobrinhos netos. E a minha alegria é ver eles pegarem um livro. E eu tinha um dos sobrinhos, que agora ele já é adulto. Eu vou dizer o nome, sim, ou vou dizer o apelido, o Guto. Uhum. O Guto vinha aqui na minha casa, filho do Otávio. Uhum. Ele abria, Otávio e Bete, ele abria a estante aqui e ele tirava os livros, porque ele estava encantado. Uhum. Para saber o que era escrita, o que era historinha e o que era poesia. Então ele abria o livro e ele dizia Itoinha, porque era historinha, uhum. E poesia, o que, que era poesia. Então nem falava direito, ele já queria diferenciar o que, que era uma historinha e o que, que era poesia. Uhum. Só que a poesia tem história, né? Uhum. E a história tem poesia. Mas eu deixei assim. Uhum. Eu deixei assim. E ele é um leitor, acho que ainda continua, tomara que sim, que continue lendo assim, como ele lia naquela época.
1: Naquela época.
0: E os outros também, uhum. Seguindo no caminho, né? Uhum. Tenho agora os sobrinhos netos, uhum. E esperam que eles se apeguem a livros. Claro, não é só a livros. A gente tem que viver tudo na vida. Mas o livro é um companheiro muito bom.
1: Verdade. Não deixa a gente sozinho. Este foi o Saúde e Bem-Estar.
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2: Funerária do Carmo informa nota de falecimento. Pais Quintino Bortolini in memoriam e Raquel Nicolodi in memoriam. Esposo Raul Osvaldo Bonadimã in memoriam. Filhos Jurema, Décio, Darcy, Neuza, Carlos, Roberto, in memoriam, Jorge, Raquel e Paulo. Genros, Idair, in memoriam, e Olivar, in memoriam. Noras, Dalila, Inês e Rejane. Netos, Gabriela, Júlia, Angélica, Regina, Raquel, Mateus, Patrícia, Rodrigo, Kleber, Luciano, in memoriam, Paulo Roberto, Roberta, Rafael, in memoriam, Alice, Júlio e Henrique. Bisnetos, Tiago, Mateus, Clara, Rafaela, Ana Luísa, Maria Eduarda, Érica, Gustavo, Eloíse, Oliver, Henri, Bernardo e Isabel. Irmãos, cunhados, sobrinhos e demais familiares, com pesar comunicam o falecimento de Neuci Bortolini Bonadimã, com a idade de 91 anos. As últimas homenagens estão sendo prestadas na Sala A da Funerária do Carmo, onde hoje, às 16h30, será celebrada a cerimônia de despedida com posterior sepultamento no Cemitério Público Municipal de Garibaldi. Noticiamos o falecimento e convite para enterro de Neuci Bortolini Bonadimã, com a idade de 91 anos.
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Muito bom dia! Estamos iniciando mais uma edição do programa da Prefeitura do município de Coronel Pilar, edição desse sábado. Comunicados do posto de saúde. Pacientes que fazem uso de insulina, descartar as seringas numa garrafa PET e entregar no posto de saúde para a equipe de enfermagem. Não deve ser descartada em casa nos lixos comuns. A campanha Cartela do Bem, informamos que está sendo feita a coleta dos blisters, ou seja, cartelas de medicamentos. Os mesmos devem ser entregues na farmácia municipal no posto de saúde. Atendimento de rotina. A Secretaria de Saúde informa que os atendimentos de rotina devem ser priorizados na Unidade Básica de Saúde durante a semana nos seguintes horários, das 8 ao meio-dia e das 13 às 17 horas. Renovação de receitas. Reforçamos a população de Coronel Pilar que a renovação de receitas de medicamentos de uso contínuo será realizada somente nas terças e quintas-feiras, no período da manhã. Para solicitar a renovação, o paciente poderá deixar a segunda via da receita na recepção da unidade de saúde ou então enviar uma foto da receita pelo WhatsApp da unidade. Importante, o pedido de renovação deve ser realizado com no mínimo 7 dias de antecedência antes do término da medicação, para que haja tempo hábil para a emissão de nova receita e o paciente não fique sem o tratamento. Grupo de Apoio à Saúde Mental. O Grupo de Apoio à Saúde Mental, sob a coordenação da psicóloga e assistente social. O objetivo desse grupo é promover o acolhimento, a escuta e o apoio emocional, fortalecendo a autoestima, os vínculos relacionais e a saúde mental. Oferecemos um espaço seguro para que as pessoas possam falar das suas vivências, de suas histórias, das suas dores emocionais e trocar experiências. O grupo acontece na última segunda-feira de cada mês, na sala de reuniões no posto de saúde, à 1:30 da tarde. Se você sentir que também precisa estar nesse espaço, será bem-vindo. Para informações, ligue para 99118-6484. Comunicado sobre transporte de pacientes. A Secretaria Municipal de Saúde informa que a partir dessa data não serão mais repassadas previamente informações referentes ao nome do motorista responsável pelo transporte de pacientes, bem como a relação dos demais passageiros que irão utilizar o veículo. As informações sobre o horário e o local de embarque continuarão sendo fornecidas normalmente aos pacientes agendados para o transporte. A medida visa garantir a organização do serviço e a privacidade dos usuários, em conformidade com as normas de proteção de dados e sigilo das informações pessoais. Consultas com especialistas. Informamos que para consultas e atendimentos com médicos especialistas realizados por meio do Sistema Único de Saúde, o SUS, não será possível a escolha do profissional pelo paciente. Os encaminhamentos serão agendados conforme a disponibilidade das vagas e os serviços de referência, respeitando os critérios técnicos e a organização da rede de atendimento. Atenção, moradores! A agente comunitária de saúde estará realizando visitas domiciliares para a atualização e a realização do cadastro das famílias, garantindo assim o acesso aos serviços de saúde oferecidos pela unidade de saúde. O cadastro é fundamental para o acompanhamento da saúde de todos os moradores e para o planejamento das ações de atendimento em nossa comunidade. Para realizar o cadastro, é necessário apresentar o CPF de todas as pessoas que residem na moradia. Consultas, exames e dispensação de medicamentos. Fica estabelecido que será realizada apenas para pacientes devidamente cadastrados no município de Coronel Pilar e que comprovem residência em seu território, exceto em casos de urgência. Para comprovação de residência, poderão ser apresentados os seguintes documentos, emitidos nos últimos 3 meses: a conta de água, de energia elétrica, internet ou de telefone, carnê de IPTU ou outro tributo municipal em nome do usuário, contrato de trabalho, declaração do empregador ou outro documento que comprove vínculo laboral no município de Coronel Pilar. A Secretaria Municipal de Saúde poderá solicitar documentos complementares sempre que houver a necessidade de confirmação das informações apresentadas. Posto de saúde fechado.
Informamos que na próxima segunda-feira, dia 7 de setembro, feriado, o posto de saúde estará fechado devido ao feriado da Independência do Brasil. Os atendimentos retornarão normalmente na terça-feira, dia 8 de setembro. Em caso de urgência e emergência, entre em contato com o telefone do plantão 99118-6484. Repetimos, 99118-6484. Contamos com a compreensão de todos para que o acesso aos serviços de saúde ocorra de forma organizada. Contatos com o posto de saúde das 8 ao meio-dia e das 13 às 17 horas. Pelos telefones 3435-1066, 3435-1145 ou então no WhatsApp 99118-6484. Pagamento de serviços de horas máquina. Os produtores rurais que realizaram serviços de horas máquinas prestados com máquinas ou veículos da frota municipal ou com máquinas e equipamentos de empresas terceirizadas contratadas pelo município de Coronel Pilar, o prazo de pagamento é de 45 dias, contados a partir da data da execução do serviço. Assim, é de responsabilidade do produtor verificar e respeitar o prazo de pagamento para que o mesmo não seja penalizado com multa e juro pelo vencimento da dívida. Descarte do lixo. Manter uma cidade limpa é, ao mesmo tempo, um direito e um dever. Por isso, pedimos a colaboração da população de Coronel Pilar para ajudar a manter as ruas do município limpas. É importante que não seja descartado lixo, entulhos e materiais sem serventia nas ruas, calçadas, terrenos e vias públicas, evitando assim a proliferação de inúmeras doenças atraídas pelo descarte incorreto dos resíduos. A coleta do lixo acontece nas segundas, quartas e sextas-feiras na área central e sempre na primeira terça-feira de cada mês no interior do município. Desfile cívico em homenagem à pátria. O município de Coronel Pilar convida a todos a prestigiarem o desfile cívico que acontece hoje, sábado, dia 5 de setembro, a partir da 1:30 PM, na Avenida 25 de Julho, no centro de Coronel Pilar. O desfile acontece com os seguintes temas: tema nacional, os sete povos das missões; tema estadual, Polícia Civil do Rio Grande do Sul, valorização e instituição; tema municipal, Coronel Pilar, 30 anos tecendo memórias, cultivando as tradições e construindo o futuro. Participe, é hoje, a partir da 1:30 PM. Campeonato Municipal de Futsal. Na próxima sexta-feira, dia 11 de setembro, inicia o Campeonato Municipal de Futsal de Coronel Pilar, com início às 18h30. Participe, venha torcer pela sua equipe. Festa em honra Nossa Senhora de Assunção na comunidade de Linha Assunção, Coronel Pilar, no dia 13 de setembro. Na programação, às 10:30, missa. Meio-dia, almoço com o seguinte cardápio: sopa de capelete, carne de frango, carne de gado, salsichão, maionese, saladas diversas, pão e cuca. À tarde, animação com a banda Essência Musical. Ingresso no valor de R$65 por pessoa. Contatos pelo fone 51 99617-5240, com Inês Colaciol. Participe você também. Chá de confraternização do Clube de Mães Conquistamos a Paz, Coronel Pilar, na comunidade da linha Cruzeiro, no dia 26 de setembro. Horário, às 16h30. Confirmar presença até o dia 23 de setembro. Contatos 99963-3724 com Neuza, 99614-1587 com Aline ou 99984-3088 com Maurício. Venha participar você também. Festa em honra Nossa Senhora do Rosário na comunidade da linha São Paulo, no dia 18 de outubro. Na programação, às 10:30, missa. Almoço ao meio-dia com o seguinte cardápio: sopa de capelete, carne de frango, de gado e também de porco, maionese, saladas diversas, pão e cuca. Animação com Contato Show. Ingressos valor de R$70 adulto e R$35 crianças de 7 a 10 anos. Contatos pelo fone 99672-1816. 99672-1816 com Osmar Formentini. Participe você também. Estas as informações do município de Coronel Pilar, edição desse sábado. Um excelente, um ótimo final de semana e até o sábado que vem.

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2: Aos ouvintes da tua Rádio Garibaldi, a nossa saudação fraterna de paz e bem. Estamos iniciando o mês de setembro, o mês da Bíblia, e também chegando no fim de semana, onde nós somos convidados a celebrar a Eucaristia, participar das nossas comunidades, das nossas celebrações. Por isso, o Evangelho deste final de semana é de Mateus, capítulo 18, versículos de 15 a 20. O Senhor esteja convosco, Ele está no meio de nós. Proclamação do Evangelho de Jesus Cristo segundo São Mateus. Glória a vós, Senhor. Naquele tempo, Jesus disse a seus discípulos: se o teu irmão pecar contra ti, vai corrigi-lo, mas em particular a sós contigo. Se ele te ouvir, tu ganhaste o teu irmão. Se ele não te ouvir, toma contigo mais uma ou duas pessoas para que toda a questão seja decidida sob a palavra de duas ou três testemunhas. Se ele não vos der ouvidos, dizei à igreja. Se nem mesmo a igreja lhe ouvir, seja tratado como se fosse um pagão ou um pecador público. É verdade, vos digo, tudo o que ligardes na terra será ligado no céu, e tudo o que desligardes na terra será desligado no céu. De novo, eu vos digo, se dois de vós estiverem de acordo na terra sobre qualquer coisa que quiserem pedir, isso lhes será concedido por meu Pai que está nos céus. Pois onde dois ou três estiverem reunidos em meu nome, eu estou aí no meio deles. Palavra da salvação. Glória a vós, Senhor. E a mensagem deste evangelho é a promessa consoladora, onde Jesus, encerrando este evangelho, diz: onde estiverem dois ou três reunidos em meu nome, aí estou eu no meio deles. Isso mostra que a igreja não está sozinha. O próprio Cristo é o centro da caridade, reunida pelo amor. A programação da paróquia São Pedro para hoje, sábado, dia 5 de setembro, 15 horas, reunião da UFS no Rex. 15 horas, reza do Santo Rosário na Capela São Tarcísio do Rex. 17 horas, missa na Igreja Matriz. 18 horas, missa na comunidade de Nossa Senhora Aparecida, Cairu. Para amanhã, domingo, dia 6, 8 horas, missa na comunidade Nossa Senhora de Caravaggio, Sebem. 9 horas, missa na Igreja Matriz. 10h30, missa e festa na comunidade São Francisco. E 18 horas, missa na Igreja Matriz, em ação de graças pelos anos de colaboração de Frei Sidmar Prece na paróquia São Pedro. Para segunda-feira, dia 7, 8 horas, desfile cívico. 16 horas, missa na Matriz, dia da Independência. 19 horas, reunião no FAC, no Rex. 19h30, reunião com representantes de grupos Cursílio no Rex. E 19h30, grupo de oração na comunidade São Francisco. Nossas comunicações, em torno do dia 7, segunda-feira, feriado, às 16 horas, missa em homenagem ao dia da Independência na Igreja Matriz. Então, onde dois ou três estiverem reunidos em meu nome, estão convidados para as nossas celebrações deste final de semana e também somos chamados e convidados a participar neste mês de setembro, o mês da Bíblia, cada um, cada uma, refletir sobre um capítulo ou um versículo e colocá-lo a serviço. Como Jesus diz, não interessa a quantidade de pessoas, mas o importante é acreditar e evangelizar. Então nós agradecemos a todos que estiveram sintonizados conosco durante esta semana e pedimos a bênção e a proteção de Nossa Senhora de Fátima e São Pedro sobre os nossos alimentos, sobre a nossa mesa, sobre a nossa família e sobre o nosso trabalho. Pai nosso que estás no céu, santificado seja o vosso nome. Venha a nós o vosso reino, seja feita a vossa vontade, assim na terra como no céu. O pão nosso de cada dia nos dai hoje, perdoai as nossas ofensas, assim como nós perdoamos a quem nos tem ofendido, e não nos deixeis cair na tentação, mas livrai-nos do mal. Amém. Muito obrigado a todos, tenham um bom fim de semana, boas celebrações, e desejamos a todos um grande abraço e que São Pedro e Nossa Senhora de Fátima nos iluminem sempre. Até segunda-feira, neste mesmo horário. Frei Vilmar para a tua rádio.
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8: Desfile cívico em Coronel Pilar nesta tarde.
0: Frei Cid Matos se despede de Garibaldi para sua missão em Tramandaí.
8: Frio deve marcar o final de semana em Garibaldi.
0: Tem festa no bairro São Francisco neste domingo. Estes e outros assuntos no Informativo Tramontina.
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0: Desfile cívico de Coronel Pilar, hoje à tarde, a partir da 1h30, na Avenida 25 de Julho. O tema municipal é Coronel Pilar, 30 anos tecendo memórias, cultivando as tradições, construindo o futuro. Tema nacional, Sete Povos das Missões, e o tema estadual, Polícia Civil do Rio Grande do Sul, valorizando as instituições. São 33 grupos que estarão desfilando pela 25 de julho em Coronel Pilar, na tarde deste sábado.
8: E a paróquia São Pedro, por meio dos freis, convida toda a comunidade para a Santa Missa em Ação de Graças, pelo período de presença e missão do Frei Sidmar Prece, em Garibaldi. A celebração será um momento especial de gratidão por sua caminhada junto à comunidade, além de oração e envio para a nova missão que iniciará junto à paróquia Nossa Senhora dos Navegantes, em Tramandaí, a partir do dia 8 de setembro. Frei Sidmar será vigário paroquial, atuando ao lado do pároco Padre Wilson Dallagnol. Esta será sua primeira missão após a ordenação sacerdotal realizada neste ano em Marau. Em entrevista à Rádio Garibaldi, Frei Sidmar agradeceu o apoio dos confrades e o carinho da comunidade durante o período em que esteve na cidade. Ele chegou a Garibaldi em janeiro de 2024 e desde então participou da caminhada pastoral junto à paróquia São Pedro.
19: Quantos anos o senhor estava aqui, Frei?
20: Eu cheguei em 2024, iriam fazer 3 anos em janeiro.
19: Uhum. Janeiro de 2024.
20: Isso aí, cheguei aqui em Garibaldi, né? Não tinha, sim, era frade, né? Com os votos perpétuos, né? Já tinha feito, inclusive foi aqui em Garibaldi, né? No ano de 2020. Então vim para ajudar, atuar aqui em Garibaldi, na pastoral, e para dar, né, essa sequência ainda que faltava o fechamento da ordenação diaconal, depois a ordenação presbiteral, né, de padre, que eu fiz agora em junho passado. Então, tive a graça de fechar esse ciclo aqui em Garibaldi. Então, para mim foi uma experiência, né? Vou levar isso na minha bagagem, com certeza, com um rendimento muito, muito bom. Uma experiência maravilhosa que eu fiz aqui em Garibaldi. Cheguei, né, como irmão, e pude fazer esse processo, né, com a abertura, né, do parco. O Frei Edson, então, sempre abriu, né, me acolheu aqui na paróquia e deu todo o apoio. Olha, temos o campo de pastoral aqui, e o que a gente sabe que quando a gente não é padre ainda, né, tem algumas restrições, né, mas o que eu podia fazer, o Frei Edson deu total apoio, né, então foi, vamos dizer assim, melhor que a encomenda aqui em Garibaldi para mim, para minha experiência, assim, de iniciando, então, para mim uma alegria que eu fechei esse ciclo, né, com a ordenação aqui em Garibaldi.
19: É uma cidade que tu certamente vai levar para sempre na tua memória por esse marco importante na tua trajetória, sim, como sacerdote,
20: né? Sim, vou levar para minha vida toda, né? Esse momentos que eu vivi aqui na minha caminhada vocacional, né? Primeiro fechando com o diaconato, que já foi surpreendente ano passado, né? Em dezembro do ano passado, o que eu vivi ali, um momento muito forte, a comunidade aqui de Garibaldi, a paróquia abraçou, rezou junto, me acolheu, né? Para esse momento celebrar aqui a missa de ordenação de diácono. Então, com certeza foi show extraordinário, né? Que é o momento que vou levar para minha vida. E depois a ordenação de padre também, né? O pessoal acompanhou, foi junto, então foi, não tenho o que dizer de negativo. Foi tudo excelente, tudo maravilhoso, uma caminhada assim, digamos, um fechamento que não podia ter sido melhor.
19: Que bom. E esse fechamento, ele acontece também neste domingo, né, Frei Sidmar? Na missa das 18 horas haverá uma missa especial de ação de graças, né?
20: Isso, então, eu vou estar presidindo a missa das 18 no domingo, né? E também já aproveitando, deixar o convite, né, para quem quiser estar presente nesse momento também de agradecimento, né? Agradecimento, não tem outras palavras pro povo aqui de Garibaldi que me acolheu tão bem, né? Tão bem, então acho que sim, nessa missa aproveitar e deixar o meu obrigado, o meu abraço, né? Para todos aqui de Garibaldi, né?
19: Sua missão em Tramandaí já inicia na próxima semana, já na terça-feira?
20: Isso, dia 9 já estarei por lá em Tramandaí. Bom. Como diz o gaúcho, de mala e cuia.
19: De mala e cuia, né?
21: E festa em honra a São Francisco acontece neste domingo. O coordenador do bairro Luiz Pisoni e a festeira Lirane Zucchi falam sobre a programação do evento e também dos investimentos realizados na comunidade, entre eles a reforma da igreja.
22: Propriamente no domingo, então, temos a Santa Missa, ali às 10h30. Almoço para ser servido ao meio-dia. E depois ali do tradicional sorteio do rifão, né, que sempre acontece, teremos o baile, né?
8: E tu fala da questão do tríduo que vai acontecer na igreja que foi restaurada, o próprio Pisoni já reforça na fala. E quanto à questão do almoço, qual é que é o cardápio desse almoço, Lirane?
22: Então, Luiz, também cardápio tradicional, né? Sopa de capelete, carne lessa, recheio, carnes diversas, né? Saladas.
8: E a reunião dançante, ela tem entrada gratuita?
22: Tem entrada gratuita, né? O pessoal que já adquiriu os ingressos está lá. E depois, se alguém mais quiser, né, participar durante a tarde, pode também estar convidado.
8: Perfeito. E pro almoço, como é que funciona a reserva e a compra dos ingressos, Lirane?
22: Então, na verdade, a gente já está com os ingressos esgotados nesse momento, né, Luiz? Tivemos uma ótima procura, né? E os ingressos, eles são numerados, a gente procurou fazer dessa forma para facilitar o dia, né? Não ter ali aquela questão do tumulto, senta com quem, não tem espaço, não tem lugar. Então, os ingressos já são numerados para isso, né? Então, nesse momento, agora, a gente já não teria mais unidades disponíveis, né? Já vendemos tudo.
8: Perfeito. Isso é importante de se frisar. O almoço está com ingressos esgotados, então, o pessoal que estiver ouvindo e se interessar, ainda dá para ir na reunião dançante.
22: Isso mesmo.
1: Só para interromper, caso volte algum ingresso, porque sabe, pode acontecer até domingo, certo, com algum problema de saúde, às vezes alguma coisa, isso que a gente espera que não aconteça, mas sempre é possível, né? Pode até voltar alguns ingressos, aí a gente vai colocando com a pessoa que está procurando, né?
8: Certo, perfeito. Pisoni, antes da gente finalizar essa entrevista, tu me comentou antes da gente entrar no ar que tu teria alguns agradecimentos a serem feitos, então fica aqui o espaço.
1: Sim, nós, sem dúvida nenhuma, é muito importante, isso não... a gente não pode esquecer de agradecer o comércio da cidade, porque o comércio da cidade é muito gentil, eles colaboram muito com patrocínios para o telão lá, a gente vai ter telão que vai rodar o dia todo lá, o patrocínio para o telão, os brindes para o Rifão também, o pessoal muito colaborativo, muito participativo, todo o comércio, a indústria da cidade, do município, a Rádio Garibaldi também, nós temos que agradecer a participação, tal, a participação da paróquia, os freis, tá? E agradecer sem dúvida nenhuma também todo o pessoal que se envolve com o trabalho. São mais de 100 pessoas envolvidas com o trabalho e para fazer o alimento, porque é assim, para alguém comer, alguém tem que fazer, né? Alguém tem que trabalhar, né? Esse aqui é o detalhe. Então, tem garçom, churrasqueiro, cozinheiros, a participação das pessoas da comunidade, a catequese, os ministros, liturgia, a ordem franciscana, os corais da comunidade. Então, todo mundo participando, os zeladores de capelinha, clube de mãe. Então, todos esse pessoal, os movimentos da comunidade que participam na ajuda do evento, a gente quer agradecer muito, porque, sem dúvida nenhuma, uma andorinha só não faz verão. A comunidade, já diz o nome, é comunidade. Então, é a participação de todos. Parceria também que a gente tem com outras comunidades, com relação a ingressos. Nós temos parcerias aí com o Associação de Futebol lá do bairro também, com o pessoal da Quarta-feira Alegre, então também. Então a gente agradece todo mundo que adquiriu os seus ingressos e todo mundo que trabalha e colabora com a comunidade.
21: Em 2028, a comunidade vai celebrar os 50 anos da tradicional festa comunitária.
8: E saiba qual é a previsão do tempo para o desfile cívico que acontece na próxima segunda-feira. Detalhes com Léo Gusso.
2: No desfile cívico de 7 de setembro. Então nós vamos ter uma condição de tempo bom, mas gelado. Não é frio, é gelado.
8: Certo, mas chover no desfile não chove.
2: Não, não chove no desfile, não chove no domingo.
8: Perfeito.
2: Mas o frio aumentando já a partir de hoje. Ou seja, uma forte e intensa massa de ar frio polar associada a um centro de alta pressão, né, o que faz com que o frio aumente. Então nós vamos ter aí tempo bom, sábado, domingo, segunda e ainda na terça, já com aumento de nuvens. Mas principalmente o frio vai ser no dia 7 de setembro. Vai amanhecer com geadas de moderadas a fortes na região. Temperatura mínima na manhã do dia 7, entre 2 a 0 grau. Nas áreas de baixada, a geada vai ser mais ampla. É? Nós vamos ter geada não só aqui, em várias regiões do estado. Nas partes altas da serra, a temperatura vai ser de 4, 5 graus negativos. Então, veja bem que a intensidade do frio aqui, nós estamos aí em torno de 700 metros de altitude, vai ser menos do que lá. Mas assim mesmo, vamos ter geadas.
8: É só uma pequena interrupção, Léo, porque tem muita criança e criança pequena que participa desse desfile, então já fica o aviso para que as mães, para que os pais agasalhem esses pequenos.
2: Opa, importantíssimo isso, Luiz. Temos que nos agalhar com como se fosse inverno, embora nós estamos entrando agora na primavera climática. Mas o clima não respeita calendário. Então nós temos que nos preparar, porque o frio vai ser intenso, principalmente nas primeiras horas da manhã, que é onde desfile mais as crianças mesmo, né? Que abre o desfile e na sequência. Mas então tem que pensar que, bom, no amanhecer aí, antes das crianças saírem de casa, vão perceber que
4: já
2: o frio
4: vai
2: ser intenso.
4: Perceptível assim.
2: Ah, não tem, né? Não tem.
4: A geada inicia por volta de que horas, assim, mais ou menos?
2: Dá na madrugada, né? Na madrugada a temperatura vai estar por volta aí de 0 grau. Então, a partir de 3 graus positivos já temos geada. Mas ela vai baixar um pouco mais até o amanhecer. Então a geada vai ser forte. Então temos que nos preparar para isso. Já melhora um pouquinho depois das 9h30 da manhã, aí o frio vai diminuindo, porque com o sol, né? Então o frio diminui.
8: A participação de Léo Gusso. 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Intervalo e em seguida retornamos aqui no ponto em 101.5 FM.
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24: Meio-dia e 25 minutos.
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27: Estimados ouvintes da Rede Tua Rádio, nossa saudação franciscana de paz e bem. Estamos no mês de setembro, o mês dedicado à Bíblia. Nesse mês, somos convidados a aprofundar-nos nas riquezas da Palavra de Deus através da leitura, da escuta atenta e do estudo. Sem esse aprofundamento, não conseguiremos entender, viver, testemunhar e anunciar esta riqueza. Outra questão importante é entender que a Bíblia não é um livro de reportagem, nem um documentário, nem um livro de ciência. Ela apresenta um olhar de fé acerca dos fatos ocorridos na vida. Ela revela, a partir da experiência das pessoas, da fala de outras e da presença de Jesus Cristo, o pensamento, o agir e o modo de ser de Deus. Quem sabe, neste mês, coloquemos a Bíblia num lugar de destaque em nossas casas e leiamos uma pequena passagem antes do almoço de cada dia. Poderá ser uma das maneiras de valorizarmos este tesouro infindável e torná-lo luz para nossos passos e alimento para nossa inteligência e coração.

Senhor, vossa palavra é luz para iluminar nosso caminho e é fonte de vida para nosso desejo de eternidade. Abri nossa mente e nosso coração para que saibamos acolher vossa vontade que vem a nós como boa nova. Que vossa palavra seja luz para nossas comunidades, caminho seguro para nosso peregrinar e resposta para os que buscam sentido para a sua vida. Obrigado, Senhor, porque falais com amor de Pai e nos garantis a boa nova para fortalecer nossa esperança. Abençoai os que anunciam vossa palavra, para que o façam com sabedoria e humildade. Abençoai o nosso alimento, a nossa família e nossas comunidades que se unem para ouvir vossa palavra e repartir o pão da vida. Vós que sois Pai, Filho e Espírito Santo. Amém. Um forte abraço, paz e bem.

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3: Funerária do Carmo informa. Nota de falecimento. Pais Quintino Bortolini in memoriam e Raquele Nicolodi in memoriam. Esposo Raul Osvaldo Bonadiman in memoriam. Filhos Jurema, Décio, Darcy, Neuza, Carlos, Roberto in memoriam, Jorge, Raquel e Paulo. Genros, Idair in memoriam e Olivar in memoriam. Noras Dalila, Inês e Rejane. Netos Gabriela, Júlia, Angélica, Regina, Raquel, Matheus, Patrícia, Rodrigo, Kleber Luciana in memoriam, Paulo Roberto, Roberta, Rafael in memoriam, Alice, Júlio e Henrique. Bisnetos Tiago, Matheus, Clara, Rafaela, Ana Luísa, Maria Eduarda, Érica, Gustavo, Eloíse, Oliver, Henri, Bernardo e Isabel. Irmãos, cunhados, sobrinhos e demais familiares e amigos, com pesar comunicam o falecimento da senhora Neuci Bortolini Bonadiman, aos 91 anos de idade. As últimas homenagens estão sendo prestadas na Sala A da Funerária do Carmo, onde hoje, às 16h30, será celebrada a cerimônia de despedida com posterior sepultamento no Cemitério Municipal de Garibaldi. Noticiamos o falecimento da senhora Neuci Bortolini Bonadiman, aos 91 anos de idade.
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3: Estamos no ponto em 101.5 FM, servindo a notícia. 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Agora aqui no ponto, é hora de Cátia Valente, é hora de previsão do tempo.
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8: Olá, pessoal. Temos o frio típico do inverno. E por quê? Porque estamos no inverno e o normal é exatamente fazer frio. Embora já estamos com a influência do El Niño, que dá uma diminuída nessa condição do frio, nós vamos continuar sim com massas de ar polar entrando. Então, temos temperaturas bastante baixas e a cara do inverno gaúcho neste final de semana. Neste sábado, ao longo das próximas horas, a temperatura não deve subir muito. Nós vamos ter, assim, bastante variação de nebulosidade por aqui. Eventualmente pode até ter algum chuvisco, mas a maior parte do dia mesmo é variação de nuvens. As temperaturas por aqui, região da Serra e Campos de Cima da Serra, oscilam entre 14 e 15 graus na tarde deste sábado e com os ventos soprando, dá aquela sensação maior de frio. No domingo, as temperaturas são ainda mais baixas, tem temperaturas que podem ficar na casa do zero ou até mesmo alguma temperatura negativa, não se descarta por aqui. E tem condições para geadas em grande parte do Rio Grande do Sul no domingo, inclusive aqui na nossa região. No domingo à tarde, mesmo com a presença do sol, os termômetros não devem passar dos 10 graus, portanto, aí frio para ninguém botar defeito, né? Frio típico de inverno. O frio vai continuar forte também na segunda-feira, começa a perder força a partir da terça-feira à tarde. Com a previsão do tempo, Kátia Valente.
3: Obrigado, Kátia, pelas informações do tempo. 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
3: E eu já começo as informações do esporte da manhã deste sábado falando sobre bocha, porque a 10ª rodada do Campeonato Municipal de Equipes Masculino foi realizada e terminou com os seguintes resultados. O Amizade venceu o Araújo por 2-1, o Chácaras bateu o Guaratinguetá por 2-1, o Rio Branco venceu o Três Lagoas por 3-0 e o São Miguel bateu a Integração por 2-1. Lembrando que o Rio Branco lidera a classificação com 26 pontos conquistados e a 11ª rodada da competição acontece na próxima sexta-feira, 11 de setembro. O Araújo recebe o Guaratinguetá, o Amizade recebe o Chácaras, o Integração recebe o Rio Branco e o Três Lagoas recebe o São Miguel. Jogos iniciando às 19 horas. Falo também sobre futsal, porque hoje a ACBF tem compromisso em casa pela Série Ouro. Recebe neste sábado, no Centro Municipal de Eventos Sérgio Luiz Guerra, às 19 horas, a AFA de São Francisco de Assis. Confronto será válido pela 12ª rodada da competição estadual e marca o último jogo da CBF antes da disputa da Taça Brasil. Nesta noite, o time laranja estará representado pela equipe sub-20 e na tabela de classificação desta fase, a CBF lidera o grupo A com 23 pontos. A AFA está na segunda colocação com 17 pontos. Na sequência, a CBF receberá o Independente no sábado, dia 12, e o São José de Cachoeira do Sul no dia 26. As duas partidas também realizadas às 19 horas e fazem parte da reta final da primeira fase da competição estadual. E eu finalizo falando sobre futebol, porque nós teremos neste domingo a segunda rodada do Campeonato Municipal de Futebol de Campo, jogos do último final de semana cancelados por motivos de mau tempo, e então nós teremos as partidas iniciando a 1:30 da tarde no campo do Internacional de Marcorama. O Bola na Rede enfrenta o Quaraí e na sequência às 13:30 da tarde Inter de Marcorama e Espartanos se enfrentam. O Juventude de São Pantaleão é quem folga nesta rodada. Estas foram as informações do esporte da manhã deste sábado.
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10: Agradecimento e convite para a missa de sétimo dia de falecimento de Melíbio Lorenzini. Melíbio, o tempo passa, a saudade aumenta, a tristeza invade nossos corações sempre que lembramos de você, querido Melíbio, que já não está mais junto de nós. É difícil suportar tudo isso, pois você era a pessoa querida que todos nós admirávamos pela maneira de ser. O carinho que tínhamos por você será eterno. Felizes são os anjos que lhe acolheram e o divino mestre que lhe escolheu. Com nossas preces, pedimos a Deus que dê consolo e paz à sua alma. Com carinho, os familiares agradecem. Ao Hospital São Roque de Carlos Barbosa, a Casa de Repouso Elisa Tramontina de Carlos Barbosa, a comunidade, ao Grupo de Canto e Liturgia de São Jorge de Curapilar, ao Padre José Marconte, à Funerária do Carmo e a todos parentes, vizinhos e amigos que estiveram presentes neste momento de dor e despedida. E com saudades, convidam para a missa de sétimo dia de falecimento de Melíbio Lorenzini, a ser celebrada neste domingo, 6 de setembro, às 14h30, na Igreja da Comunidade São Jorge de Coronel Pilar. Pela presença e orações de todos, desde já, agradecem.

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1: Agradecimento e convite para a missa de sétimo dia de falecimento. De Jorge Ubesi. Sua morte deixou em nossos corações uma profunda tristeza. Nós vos havíamos suplicado, Senhor, de prolongar seus dias. Vós lhe deste o eterno descanso. Bendita seja a sua santa vontade. Jorge deixou no coração de cada um de nós uma lembrança viva e uma afeição que jamais se extinguirá. Com carinho, os familiares agradecem. Ao Hospital São Pedro e toda a equipe. Ao Hospital Taquini de Bento Gonçalves e toda a equipe. Ao Posto de Saúde de Coronel Pilar, à Comunidade Linha 90 em Coronel Pilar, Funerária do Carmo, ao Diácono Volmir, aos parentes, vizinhos e amigos e a todos que enviaram coroas, flores, mensagens e se fizeram presentes, confortando a família neste momento difícil. E com saudades, convidam para a missa de sétimo dia de falecimento de Jorge Ubesi, a ser celebrada neste domingo, dia 6 de setembro, às 15 horas, na Igreja da Comunidade de Linha 90, em Coronel Pilar. Pela presença e orações de todos, a família desde já agradece.

Convite para a missa de primeiro mês de falecimento de Jorge Alberto Conrad, o alemão. Há um mês tivemos que aprender a lidar com a ausência de uma pessoa que fazia parte dos nossos dias, das nossas histórias e principalmente dos nossos corações. E talvez a parte mais difícil seja entender que não vamos mais ouvir a sua voz, a sua risada, as suas brincadeiras e aquele jeito tão único que você tinha de alegrar qualquer ambiente. Você era uma pessoa alegre, daquelas que chegavam e de alguma maneira mudavam o clima do lugar. Sempre tinha uma brincadeira, uma piada, uma história ou alguma coisa para fazer alguém sorrir. E é justamente por isso que a sua ausência dói tanto. Porque você deixou um silêncio enorme onde antes havia risadas. Nesse último mês, a família tem vivido dias difíceis. Tem dias em que a saudade aperta mais, em que a gente lembra de alguma coisa e por alguns segundos parece que você ainda está aqui. Às vezes, acontece de alguém lembrar de uma situação engraçada, de uma frase sua, de alguma das suas brincadeiras, e a primeira reação é sorrir. Logo depois vem aquela realidade difícil. Você não está mais aqui para compartilhar aquele momento conosco. Mas apesar da dor, nós queremos agradecer. Agradecer a Deus pela oportunidade de termos tido você em nossas vidas. Agradecer por todos os anos, por todos os momentos, pelas conversas, pelas risadas, pelos encontros, pelas histórias que vivemos ao seu lado. Agradecer até mesmo pelas pequenas coisas que talvez, enquanto você estava aqui, parecessem tão simples, mas que hoje se tornaram lembranças preciosas. Você deixou muito mais do que saudade, deixou histórias. E são essas histórias que queremos guardar. Queremos lembrar de você sorrindo, brincando, fazendo graça, reunindo as pessoas e levando alegria por onde passava. Queremos lembrar do seu jeito, das suas manias, das coisas que só você fazia e dizia. Porque sabemos que a melhor maneira de manter alguém vivo dentro da gente é continuar falando sobre essa pessoa, lembrando dela e contando as histórias que fizeram parte da sua vida. Nesse primeiro mês sem você, a família ainda está aprendendo a viver com a saudade. Ainda existem momentos de choro, momentos de silêncio e perguntas que talvez nunca tenham respostas. Mas também existem muitos momentos de gratidão. Gratidão por termos conhecido você. Gratidão por termos dividido a vida com você. Gratidão por tudo o que você foi para cada um de nós. Sabemos que cada pessoa sente a sua falta de uma maneira diferente. Para alguns, a saudade aparece em uma fotografia, para outros, em uma música, em um lugar, em uma comida, em uma lembrança inesperada. Para nós, ela aparece principalmente nas coisas do cotidiano, naquilo que antes fazia parte da nossa rotina e que agora nos lembra que você não está mais aqui. E talvez seja isso que mais ensine sobre o amor. Quando alguém é verdadeiramente importante para nós, a presença dessa pessoa pode acabar, mas a importância dela nunca acaba. Você continua presente nas nossas lembranças, nas histórias que contamos, nas pessoas que você marcou, em tudo aquilo que aprendemos convivendo com você. Se pudéssemos ter mais uma conversa, certamente teríamos tantas coisas para dizer. Talvez contaríamos o quanto você está fazendo falta. Talvez reclamaríamos de alguma brincadeira sua. Talvez riríamos de alguma lembrança antiga. E no final, provavelmente, você daria um jeito de fazer todo mundo rir novamente. Por isso, hoje não queremos falar somente da sua partida. Queremos falar da sua vida, da pessoa que você foi, da alegria que espalhou, das pessoas que amou, das pessoas que tiveram o privilégio de conviver com você. Um mês se passou, mas parece que foi ontem. E ao mesmo tempo parece que faz uma eternidade que não ouvimos você chegar.
Não ouvimos sua voz ou aquela risada que era tão sua. A saudade vai continuar existindo. Talvez ela nunca desapareça. Mas para nós esperamos aprender com o tempo a transformar essa saudade em uma forma bonita de lembrar de você. Porque sentir saudade também é uma maneira de dizer: você foi importante para nós. Obrigado, obrigado pelas risadas, pelas brincadeiras, pela companhia. Pelos momentos bons e até pelos momentos difíceis que nos ensinaram alguma coisa. Obrigado por ter feito parte da nossa história. E quando a saudade apertar, vamos lembrar que tivemos a sorte de ter você em nossas vidas. Você partiu, mas deixou um pedaço seu em cada pessoa que teve a oportunidade de conhecê-lo. E é assim que queremos guardar você. Não apenas com lágrimas pela sua ausência, mas com um sorriso no rosto por tudo aquilo que você foi. Com muito amor, com muita saudade e, acima de tudo, com muita gratidão. A sua família deixa esta homenagem. Você fará falta todos os dias, mas será lembrado, amado e jamais esquecido. Descanse em paz. E obrigado por ter deixado tantas boas lembranças para nós. Te amaremos eternamente. Os familiares convidam para a missa de primeiro mês de falecimento de Jorge Alberto Conrad, o alemão, a realizar-se neste domingo, dia 6, às 10 horas, na comunidade do 5 da Boa Vista, São João da Cruz, em Carlos Barbosa. Pela presença e orações da família de Jorge Alberto Conrad, o alemão, desde já agradecem.

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12: Funerária do Carmo informa: nota de falecimento. Pais Quintino Bortolini in memoriam e Raquel Nicolodi in memoriam. Esposo Raul Osvaldo Bonadiman in memoriam. Filhos Jurema, Décio, Darcy, Neuza, Carlos, Roberto in memoriam, Jorge, Raquel e Paulo. Genros, Idair in memoriam e Olivar in memoriam.

0: Amigos, com pesar comunicam o falecimento da senhora Neuci Bortolini Bonadiman, aos 91 anos de idade. As últimas homenagens estão sendo prestadas na Sala A da Funerária do Carmo, onde hoje, às 16h30, será celebrada a cerimônia de despedida com posterior sepultamento no cemitério municipal de Garibaldi. Noticiamos o falecimento da senhora Neuci Bortolini Bonadiman, aos 91 anos de idade.
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0: De volta no ponto em 101.5 FM, servindo a notícia. 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
0: 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Lancheria Quesini Perondi convida para a festa de Nossa Senhora das Graças do bairro Três Lagoas. É domingo, dia 13 de setembro, 10 horas, missa festiva na Igreja da Comunidade, transmitida pelo Facebook Rádio Garibaldi. Ao meio-dia, almoço com o seguinte cardápio: capelete, carne lessa, recheio, churrasco de gado, porco e frango, maionese, salada e pão. Ingressos no valor de R$ 75,00 adulto e R$ 35,00 para crianças de até 12 anos podem ser reservados pelo fone 549-9950-3457. A tarde será animada pelo grupo Sangue Gaudério com entrada franca. É no dia 13 de setembro. Festa em honra à Nossa Senhora das Graças do Três Lagoas no Salão do Bairro Cairu. Participe! E numa gentileza da comunidade do bairro Santa Terezinha, informamos e convidamos. Sexto Jantar do Peixe na comunidade do bairro Santa Terezinha, no dia 12 de setembro. Programação: início às 8 horas da noite com o seguinte cardápio: peixe grelhado, peixe frito, arroz, polenta, salada verde, pão, queijo e molhos. Sobremesa, sagu e creme. Durante a noite, também serão servidos café e cuca. Após, reunião dançante animada por Heron Luiz. Ingressos limitados ao valor de R$ 85,00 para adultos ou R$ 40,00 para crianças de 6 a 12 anos podem ser reservados pelo fone 99972-4690 ou pelo 3462-6762 com Sérgio. A equipe administrativa, juntamente com a comunidade, desde já agradecem e contam com a sua presença. É no dia 12 de setembro, sexto Jantar do Peixe na comunidade do bairro Santa Terezinha. Participe! Informamos e convidamos numa gentileza da comunidade do bairro Santa Terezinha. E numa gentileza de Alitalia, posto Permandiari, na linha 15 da Graciema, Vale dos Vinhedos, Bento Gonçalves, fone 3459-1111, informamos e convidamos.
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4: Festa em honra ao padroeiro São Gabriel na comunidade São Gabriel, dia 13 de setembro. Programação: 10h30, missa festiva. 12 horas, almoço com o seguinte cardápio: sopa de capelete, recheio, canilessa, galeto, churrasco, carne suína, maionese, salada, pão, água, refrigerante fruque, guaraná e limão e vinho durante o almoço e sobremesa. À tarde, reunião dançante com o DJ Andrei Merigo. Ingresso ao valor de 100 para adultos podem ser reservados pelos fones 549

96814379 com Rodrigo ou 519-8101-3371 com Roger ou pelo 549-9901-0882 com Andrei. Haverá segurança no local. A equipe administrativa, juntamente com a comunidade, desde já agradece e conta com a sua presença. É no dia 13 de setembro, festa em honra ao padroeiro São Gabriel, na comunidade de São Gabriel. Participe!

0: 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Informamos e convidamos.
1: Festa em honra São Marcos e Nossa Senhora das Dores, na comunidade de Marcorama, no dia 13 de setembro. Programação: às 10h30 da manhã, missa festiva. Ao meio-dia, almoço com o seguinte cardápio: sopa de capelete, recheio, maionese, frango, porco, gado, saladas diversas, pão, cuca e café. À tarde, às 14h, sorteio do rifão. Às 14h30, reunião dançante animada pela banda Águia. Às 15h, sorteio da rifa. Ingressos limitados e numerados, no valor de R$75 para adultos ou R$40 para crianças de 7 a 12 anos, podem ser reservados pelo fone 999066742 com Odirley ou 3450-0044 com Charlene. Haverá segurança no local. Os festeiros: Fernando Henrique De Luca e esposa Jaqueline, Paulo César Facchinelli e esposa Catiane, João Carlos Dalpufo e esposa Ivete, juntamente com a equipe administrativa e a comunidade, deseja agradecem e contam com a sua presença. É no dia 13 de setembro. Festa em honra São Marcos e Nossa Senhora das Dores, na comunidade de Marcorama. Participe!
0: 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Em Marcorama, fone 3464-1425. E numa gentileza da comunidade de São Miguel, informamos e convidamos. Festa em honra a São Miguel na comunidade de São Miguel é no dia 27 de setembro. Programação: às 10h30 da manhã, missa festiva. Ao meio-dia, buffet com o seguinte cardápio: carne de gado, porco e frango, massa, maionese, saladas diversas e pão. À tarde, rifão e animação com o musical Lembranças. Ingressos limitados ao valor de R$75 para adultos e R$35 para crianças de 7 a 11 anos podem ser reservados pelo fone 99697-6061 com William. A equipe administrativa desde já agradece e conta com a sua presença. 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
0: 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E o cronograma da paróquia São Pedro para este final de semana. Neste sábado, às 15h, reunião da Ordem Franciscana Secular na Sala Frei Bruno do Rex Populi. Às 15h, reza do Santo Rosário na Capela São Tarcísio do Rex Populi. Às 17h, missa na Matriz. Às 18h, missa na Comunidade Nossa Senhora Aparecida, bairro Cairu. E às 19h, celebração na Comunidade São Francisco com terceira noite do Tríduo em honra ao padroeiro. Para amanhã, domingo, às 20h, missa na Comunidade Nossa Senhora de Caravaggio, bairro Sebem. Às 21h, missa na Igreja Matriz. Às 22h, missa e festa na Comunidade São Francisco. E às 18h, missa na Igreja Matriz. Agora vamos para a mensagem dos pobres servos da Divina Providência.

0: Olá a todos, aqui quem fala é o Padre Deus, o pobre servo da Divina Providência. Este é mais um programa vocacional. Queremos pedir, por intercessão da Virgem Santíssima, Nossa Senhora de Caravaggio, que a Divina Providência possa alcançar, conduzir e levar a paz a todos. A liturgia da palavra deste final de semana, que nos é apresentado nesse 23º domingo do tempo comum, é uma liturgia que nos convida a observarmos a nossa vida e fazermos um exame de consciência no que se refere ao amor ao próximo. Ao amor ao próximo. Desde a primeira leitura, segunda leitura, né, Salmo e o Evangelho. No Evangelho, Jesus Cristo nos convida a viver uma coisa que nós chamamos na igreja de correção fraterna. O que é isso? Ao ver que um irmão, né, erra no caminho, que nós possamos ir lá até ele, orientá-lo com caridade, com gentileza, com prudência, para o retorno à casa do Pai, né? Para o caminho certo. Mas aqui existe uma coisa que é muito interessante. Vejam, que as pessoas errem, que as pessoas realmente cometam, né, seus pecados, seus erros, até mesmo contra nós, nesta vida, é uma coisa comum. É uma coisa realmente comum. Porém, o que não é muito comum é nós tomarmos o caminho certo para a correção fraterna, para ir até ele e ajudá-lo. Nós escolhemos, por muitas vezes, outras vias, não é? A via da fofoca, a via da maledicência, a via do julgamento, até mesmo a via da condenação, né? Onde você olha para aquela pessoa e mais ou menos a rejeita, até chega ao ponto de, quem sabe, desejar o inferno para ela. E isso é um pecado mortal. Ninguém pode ir para o céu desejando o inferno a outra pessoa. Notem isso. Pois bem, o que é que deve nos guiar para nos levar em direção ao próximo e assim corrigi-lo? O que deve nos guiar é o seguinte: perceber que, antes de tudo, nós somos uma única família. Nós somos a família de Deus. A família de Deus. Nós somos a igreja. Segundo, perceber que o Cristo ama aquela alma de tal forma que deu a vida por ela. Perceber que aquela alma não é uma por acaso entre outras, não. Que também aquela pessoa, tem o valor e o preço do próprio sangue do Cristo derramado na cruz. Que Cristo olha para ela com amor. Que Cristo é o primeiro que sonhou com ela. Ah, mas essa pessoa é assim, essa pessoa é assada, não importa. Porque Cristo morreu por todos ainda quando eram pecadores. Então, perceber que há esse amor do Cristo. E depois, ao ir até ele, carregar no peito um sentimento, um desejo, que é ver aquela pessoa um dia também feliz no céu. No fundo, quando você vai corrigir aquela pessoa, você deve sempre derrotar o próprio orgulho, né? Pela humildade, pela ideia de Cristo a amor, que também você é pecador. E depois carregar no peito também uma caridade, que é justamente este esforço pelo céu do próximo, pela salvação do próximo. Que no fundo, no fundo, é participar do mesmo esforço do Cristo. Palavras doces, palavras sérias, palavras verdadeiras, mas ao ritmo do próprio Cristo. Que sabia dizer: olha, você está indo pelo mau caminho. Que sabia acalentar, que sabia ser misericordioso, mas que também sabia ser verdadeiro, honesto, com aquilo que acontecia. E notem, essa caridade se nota, né, se percebe justamente no modo que se faz. Você vai até a pessoa. Você não, primeiro não faz toda uma roda, uma volta de fofoca e maledicência. Você vai até a pessoa, né, porque o interesse é a alma e o coração do nosso irmão. Fazemos a nossa parte, como igreja. Isso é amor mútuo. Que possamos crescer nisso em nossas vidas. Aqui no seminário, estamos agora encerrando este mês vocacional, né? Fizemos bastante atividades. Agora, no próximo final de semana, teremos encontro vocacional aqui na casa, né? Então, pedimos a oração de todos, né, por este encontro, por esses jovens que vão estar aqui conosco. Também queremos desejar um feliz aniversário a todos, aniversariantes dessa semana. aqueles que vão fazer aniversário natalício, também de casamento ou outra data comemorativa, que o Senhor possa realmente vos conceder todas as graças eficazes do vosso amor e da vossa misericórdia. Agora, uma mensagem vocacional, ainda sobre o Evangelho, ainda sobre esse amor ao próximo. Uma coisa que, às vezes, e por vezes, né, nós esquecemos em nossa vida, é que realmente os mandamentos de Deus podemos resumir em dois: amar a Deus sobre todas as coisas e amar o próximo como a si mesmo. Podemos até unir, e aqui entra a regra de ouro do Evangelho: amai-vos uns aos outros como eu vos amei, diz Jesus. Como eu vos amei. E se nós pararmos para pensar como é que Jesus amou, Jesus devotou a sua vida inteira para cumprir a vontade do Pai, isto é, para salvar os homens. Ele ia cansado pelo caminho, em busca de alma por alma. Em busca de pessoa por pessoa, né? As ovelhas perdidas da casa de Israel, né? A nós, por nós. Então, percebendo o esforço do Cristo, percebendo o suor do Cristo, o cansaço do Cristo, que as almas, olhando e imaginando aquilo que ardia no seu coração, também se lançam para amar o próximo. Como é que pode o Senhor do universo não ter reservado para si nada? Nem um segundo de sua vida para o bem próprio apenas, a não ser para a salvação das almas. Como é que pode ele, fazendo isso, eu me resignar, né, me adormecer, entrar num ritmo preguiçoso que não luta por nada, que não sofre por nada, que não vive por nada, nem por ninguém? Não. Que nós possamos ter esta coragem de gastar a nossa vida também por amor ao próximo. As almas merecem ser amadas. Elas merecem ser amadas. Porque Cristo as amou. Porque Cristo morreu por elas. Notem isso. Que possamos assim viver a nossa vocação, amando a Deus e amando ao próximo, com tudo que nós temos, com todo o esforço e empenho necessário. Louvado seja nosso Senhor Jesus Cristo. Um abraço. Até a próxima.
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5: 1 hora e 24 minutos. Temperatura 14 graus.

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1: 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Temperatura 14 graus.

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0: Você vai ficar, né?
1: Eu vou ficar.
0: Vou ficar. Obrigado, gente.
1: Salva de palmas, Leonardo, por favor.
0: Deus abençoe todos vocês. Obrigado.
1: Obrigado,
0: você, tá? Se der tempo, abençoe vocês também, viu, gente? Tchau, tchau, valeu.

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Senhor dos céus e da terra, fonte do afeto mais puro. Perdão se só te procuro quando me encontro em desgraça, mas reconduz nossa raça aos valores do início, para que o teu sacrifício não tenha sido de graça.

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14: Nenhuma família é inteiramente feliz quando a mãe está ausente. 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

e Chiari, pelas almas do purgatório, a São Miguel Arcanjo pedindo uma graça, falecidos Névio e Rosalino Milan, e pelos falecidos das famílias Locatelli, Agostini, Colaciol e falecidos da família Barbieri. Missa em honra ao Divino Pai Eterno e Nossa Senhora da São Alcântara. Falecido Helena Possamay, falecidos das famílias Manfroy e Bonadimã, falecidos da família Scotton e Milani, pelo falecido Marcos João Brunello Neto, pelo falecido Primo Tomazel, falecido Severino De Biasi, segundo mês de falecimento de Daniela De Biasi, pelos falecidos Edineia De Biasi, Maria Cristina De Biasi, e também bênção para todas as famílias e ao Sagrado Coração de Jesus.

0: Louvado seja nosso Senhor Jesus Cristo. Em nome do Pai, do Filho e do Espírito Santo.
1: Amém.
0: A graça de nosso Senhor Jesus Cristo, o amor do Pai e a comunhão do Espírito Santo esteja sempre convosco.
1: Bendito seja Deus que nos reuniu no amor de Cristo.
2: Irmãos e irmãs, neste início do mês da Bíblia, a palavra de Deus nos convida à correção fraterna. Isso requer humildade e renúncias, mas nos traz recompensas infinitamente maiores. Cumprir a vontade de Deus significa deixar-se transformar por sua palavra, esta que corrige, orienta, ilumina e liberta. Comemoremos a Semana da Pátria à luz da Palavra de Deus. E unidos a todos os brasileiros, entreguemos nosso povo aos cuidados do Senhor da vida, para que nos abençoe, nos proteja e conduza na missão confiada a cada um de nós.
0: Irmãos e irmãs, o mundo nos apresenta propostas atraentes e sedutoras, e muitas vezes cedemos às tentações. Mas a misericórdia de Deus não tem limites. Ela nos perdoa sempre. Confiantes, peçamos perdão pelas vezes que nos falta humildade para acolher, corrigir e harmonizar as diferenças através do diálogo fraterno. Senhor, tende piedade de nós.
1: Senhor, tende piedade de nós.
0: Pelas vezes que substituímos os momentos de oração e de participação na vida da comunidade por coisas supérfluas, Cristo, tende piedade de nós.
1: Cristo, tende piedade de nós.
0: E pelas vezes que fechamos nosso coração à palavra de Deus e não vivemos seus ensinamentos, Senhor, tende piedade de nós.
1: Senhor, tende piedade de nós.
0: Deus, Pai de bondade, tenha compaixão de nós. Perdoe os nossos pecados e nos conduza à vida eterna.
1: Amém.
2: Glorifiquemos a Deus que por sua palavra nos ensina a buscar a correção fraterna cantando.

0: Oremos. Ó Deus, olhai com bondade os que remistes e adotastes como filhos e filhas, e concedei aos que creem no Cristo a verdadeira liberdade e a herança eterna. Por nosso Senhor Jesus Cristo, vosso Filho, que é Deus e convosco vive e reina na unidade do Espírito Santo, por todos os séculos dos séculos. Amém.
1: Leitura da profecia de Ezequiel. Assim diz o Senhor: quanto a ti, filho do homem, eu te estabeleci como vigia para a casa de Israel. Logo que ouvires alguma palavra de minha boca, tu deves advertir em meu nome. Se eu disser ao ímpio que ele vai morrer, e tu não lhes falares advertindo-o a respeito de sua conduta, o ímpio vai morrer por própria culpa. Mas eu te pedirei contas da sua morte. Mas se advertires o ímpio a respeito de sua conduta, para que se arrependa, e ele não se arrepender, o ímpio morrerá por própria culpa. Porém, tu salvará a tua vida. Palavra do Senhor.
2: Graças a Deus.
1: Não fecheis o coração. Ouvi hoje a voz de Deus.
2: Não fecheis o coração. Ouvi hoje a voz de Deus.
1: Vinde, exultemos de alegria no Senhor. Aclamemos o rochedo que nos salva. Ao seu encontro caminhemos com louvores e com canto de alegria celebremos.
2: Não fecheis o vosso coração, ouvi a voz de Deus.
1: Vinde, adoremos e prostremo-nos por terra e ajoelhemos ante o Deus que nos criou, porque Ele é o nosso Deus, nosso pastor. E nós somos o seu povo e seu rebanho, as ovelhas que conduz com a sua mão.
2: Não fecheis o vosso coração.
1: Ouvi hoje a voz de Deus. Oxalá ouvisseis hoje a sua voz. Não fecheis os corações como em Meriba, como em Massa no deserto aquele dia, em que outrora vossos pais me provocaram, apesar de terem visto minhas obras.
2: Não fecheis o vosso coração, ouvi a voz de Deus.
3: Leitura da carta de São Paulo aos Romanos. Irmãos, não fiqueis devendo nada a ninguém, a não ser o amor mútuo, pois quem ama o próximo está cumprindo a lei. De fato, os mandamentos: não cometerás adultério, não matarás, não roubarás, não cobiçarás, e qualquer outro mandamento, se resumem neste: amarás ao teu próximo como a ti mesmo. O amor não faz nenhum mal contra o próximo. Portanto, o amor é o cumprimento perfeito da lei. Palavra do Senhor.

0: O Senhor esteja convosco. Proclamação do Evangelho de Jesus Cristo, narrado por São Mateus. Naquele tempo, Jesus disse aos seus discípulos: se teu irmão pecar contra ti, vai corrigi-lo em particular, a sós contigo. Se ele te ouvir, tu ganhaste o teu irmão. Se ele não te ouvir, toma contigo mais uma ou duas pessoas, para que toda questão seja decidida sob a palavra de duas ou três testemunhas. Se ele não vos der ouvir, dizei à igreja. Se nem mesmo a igreja ele ouvir, seja tratado como se fosse um pagão ou um pecador público. Em verdade vos digo, tudo o que ligares na terra será ligado nos céus, e tudo o que desligares na terra será desligado também no céu. De novo eu vos digo, se dois de vós estiverem de acordo na terra sobre qualquer coisa que quiserem pedir, isso vos será concedido por meu Pai que está nos céus. Pois onde dois ou três estiverem reunidos em meu nome, eu estou ali no meio deles. Essa é para nós hoje a palavra da salvação.
1: Glória a vós, Senhor.
2: Caríssimos irmãos e irmãs, podeis sentar os que nos acompanham através da tua Rádio Garibaldi. Juntos vamos partilhar esta palavra de Deus, que neste final de semana a liturgia nos chama a percebermos e a vermos a sagrada decisão pela fraternidade. Já esse tema nos remete claramente essa fraternidade que para Jesus ela é muito especial. Os vínculos dessa fraternidade para Jesus são muito fortes. E percebemos que desde o princípio Jesus já ensinava a viver a fraternidade. Já temos um exemplo bem simples. Jesus reuniu os discípulos, depois ele enviou de dois a dois. Enviou de dois a dois exatamente para começar, para iniciar essa caminhada juntos. E assim formar comunidade. Formar comunidade e viver a fraternidade. Irmãos e irmãs, percebemos que Jesus, ele inicia pela convivência. Pela convivência, pelo relacionamento, pelo relacionamento na experiência do amor. Por isso, nós percebemos que a busca pelas razões são consequências de um estilo de vida fraternal. Isso quer dizer, as nossas escolhas que vamos fazendo, com certeza elas nos levam, exatamente quando são escolhas especiais, através desse estilo de vida, de comunidade e de fraternidade. Na verdade, irmãos e irmãs, a correção fraterna, como nós vimos no Evangelho, a correção fraterna é um dos caminhos para alcançar a desejada fraternidade. O próprio Evangelho, percebemos que Jesus propõe uma pedagogia de reconciliação. Mas o que é isso? Essa pedagogia de reconciliação que não pode ser deixada de lado diante dos desafios do nosso tempo. Porque é uma pedagogia especial. E com certeza dar atenção a essa pedagogia a fim de que possamos viver o amor. Viver o amor, a fraternidade, e assim que é um cumprimento perfeito do mandamento que nós ouvimos em uma das leituras de hoje. E nós percebemos que Paulo, ele nos dá esse belo testemunho dessa caminhada, da vivência desse amor, ou seja, em comunidade. Mas também percebemos que Jesus, para Jesus, a comunidade dos seguidores de Jesus, né? Seguidores de Jesus, ou seja, os que o seguem, os seguidores de ser cristãos, que querem ser cristãos, com certeza todos nós somos desafiados. Todo cristão é desafiado a superar as divisões e viver a fraternidade. Como era reconhecido os primeiros cristãos, onde tem uma citação que diz assim: vede como eles se amam. Aqui, irmãos e irmãs, nós percebemos a pedagogia ensinada por Jesus, que tinha um ponto de partida bem especial. O ponto de partida de Jesus era exatamente reconhecer no outro um irmão, uma irmã. Na verdade, irmãos e irmãs, na verdade, o movimento do perdão e da reconciliação, deixa-nos claro no Evangelho, é a capacidade de enxergar o outro, de ouvi-lo, de acolhê-lo e ajudá-lo com as conversões que ele precisa fazer. Isso quer dizer, nós nos ajudarmos nas mudanças de vida que nós temos que fazer. Nosso reconhecimento que nem sempre somos perfeitos, mas constantemente precisamos pedir perdão e perdoar. E aqui Jesus nos deixa claro no Evangelho a grande importância de não ver o outro como adversário, como inimigo que tenho que combater. Não, porque se assim se vê, começa exatamente o Evangelho de Jesus Cristo e ficando distante. E aí deixa margem para outros elementos irem se aproximando: o julgamento, a violência, e assim poderíamos dar tantos outros nomes sobre isso. Prezados irmãos e irmãs, o passo a passo ensinado por Jesus aos discípulos, mas especialmente para nós também, podemos dizer que não é um itinerário de condenação, mas é um grande itinerário de amadurecimento do amor. Aquele amor que é um vínculo da perfeição, que nós ouvimos aí na segunda leitura, quando Paulo nos traz o verdadeiro mandamento do amor. Caríssimos irmãos e irmãs, mas também não poderíamos esquecer que na primeira leitura nós temos o profeta Ezequiel. O profeta Ezequiel, nessa leitura, ele é considerado, vamos dizer assim, um sentinela. Mas o que é isso? Ele foi chamado por Deus exatamente para ser aquele que ia estar atento para cuidar dos outros, dos irmãos, das irmãs, e poderíamos dizer assim até do seu povo. Mas é um passinho a mais também. Ele deve ajudar o outro a amadurecer, a de ser sinal de salvação de Deus para todas as pessoas. Isso quer dizer, todos nós somos motivados, convidados a sermos esta presença como Ezequiel. Poderíamos dizer, nós continuarmos sendo, aonde nós vivemos, esse instrumento de Jesus, de paz, de reconciliação, mas especialmente de amor. E para nós concluirmos, irmãos e irmãs, que todos nós possamos cada vez mais ajudar a construir fraternidade com relacionamentos saudáveis, e assim fazer da vida integralmente feliz para todas as pessoas. Ou seja, nós vivermos este mandamento na família, na comunidade, na sociedade, aonde nós estivermos. Continuarmos sendo esta presença de paz e de vida nova que Jesus nos propõe através do Evangelho de hoje. Louvado seja nosso Senhor Jesus Cristo. Eu vos convido para de pé nós renovarmos a nossa fé. Creio em Deus Pai Todo-Poderoso, Criador do céu e da terra, e em Jesus Cristo, seu único Filho, nosso Senhor. Irmãos e irmãs, após termos ouvido a palavra de nosso Deus e professado a nossa fé, colocamos diante dele as preces que brotam de nosso coração, pedindo após cada prece: por vossa palavra, iluminai-nos, Senhor.
3: Por vossa palavra, iluminai-nos, Senhor.
4: Por toda a Igreja, para que seja fiel na missão de ser instrumento de salvação e de unidade entre todos os povos, pedimos.
5: Por vossa palavra, iluminai-nos, Senhor.
4: Para que tenhamos a sabedoria necessária para praticar a caridade e a correção fraterna, seguindo os ensinamentos de Jesus contidos na Bíblia Sagrada, pedimos. Para que o Brasil, nossa pátria amada, possa caminhar para uma prática social mais justa e solidária, onde todos tenham assegurados seus direitos à vida digna, pedimos.
5: Por vossa palavra, iluminai-nos, Senhor.
4: Para que em nossas famílias e comunidade a palavra de Deus seja pão de cada dia, luz e orientação em todos os momentos e decisões, pedimos.
5: Por vossa palavra, iluminai-nos, Senhor.
4: Pedindo a Deus que envie operários para a messe do seu reino, rezemos juntos a oração pelas vocações. Jesus, Mestre Divino, que chamasse os apóstolos a vos seguirem, continuai a passar pelos nossos caminhos, pelas nossas famílias, pelas nossas escolas, e continuai a repetir o convite a muitos de nossos jovens. Dai coragem às pessoas convidadas, dai força para que vos sejam fiéis, como apóstolos leigos, como sacerdotes, como religiosos e religiosas, para o bem do povo de Deus e de toda a humanidade. Amém.
2: Tudo isso vos pedimos por Jesus Cristo, na unidade do Espírito Santo. Amém.

0: Orai, irmãos e irmãs, para que o meu e o vosso sacrifício seja aceito por Deus Pai de bondade.
1: Senhor, por tuas mãos este sacrifício para a glória do seu nome, para o nosso bem e de toda a tua santa igreja.
0: Ó Deus, fonte da verdadeira piedade e da paz, concedei que vos honremos dignamente nesta celebração e pela fiel participação nos sagrados mistérios, sejam reforçados os laços que nos unem. Por Cristo nosso Senhor. Amém. O Senhor esteja convosco.
2: Ele está no meio de nós.
0: Corações ao alto. Demos graças ao Senhor e nosso Deus.
2: É nosso dever e nossa salvação.
0: Na verdade, é digno e justo, é nosso dever e salvação dar-vos graças sempre em todo lugar, Senhor Pai Santo, por vosso amado Filho Jesus Cristo. Ele é a vossa palavra pela qual tudo criastes. Ele é o nosso Salvador e Redentor, que se encarnou pelo Espírito Santo e nasceu da Virgem Maria. Ele, para cumprir a vossa vontade, adquirir para vós um povo santo, estendeu os braços na hora da sua paixão a fim de vencer a morte e manifestar a ressurreição. Por isso, com os anjos e todos os santos, proclamamos a vossa glória cantando a uma só voz.

Oração Eucarística número 2, para quem quiser acompanhar no livro. Na verdade, ó Pai, vós sois santo e fonte de toda a santidade. Santificai, pois, esses dons, derramando sobre eles o vosso Espírito, a fim de que se tornem para nós o corpo e o sangue de nosso Senhor Jesus Cristo. Estando para ser entregue e abraçando livremente a paixão, Jesus tomou o pão, pronunciou a bênção de ação de graças, partiu e o deu a seus discípulos, dizendo: Tomai todos e comei, isto é o meu corpo que será entregue por vós. Do mesmo modo, no fim da ceia, ele tomou o cálice em suas mãos e, dando graças novamente, o entregou a seus discípulos, dizendo: Tomai todos e bebei. Este é o cálice do meu sangue, o sangue da nova e eterna aliança, que será derramado por vós e por todos para a remissão dos pecados. Fazei isto em memória de mim.

0: Mistério da fé.
1: Anunciamos, Senhor, a vossa morte e proclamamos a vossa ressurreição. Vinde, Senhor Jesus.
0: Celebrando, pois, o memorial da morte e ressurreição do vosso Filho, nós vos oferecemos, ó Pai, o pão da vida, o cálice da salvação. E vos agradecemos porque nos tornastes dignos de estar aqui na vossa presença e vos servir.
1: Aceitai, ó Senhor, a nossa oferta.
0: Suplicantes vos pedimos que, participando do corpo e sangue de Cristo, sejamos reunidos pelo Espírito Santo num só corpo.
2: Lembrai-vos, ó Pai, da vossa Igreja que se faz presente no mundo inteiro, que ela cresça na caridade em comunhão com o Papa Leão, com o nosso Bispo José, os bispos do mundo inteiro, os sacerdotes, os diáconos, os religiosos e religiosas e todos os ministros do vosso povo.
1: Lembrai-vos, ó Pai, da vossa Igreja.
2: Lembrai-vos também na vossa misericórdia dos nossos irmãos e irmãs que adormeceram na esperança da ressurreição. Recordamos nossos falecidos, familiares, amigos, pessoas que nos ajudaram na vida e na fé. De maneira especial, rezamos por Lourdes Cisiloto Garda, é o sétimo dia de morte. Rezamos por Gema Setulin Furlaneto, terceiro mês. Também terceiro mês de Durilda Grolli Fopa e terceiro mês de Maria Olinda Nunes dos Santos. Lembramos também todos os outros falecidos. Acolheu junto a vós na luz da vossa face.
1: Concedei-lhes, ó Senhor, a luz eterna.
0: Enfim, nós vos pedimos, tende piedade de todos nós e dai-nos participar da vida eterna com a Virgem Maria, Mãe de Deus, São José, seu esposo, os apóstolos e todos os santos que neste mundo viveram na vossa amizade, a fim de vos louvarmos e glorificarmos por Jesus Cristo, o vosso Filho. Por Cristo, com Cristo e em Cristo, a vós, Deus Pai Todo-Poderoso, na unidade do Espírito Santo, toda a honra e toda a glória por todos os séculos dos séculos. Amém. E eu vos convido para juntos colocarmos na mão de Deus a oração que Jesus nos ensinou. Pai nosso, que estais no céu,
1: santificado seja o vosso nome. Venha a nós o vosso reino. Seja feita a vossa vontade, assim na terra como no céu. O pão nosso de cada dia nos dai hoje. Perdoai as nossas ofensas, assim como nós perdoamos a quem nos tem ofendido. E não nos deixeis cair em tentação, mas livrai-nos do mal.
0: Livrai-nos de todos os males, ó Pai, e dai-nos hoje a vossa paz. Ajudados pela vossa misericórdia, sejamos sempre livres do pecado e protegidos de todos os perigos, enquanto aguardamos a feliz esperança e a vinda do nosso Salvador, Jesus Cristo. Senhor Jesus Cristo, que dissestes aos vossos apóstolos: eu vos deixo a paz, eu vos dou a minha paz. Não olheis os nossos pecados, mas a fé que anima a vossa Igreja. Dai-lhe, segundo o vosso desejo, a paz e a unidade. Vós que sois Deus, com o Pai e o Espírito Santo.
1: Amém.
0: A paz do Senhor esteja sempre convosco.
1: O amor de Cristo nos une.
0: E Jesus nos pede, especialmente, que desejemos a paz e vivamos a paz. Desejamos quem está ao nosso lado, a paz de Cristo.

0: Cordeiro de Deus, que tirais o pecado do mundo, tende piedade de nós. Cordeiro de Deus, que tirais o pecado do mundo, tende piedade de nós. Cordeiro de Deus, que tirais o pecado do mundo, dai-nos a paz.
1: Felizes os convidados e as convidadas para a ceia do Senhor. Eis o Cordeiro de Deus, eis aquele que tira todo o pecado do mundo. Senhor, eu não sou digno de que entreis em minha morada, mas dizei uma só palavra. Que o corpo e sangue de Cristo nos guarde para a vida eterna.
0: Amém. Irmãos e irmãs, Jesus se dá na palavra e no pão e da Eucaristia. Ele é alimento indispensável para a nossa salvação. Participemos da comunhão eucarística, comungando em frente ao ministro, enquanto cantamos.

Nesse instante de silêncio, façamos a nossa oração de ação de graças. Agradecemos a Deus. Agradecemos a Jesus.

0: Eu sou a luz do mundo, diz o Senhor. Quem me segue não andará nas trevas, mas terá a luz da vida. Oremos. Senhor, alimentais e fortaleceis vossos fiéis com o pão da palavra e da Eucaristia. Concedei-nos desfrutar de tal modo desses dons do vosso amado Filho, que mereçamos para sempre viver em comunhão com Ele, que vive e reina pelos séculos dos séculos. Amém. Partilho com vocês algumas comunicações. No dia 7, na segunda-feira, às 16 horas, nós temos então aqui a missa em homenagem ao dia da independência aqui na Igreja Matriz, né? Então vamos estar reunidos rezando. De manhã podemos ir no desfile e de tarde participemos da celebração. No dia 11, na sexta-feira, 19 horas, Terço dos Homens, na Capela São Tarcísio, no Rex, né? Ao lado da Secretaria Paroquial. Então, vamos participar. E no dia 13, às 15h45, a missa na Ermida. Então, domingo que vem, que é o dia 13, teremos então aí a missa na Ermida, se o tempo nos permitir, né? O projeto Crescer, juntamente com a paróquia, convida os jovens a partir de 13 anos para o retiro do Crescer nos dias 3 e 4 de outubro, lá no sítio Crescer. As informações, né, melhores informações para as inscrições no Instagram Crescer Garibaldi ou na Secretaria Paroquial. Então damos um reforço, né, nesse sentido, reforçamos o convite para os nossos jovens aí a partir de 13 anos que querem fazer parte desse retiro, desse movimento bem especial que é o Crescer, o nosso Crescer aqui de Garibaldi. Papai e mamãe, vovô e vovó, incentivem, deem apoio para que eles participem, que com certeza é um movimento bem especial aqui de nossa paróquia e que eles vão gostar bastante. Basta apenas a gente ver todos os que já fizeram, a alegria que eles têm de partilhar com o Frei, como foi especial. E muitos dos nossos acólitos e acólitas são também do Crescer, né? Fazem parte do Crescer. Então vamos participar, vamos incentivar para esse momento especial.
1: A Semana da Pátria é o momento de renovar nossa cidadania e nosso compromisso cristão de formarmos comunhão com todos os irmãos e irmãs, vivendo o perdão, o amor, a justiça e a solidariedade. Formemos uma verdadeira família, unida, fraterna e feliz. Cantemos.
0: Convidamos as crianças para vir buscar o pãozinho.

Que bênção para a nossa igreja, nossa comunidade, especialmente as famílias, né? Que trazem seus filhos para a missa e receber esse pãozinho abençoado. Que bênção. Com certeza, nota 10,5 para vocês, né? Estão de parabéns. E nós nos solidarizamos com os familiares da Lourdes, que hoje celebra o seu sétimo dia. Pedimos que Maria, nossa mãe, continue abençoando, iluminando a família de vocês. E hoje nós rezamos também em ação de graças pelos 50 anos de vida matrimonial de Ademar e Carmen Agathe. Está aí o Ademar e a Carmen? Estão aqui, podem vir aqui na frente, né? Podem vir aqui na frente para nós darmos uma bênção então no seu Ademar e na Carmen. Isso aí, muito bem. Que bom, né? Que bom estarmos aqui com vocês, celebrando esses 50 anos, né? Juntamente com a família de vocês. Parabéns. E eu quero convidar toda a comunidade, estendam vossas mãos aqui, para juntos nós abençoar. Vocês coloquem as mãos de vocês aqui em cima, as duas mãos, isso. E juntamente com os freis e todo esse povo, nós vamos pedir a bênção de Deus para vocês. Senhor nosso bom Deus, os freis aqui presentes, toda a nossa comunidade, pede que nosso bom Deus continue abençoando vocês que hoje celebram 50 anos de vida matrimonial. Que o nosso bom Deus continue abençoando vocês e vossa família, protegendo, conduzindo, iluminando e afastando da família de vocês tudo aquilo que possa impedir de vocês serem felizes. Que a bênção de nosso bom Deus desça sobre vocês. Em nome do Pai, e do Filho, e do Espírito Santo. Amém. Parabéns, tudo é bom. Parabéns, tudo de bom, de muitas felicidades. E as cantoras já estão com o parabéns pronto lá. Cantemos juntos. Obrigado.

0: Muito bem, eles estão convidando para todos nós depois ir lá na casa deles comer um pedaço de bolo. Mas cada um leva o seu pedaço, né? Ah, acharam que ia ser fácil. Muito bem, e assim então nós vamos pedindo a bênção de Deus para todos nós. Vamos abrir nossas mãos e assim pedir a bênção de Deus. O Senhor esteja convosco. Que a bênção de nosso bom Deus desça sobre todos vós, em nome do Pai, do Filho e do Espírito Santo.
1: Amém.
0: Vamos em paz e que o Senhor vos acompanhe.
1: Graças a Deus.
0: Uma boa noite, paz e bem.
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0: do Cerrero?
1: Ah, não, mãe, sozinho tu não vai.
0: Vou sim, me larga.
1: Não, eu vou junto, mulher, para lá.
0: Te vira aí.
1: Onde é que tá minhas bombachas e minhas cuecas?
0: Eu te falei, me larga, te vira aí e eu vou pra lá. E ó, vou te dizer uma coisa.
1: O quê?
0: Quando eu estiver lá na frente do palco olhando aqueles meninos lindos, faz de conta que não me conhece.
1: Não mesmo, eu vou junto lá.
0: Não, eu quero ficar lá olhando aquele louro alto, Daniel Hart. Quero olhar aquele, o cabeludo, aquele de olho azul, o Madruga, sabe? Sabia que eu sou amiga dele?
1: Tu é amiga dele?
0: É, eu sou amiga no Face.
1: Ah, aquele Face.
0: É, sim. Eu também gosto muito da voz do Kiko, sabe? Do Alex, aquele catarina que adora camarão. Sabia?
1: Sim,
0: ele adora camarão.
1: Sim.
0: É. E também eu gosto muito desse gaiteiro novo que entrou, o William. E não esquecendo também do baterista, né? Do Cândido, Cândido. A mulher velha já foi boa em bater também.
1: É mesmo?
0: Mas batia a roupa no tanque.
1: Eu sei.
0: Sem falar, não esquecendo nunca, dos dois irmãos, né?
1: Ah.
0: O Bigode, que é o Edson Dutra, e o irmão do Bigode.
1: Ah.
0: O irmão do Bigode é o Topo.
1: Ah, bom.
0: Então, é isso mesmo.
1: Eu vou
0: e

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0: gente da fronteira da amizade, que eu hoje vou abraçar meus conterrâneos lá em Uruguaiana.
1: Meu amigo João de Almeida Neto, leva meu abraço pra Santana Velha do Uruguai, porque eu tô saindo pra Santana do Livramento neste momento. E não é pra jodido, hasta la vuelta, irmão.
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1: Muito boa noite, amigos do esporte, boa noite, amigos do futsal, noite de ACBF pela Série Ouro do Gauchão, noite de ACBF enfrentando a AFA no Sérgio Luiz Guerra, buscando manter esta campanha, olha, com sobras ACBF. A CBF vai nadando de braçada na Série Ouro do futsal gaúcho, não vem tendo problemas, já classificada, a equipe laranja realmente muito bem no gauchão. Mas hoje, quem representa a CBF, que na semana que vem vai ter uma semana cheia, uma semana de Taça Brasil, é a equipe sub-20, a equipe do técnico Sandrinho, enfrentando a AFA de São Francisco do Sul. E a gente conta, Luiz Henrique Guarnieri na reportagem e eu, Delano Pieta, na narração, todas as emoções dessa partida. A partir de agora aqui, em 101.5 FM, a tua Rádio Garibaldi, que é a rádio do futsal.
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1: E aí, a Rádio do Futsal aqui com você em 101.5, você nos acompanhando também no Facebook, através da internet, do aplicativo da tua Rádio Garibaldi. E a gente começa com as primeiras informações, com os destaques da partida. Comigo, Luiz Henrique Guarnieri, boa noite.
3: Boa noite, Delano Pieta, boa noite a você, torcedor laranja, que nos acompanha em mais uma noite de ACBF, em mais um sábado de Campeonato Gaúcho Série Ouro, sábado e final de semana de jornada esportiva aqui na Garibaldi. Hoje é duelo de líder contra vice-líder, pelo menos este é o cenário dentro do grupo A da competição. A CBF, que tem a melhor campanha da chave até o momento, são 23 pontos conquistados em 9 partidas, 7 vitórias, grande parte delas inclusive com os meninos do sub-20 que hoje vão representar o grupo principal, a AFA de São Francisco de Assis. Nos mesmos 9 jogos da CBF tem 5 vitórias, 17 pontos, também muito bem encaminhada em termos de classificação e buscando aí brigar por quem sabe uma possível liderança deste grupo. A AFA, que neste momento é segunda colocada do grupo, a CBF e a AFA, AFA e a CBF, a equipe adversária que vem de São Francisco de Assis ao templo do futsal gaúcho para enfrentar o clube mais tradicional deste esporte em solo brasileiro, Delano.
1: 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Dá para ouvir o Sandrinho aí, João Paulo? Tô acostumado com o Deluca na reportagem. Luiz Henrique Guarnieri, dá pra gente ouvir o Sandrinho? Já foi, né?
3: É, agora não temos mais condições de ouvir o Sandrinho.
1: Já foi o técnico Sandrinho, aguardando a entrada das duas equipes em quadra. Pouquíssima gente, né? O pessoal já aguardando a Taça Brasil no Centro de Municipal de Eventos Sérgio Luiz Guerra.
3: Exatamente.
1: Né? E vamos começar com as escalações, então. Primeiro time da casa, primeiro a CBF do técnico Sandro Júnior. Vai à quadra com quem, Luiz Henrique?
3: A Laranja Mecânica, que hoje joga em casa, vem à quadra com quinteto inicial formado pelo goleiro Vitão, camisa número 20. Jean tem a 3. Meleca é o 15, Miquim com a 98 e o pivô João Guilherme com a 21. O técnico é Sandro Júnior, o Sandrinho. No banco, Juliano é a opção para goleiro com a 30.

0: cores é branco e...
1: E verde.
0: E verde, é um verde bastante escuro.
1: Exatamente, né? Quase que um verde militar, eu diria.
0: É. Os goleiros em amarelo e preto, e eles com uniforme na sua predominância branca, com detalhes em verde. Vamos com a equipe da AFA, então, os adversários da CBF, a escalação da equipe, Luiz.
1: A Associação de Futsal Assisense, a AFA, que vem à quadra com o goleiro Gabi, camisa 36. David é o 19. Ederson, 17, Léo tem a 99 e Marquito tem a 10. O técnico é Alexandre Borer. No banco, Ceará é o goleiro com a 23, Bruce, 77, Davi tem a 11, Giovanni com a 2, Gustavo, 16, Kevin com a 18 e Hunter com a 8, time e banco da AFA de São Francisco de Assis.
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1: Peter Maia é o árbitro principal, auxiliado por Norberto Sanchotene. O anotador é
0: Norberto Sanchotene.
1: Sanchotene, exatamente. O anotador é Luiz Carlos Goulart e o cronometrista é Diego da Rocha, quarteto que comanda o apito na noite deste sábado.
0: 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Saída, acho que para a equipe da AFA, né?
1: Exatamente. As duas equipes ainda na resenha, alguns últimos ajustes e conversas entre os jogadores antes da bola rolar. Mas eu vou te dizer, Delano, o público, obviamente, não é aquilo que se espera se tratando de a CBF, mas olha, na perspectiva desse jogo em específico, eu tô achando que tem gente demais.
0: Pois é. Uma partida isolada, uma partida. Numa competição que a CBF tá nadando de braçada e joga hoje com o seu sub-20, né?
1: Nadando de braçada e, inclusive, para já preparar o nosso ouvinte, este último compromisso da CBF antes da Taça Brasil, porque a semana que vem vai ser cheia de jogos por esta competição que acontece em São João do Jaguaribe, no Ceará, pro torcedor não se perder. Terça-feira, aliás, segunda-feira tem jogo contra o Pato, terça-feira contra o IAP do Maranhão, quarta-feira contra o anfitrião São João do Jaguaribe e quinta contra o Traipu.
0: Já tô olhando, tem o Hunter na escalação do time titular, hein? Ele
1: certo,
0: que tá com a bola.
1: Perfeito.
0: Então aquela escalação que foi nos passados, esquece, né, Luiz?
1: Exatamente.
0: Tem o Hunter, o Marquito, pelo menos, tá aqui, né? Não é o Marquito, é o Kevin.
1: É o Kevin.
0: Puxa, mudou toda a escalação aí da AFA, hein? Mudou toda a escalação da AFA. Tem Hunter, tem Kevin e depois a gente vai ver os outros aí.
1: Exatamente,
0: né?
1: Nós vamos ter que ir descobrindo ao longo da partida.
0: Que beleza, hein? Que beleza. Assessoria sempre dando show, hein? Assessoria sempre dando um showzaço. É difícil, né? São 5 jogadores de linha, Luiz. É muita coisa. Né?
1: Exatamente. Um número bastante elevado.
0: Muito elevado. Imagina quando fizer futebol de campo, não tem o que fazer. Começa a partida, começa o jogo. Boa sorte aí pra CBF, boa sorte pro time laranja. A bola chega para o camisa número 16, que é o Gustavo, outro que tava na reserva. Que coisa, todo mundo que tava na reserva sai jogando. A bola chega com o Kevin é barrado pelo Meleca, tem que voltar, volta jogo aí com o camisa número 18, Kevin de novo. A bola vem de pé em pé, equipe da AFA com dificuldade, soltou de calcanhar, protege o jogador da CBF, tem lateral laranja. Lateral pela CBF. A CBF que pressionou e conseguiu a bola, Luiz Henrique.
1: E os primeiros movimentos bastante agressivos ofensivamente por parte da CBF. A AFA me parece que começou em um ritmo mais lento. Os garotos estão querendo exercer bastante intensidade nestes primeiros segundos. Vamos ver se vão conseguir manter esse ritmo ao longo de toda a partida.
0: Lá vem bola para a CBF, a bola com o João Guilherme, tocou, a bola ficou no meio do caminho, caiu, falta. Falta marcada em cima do Jean da CBF, recebeu de costas quando tentou girar, foi derrubado, Luiz.
1: Ele foi empurrado, inclusive o jogador da AFA faz o movimento da alavanca com os dois braços, a jogada era promissora, ele não conseguiu concluir por conta dessa obstrução, dessa infração.

0: Do jogador da AFA de São Francisco de Assis, dois jogadores inclusive posicionados para fazer essa cobrança.
1: É, tem o Jean e tem o Vitinho.
0: Exatamente.
1: Jean e Vitinho na bola. Aí o Peter Maia se aproxima, fala com os jogadores, vai autorizar a cobrança. Vamos ver.
0: Aliás, a assessoria inclusive nos passou o Vitinho com a camisa 87. E ele tá com a 23, que é o número
1: passado,
0: que é o número original dele.
1: Foi a camisa do ano passado. Olha a bola batida, fica no meio do caminho. A 23 é a desse ano, né?
0: Exatamente.
1: 87 foi a do ano passado.
0: Foi a do ano passado.
1: É. Ai, ai, ai. É demais, né? Muita gente, né? É muito jogador, né?
0: Meleca com a bola para fazer a reposição em lateral.
1: Lá vai Meleca cobrando lateral aqui pela esquerda. Deixou de lado, lá vem a CBF, volta com ela o Meleca. Meleca toca de lado, a bola vai ficar com o goleiro Vitão. É pra ele a bola, trabalha, perna direita, tenta fazer o lançamento com o Vitão. A bola ficou no meio do caminho, lá vem a CBF de novo, perdeu o domínio da bola. Tem lateral pra AFA lá pela esquerda.
0: A AFA tenta equilibrar um pouco as ações ofensivas na partida, porque nós tivemos primeiros momentos de domínio total da CBF e agora a equipe assisense tenta se colocar no jogo, inclusive uma tentativa de um início de ataque que foi parada com falta pelo jogador Meleca, primeira infração da partida em favor dos visitantes.
1: Já cobrado, vai de pé em pé, a bola fica com o David vai com ela, deixou de lado, a bola fica com a camisa 16, que é o Gustavo, conhecendo os jogadores, né? Porque a relação estava toda errada da equipe da AFA. A bola fica com David de novo, puxou na perna direita antes da bola sair, puxa de calcanhar, toca de lado, lá vem a equipe da AFA tentando sair de trás com David. Ele acabou sofrendo uma trombada, marcou o quê? Marcou só lateral.
0: Eu tô tentando ver se o juiz não deu uma falta, mas foi só lateral mesmo.
1: É, o Peter só deu lateral.
0: Exatamente, o David até chegou a ser derrubado, mas o juiz marcou um lateral em favor da AFA de São Francisco de Assis, que vai ter que ser recobrado.
1: Que maravilha, hein? Faltando 18:32, comecinho de partida, CBF e AFA, Associação de Futsal ou é de Futebol?
0: Associação de Futsal Assisense.
1: Futsal Assisense.
0: Mas uma curiosidade, Delano, é que a AFA também é a sigla pelo qual é conhecida a Federação de Futebol da Argentina.
1: É, não, e parecidíssimo e, escudo, né?
0: E a camisa de treinador da Associação de Futsal Assisense, ela é azul. Um azul bem parecido com aquele azul adotado pela seleção argentina. E o símbolo é desenhado de tal forma que lembra muito o da AFA da seleção argentina.
1: Luiz, e o jogo não anda, né? A arbitragem pegou bola ao chão agora, o jogo não anda. Arbitragem preciosista nesse momento. Lá vem a equipe da AFA tentando sair de trás, marca a CBF. A bola ficou de novo com o goleiro Gabi. Gabi vai sair, tenta fazer o lançamento, tocou longe. Olha lá, a bola com o Hunter. Hunter tentou, acabou caindo o jogador da CBF. Bateu por último no Hunter, tem lateral laranja.
0: É, e ele foi na raça o Hunter. Foi do jeito que deu, teve que proteger a bola no corpo. Conseguiu inclusive desestabilizar o Meleca que cai no chão. Mas ele não teve o requinte técnico que ele precisava para manter o domínio da bola. Ela sai em lateral. O próprio Meleca já fez a cobrança.
1: Bola para Vitão. Vitão vai trabalhando perna direita, deixa para Meleca. Meleca dá um bico na bola, né? Se livrou da bola o Meleca, tem lateral para AFA.
0: Antes de se complicar, preferiu rifar e se desfazer do perigo. A equipe da AFA já repôs a bola em jogo e vai tentar atacar a CBF.
1: Bola para a equipe laranja? Não, bola para AFA. A Associação de Futsal Assisense, que tem a posse de bola, tem lateral lá pela esquerda, quadra de ataque. Vamos ver, AFA com a bola, vai fazer a cobrança, ensaiou, todo mundo passou pela bola, agora ficou, passou pela marcação, tira de novo a CBF. Jogo nesse início de partida, esses 2 minutos e meio até agora, olha, de uma feiura técnica, de uma pobreza impressionante, hein, Luiz?
0: Exatamente, faço das suas palavras as minhas, Delano. A CBF até ameaçou um ritmo interessante nos primeiros segundos de partida, mas na medida em que a AFA conseguiu equiparar a gangorra, o jogo acabou perdendo um pouco o fio da meada. Eu tenho a impressão de que as duas equipes não estão conseguindo se encontrar muito bem em quadra nesse momento.
1: Pois é, bola para a equipe laranja, lá vem a CBF, Meleca na batida, explode na marcação, volta tudo, começa com o goleiro Vitão. Vitão vai trabalhando, pé direito na bola, vai fazer o lançamento feito, ficou no meio do caminho para a defesa da AFA, ficou de novo aí a batida do camisa número, era o camisa número 21, João Guilherme.
0: Exatamente,
1: né?
0: João Guilherme.
1: Bola da AFA, já se livrou da bola, tem lateral para a equipe da CBF, não tem jogo, né?
0: A bola saindo bastante, um jogo num ritmo bastante irregular nesse início de partida. As duas equipes, de fato, fora do seu ritmo original, e a CBF vai tentando. Agora mais uma tentativa de ataque, jogador foi derrubado e a reposição pro goleiro Gabi.
1: Já Gabi sai jogando, lá vem a equipe da AFA, lá pela esquerda, tenta sair jogando, volta para Kevin. Kevin vai para cima da marcação do João Guilherme, Kevin ameaça, puxa pro meio, puxou na perna esquerda, protege, volta tudo para o David. David aciona agora o camisa número 16, Gustavo. Gustavo vai com ela, deixou de lado, a CBF retoma, pode ser agora. Olha a bola no Meleca, Meleca abriu na perna direita, batida em cima da marcação. Meleca volta, tenta tirar, o Hunter protege, lá vem a equipe da AFA. A batida em cima aí do goleiro Vitão, fácil para o goleiro da CBF fazer a defesa.
0: O Meleca tentou uma finalização lá na área ofensiva da CBF, ele acabou sendo barrado pelo Gustavo, que de bate pronto já arma o contra-ataque. E o Hunter, que mostrou bastante recurso, cortou com uma perna e bateu com a outra. Chute acabou saindo fraco, ficou fácil para o goleiro Vitão, que já repôs a bola em jogo e tem mais uma falta em favor da CBF.
1: É dois jogadores da CBF que caíram, né?
0: Exatamente.
1: A bola com o Maurício. Maurício puxou pro meio, lá vem a equipe laranja. Maurício de novo comandando agora a armação de jogada da CBF. Puxou aqui pela esquerda, vai trabalhando, perna direita, pisa nela, toca do lado. A bola chega lá na direita, lá vem o time laranja. A CBF chegando, a CBF tentando armar uma jogada. João Guilherme, aí Vitinho. Vitinho vai com ela, puxou de novo na perna esquerda, vai trazendo, tira a defesa da AFA de qualquer maneira. Fica nas mãos do goleiro Vitão. A CBF vai tentando, mas ainda não conseguiu chegar com força no gol defendido pelo Gabi, né?
0: E eu acho que o Vitinho sentiu que o coletivo ainda não tá fluindo muito bem, ele tentou partir pra individual.
1: Ele já faz de novo ele, a bola batida, perna canhota, passou perto essa bola do Vitinho, ele de novo na individualidade, Luiz Henrique tá tentando por aí.
0: É, e ele tá apostando nessa ala esquerda de ataque, que foi onde ele encontrou uma possível incongruência na defesa da AFA. Ele geralmente tem a marcação do capitão da equipe da AFA, que é o David, mas ele tá encontrando espaços, ele tá conseguindo se criar desse lado e pode ser uma alternativa interessante, visto que a troca de passes da CBF não vem fluindo até o momento na partida.
1: Bola do Vitinho, Vitinho toca lá na direita com Lucas Gomes trabalha, deixou pra Vitinho, Vitinho tentou andar com ela, tira de qualquer maneira, não tem jogo, né? A equipe da AFA quando pega na bola é um bico pra onde o
0: narista... Bola pro mato, que é jogo de campeonato.
1: O narista virado pra um lado, eles chutam.
0: Exatamente, agora os jogadores parados em quadra, a arbitragem tá na resenha aí com o banco da CBF, mas é lateral e quem vai fazer a reposição é o número 80, Maurício.
1: Já feita a reposição, volta pra ele, Maurício trabalhando, que belo passe, tira de novo a equipe da AFA, lá vem a equipe de São Francisco de Assis, a bola batida em diagonal, Vitão faz grande defesa, uma bela chegada da AFA lá pela esquerda, Vitão mostrou que tá a fim de não deixar nada passar, Luiz Henrique.
0: E um belo passe do Gustavo, que deu uma letra de calcanhar pro Marquito, que já vinha em velocidade pela ala esquerda de ataque da AFA, fez um chute cruzado sem muita força.
1: Olha a CBF chegando, a batida, Gabi faz a defesa, uma grande jogada agora do Maurício, pena que o passe saiu muito longo e aí tava sem ângulo o jogador da CBF, que era o Paulinho, tem escanteio laranja.
0: É, ele forçou, acabou encurtando as possibilidades de conclusão do colega, o Maurício, o goleiro Gabi também fechou muito bem o canto, mas foi a primeira chegada de mais perigo da CBF, que agora tem mais um lateral em seu favor na quadra de ataque.
1: Bola da CBF, mais uma bola laranja, a CBF começa a mandar a partida, a bola fica com o Vitinho, Vitinho abre na direita, lá vem o time laranja, a CBF chegando, voltou pra Maurício, Maurício domina, perna direita, toca de lado pra Vitinho aqui na esquerda, Vitinho contra dois, passou por um, passou pelo segundo, lá vem a CBF chegando, lá vem o time laranja, se segura, a AFA voltou, olha lá, armou na perna esquerda, Lucas Gomes, tem o que, um lateral ou um escanteio, Luiz Henrique?
0: Eu acho que foi escanteio, Delano, Lucas Gomes que vinha cortando pra perna esquerda, que é a dele, bateu travado pelo jogador da AFA, ela sai pela linha de fundo, escanteio já cobrado e que se converteu em lateral pra equipe laranja, Vitinho vai repor a bola em jogo.
1: Lateral pra CBF, a CBF chegando. Faz tempo que a CBF mandando na partida, 13:49 faltando para terminar o primeiro tempo. A bola chega para a CBF dominando a partida, a bola chega do Maurício, Maurício tocou, olha lá, grande jogada do Lucas Gomes, a batida caiu na perna direita, né? E a batida não saiu tão forte assim, né, Luiz?
0: Exatamente, mas a CBF tá explorando bastante essa ala esquerda de ataque, que é onde está encontrando os espaços para conseguir atacar. O Vitinho já conseguiu duas vezes finalizar gol por aí, agora o Lucas Gomes, por mais que o chute não tenha saído no maior capricho, conseguiu concluir a jogada e tem falta para a equipe da AFA na quadra de ataque, quadra de defesa da CBF.
1: É mais uma falta, 2-2 no número de faltas, né? 0-0 no placar, Luiz Henrique.
0: Faltando 13 minutos e 28 segundos para o término da primeira etapa, e aí não teve a intenção de derrubar o jogador da AFA, o Vitinho, mas acabou sim cometendo a infração, bem marcado pelo Peter Maia.
1: Lá vai a equipe da AFA chegando, a batida de longe, Vitão, pegou com dificuldade, era o camisa 17, o Ederson na bola, um tijolo do Ederson, Vitão teve que trabalhar forte nessa.
0: Bateu direto, não quis nem saber, pegou de bico e o Vitão nem usou os braços, ele só abriu o peito, deixou a bola bater e agora ela está em posse da ACBF, que vai tentar a jogada individual, contra-ataque da AFA.
1: Contra-ataque da AFA, lá pela esquerda, lá vem o time de São Francisco de Assis, a batida, Vitão faz grande defesa. Escanteio pra AFA lá pela esquerda, Luiz Henrique.
0: E já fica muito claro, neste quase metade de primeiro tempo, Delano, qual é que vai ser a postura da AFA ao longo dessa partida? A CBF é quem comanda as ações ofensivas, mas a AFA busca se defender para jogar de uma forma reativa, tá buscando os contra-ataques e tem conseguido trazer certo perigo pro gol do Vitão dessa forma. É algo a ser observado pelo Sandrinho e principalmente pelo quinteto que estiver em quadra.
1: É o pessoal que devia jogar de forma reativa esses dias não conseguiu jogar.
0: Exatamente.
1: Também, né? Quis partir pra cima. Quis mandar no jogo, né? Vamos lá, jogar com a bola. Lá vem a equipe da AFA. A equipe da AFA de São Francisco de Assis. A bola batida, bateu em cima do Lucas Gomes. Tem lateral para a equipe de São Francisco de Assis.
0: E quando a defesa da CBF está bem postada, quando os jogadores de defesa se armam na quadra de defesa laranja, é muito difícil da AFA fazer infiltração. De fato, a forma que eles têm encontrado para conseguir levar perigo pro gol laranja é justamente através desses contra-ataques.
1: E agora, muitas saídas de bola, o jogo não anda. O jogo tá bastante parado nesse momento lá em cima. Lá na quadra, a bola fica de um lado pro outro, Marquito puxa na perna esquerda, lá vem a equipe da AFA, a bola chega no Ederson domina de novo, perna canhota, vai de um lado, vai pro outro, voltou pra ele, Ederson vai pra cima do Vitinho domina, recupera a bola pra CBF, lá vai Vitinho, vai pra cima, acabou pisando na bola, escorregou, saiu com bola e tudo, lateral pra equipe da AFA.
0: E era um ataque promissor do Vitinho, justamente na ala esquerda que ele tem gostado tanto de explorar ao longo dessa partida, acabou adiantando demais e numa tentativa de evitar o ato de sair com bola e tudo, ele escorregou na bola e acabou aí sim jogando a bola pela linha lateral, já cobrado pela AFA, e o goleiro Gabi rifou ela. Mais um bate-rebate, a posse neste momento é da equipe assisense.
1: Lá vem bola com David domina, o capitão da equipe da AFA, toca para Marquito toca na esquerda, lá vem a equipe de São Francisco de Assis, aí a bola batida para ninguém. Pra ninguém, o Marquito agora foi mal, hein?
0: Ele tava esperando que tivesse um companheiro dele nessa ala direita e acabou não encontrando ninguém. A bola simplesmente saiu pela linha lateral em posse da CBF, que vai tentar arquitetar um ataque agora, se bem que tá bem postada a defesa assisense.
1: É, tá segurando por enquanto a defesa assisense. Aliás, o Vitão trabalhou bem mais que o Gabi, né?
0: Exatamente.
1: Olha a bola batida, agora o Gabi trabalha. Foi só falar, bola de longe, o Gabi fez grande defesa. Tem escanteio pra CBF.
0: E não quis nem saber o João Guilherme, ele tava na quadra de defesa quando ele passou pelo meio de campo, chutou de bico, forçou o goleiro Gabi a trabalhar, escanteio já cobrado.
1: Olha a bola batida, agora batida pelo Jean, ela pegou embaixo da bola, ela acabou subindo demais, quase, a CBF tá chegando, a CBF quer abrir o marcador.
0: Um primeiro tempo de boas oportunidades para as duas equipes, Delano. Cada uma do seu jeito. A CBF jogando de uma forma mais construtiva. A AFA tentando reagir às investidas da CBF para encontrar soluções justamente no contra-ataque. Mas, fora a pobreza técnica, um bom primeiro tempo até.
1: Olha lá, Meleca chegando, passe muito comprido. Aí ficou de novo sem ângulo. O companheiro fez grande defesa. O goleiro Jean tem lateral ou escanteio aí para a CBF? Lateral, né?
0: É lateral.
1: Lateral para a CBF.
0: E os jogadores estão na resenha porque até deu um princípio de confusão entre o João Guilherme e o David, o capitão da equipe da AFA, mas o juiz já acalmou os ânimos, a partida deve seguir normalmente.
1: É, vai seguir normalmente a partida em Carlos Barbosa. Tem lateral para a equipe laranja, lateral para a CBF. 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Lá vem a bola com a equipe da AFA, tenta recuperar a CBF, vai para cima, a bola, aí caiu o jogador da AFA, não marcou nada a arbitragem.
0: Achei falta, Adelão.
1: Também achei que o jogador da CBF foi nas costas do jogador da AFA.
0: É que, na verdade, o Melec, ele não teve culpa nesse lance, ele não fez por querer, porque ele estava desequilibrado e acabou caindo em cima do tornozelo
1: falta,
0: do
1: né?
0: jogador da AFA. Mas que nem você disse, sem querer também é falta. Eu achei que deveria ter sido anotada uma infração, principalmente por se tratar de uma oportunidade muito clara da AFA. Se ele finalizasse a gol, poderia levar bastante perigo pro Vitão, bola em posse do clube assisense.
1: Lá vem bola da AFA, a CBF tenta marcar, a AFA vai saindo, recupera a CBF, João Guilherme, a batida! Gol! Da CBF, João Guilherme, numa falha, saiu errado a equipe da AFA, a CBF não tem nada a ver com isso, muito menos João Guilherme, que dominou, bateu rasteiro, sem chance alguma pro Gabi, abrindo o marcador. Agora, faltando 10:21, tem a CBF 1, AFA 0, Luiz.
0: E um bom pivô às vezes precisa se dotar do seu próprio oportunismo, e eu preciso reconhecer aqui também a participação ativa do Jean, que fechou completamente o espaço do Giovani, que tentava uma saída de bola para a equipe assisense. Nessa trombada, ela acabou sobrando nos pés do camisa 21 da CBF, que se viu livre de marcação, arriscou um chute de longe, o goleiro Gabi até chegou a desviar, ele ameaçou defendê-la, mas ela passa, entra, balança as redes da equipe assisense. A CBF 1-0, Delano.
1: É, a CBF 1-0, e agora a equipe da AFA vai tentar, agora é a chance da CBF dar um pouco a bola pra AFA também.
0: Exatamente,
1: né?
0: E vale
1: explorar o contra-ataque.
0: Vale destacar que se permanecer esta vitória parcial, a CBF vai a 26 pontos, abrindo 9 de vantagem em relação ao segundo colocado do grupo, que é a própria AFA.
1: É muita superioridade, né? Muita superioridade. A bola chegando, lá vem a equipe da AFA, batida do Kevin. Ela passa à esquerda aí do goleiro Vitão, apenas reposição para a CBF. Vitão vai com ela, tenta lançar longo. Lá vem o time laranja, a bola chega no João Guilherme, João Guilherme perdeu bola, voltou, olha lá a bola batida. Agora bateu com tudo, Breno. Eu acho que conseguiu escanteio, hein, Luiz?
0: É, ali se empolgou o Breno, por sinal. Ele, inclusive, ficou na...
1: Não marcou nada.
0: Ele marcou... Eu acho que ele tá marcando saída de bola pra AFA.
1: É, e deu cartão pro João Guilherme, que reclamou pedindo escanteio, né?
0: Ele tá, inclusive, na bronca aí com o banco da CBF. O técnico Sandrinho conversa com o Peter Maia agora. É que daqui, de onde, da nossa visão aqui, Delano, pareceu nitidamente um escanteio.
1: Pois é, né? A bola sobe muito, né?
0: Talvez tenha sido um pouco afobado da forma como chutou a bola o Breno, inclusive não gostou muito disso o Kevin, mas que a bola desvia no jogador da equipe assisense, eu não tenho dúvidas.
1: É, desviou, era pra ser escanteio. Já cobrado, lá vem a equipe da AFA tentando, bola longa demais, apenas reposição pra CBF, faltando 9:39. 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Bola pra equipe da AFA, bola saída, Vitão vai lá em dois tempos, faz a defesa, sai jogando o goleiro da CBF, sai jogando curtinho, lá vem o time laranja, lá vem a CBF mais uma vez com o Jean faz o lançamento longo demais, né? Aí o Breno, quando tentou pensar em sair pra bola, já tinha saído a bola pela linha lateral.
0: Ele tava de costas pra onde a bola se projetou, não conseguiu virar o corpo a tempo. numa tentativa de uma ligação direta do Jean, que acabou sendo forte demais. Agora o lateral já cobrado pela equipe assisense em posse do goleiro Gabi, que tá se aventurando na linha.
1: Olha, o Gabi perdeu, se for rápido, a CBF acabou cobrando em cima, batendo em cima, e tem lateral pra equipe laranja, que troca de atacado agora, né?
0: Exatamente. Acaba, inclusive, de voltar pra cá, pra quadro, o João Guilherme, que foi o autor do gol da CBF. Aliás, era o Breno, perdão.
1: Lá vem bola para a equipe laranja, bola com o Maurício. Maurício deixou de lado, tenta sair jogando a CBF. Olha lá, Vitinho recupera, não deixa ela sair, vai para cima aí do David e tem reposição para o Gabi.
0: E ficou na bronca o Vitinho, ele queria o escanteio, inclusive.
1: Não sei se não foi, hein, Luiz? Tem mais essa, né? Eles disputaram bola lá do lado. A bola chega com camisa 18, que é o Kevin. Kevin toca de lado para Gustavo. Gustavo abriu, Hunter domina, tenta sai jogando errado. A CBF chegando mais uma vez, a bola batida. Gabi faz grande defesa. Aí o Breno tocou na medida pro camisa 84, era o Paulinho, né? Acabou perdendo uma ótima chance para a CBF fazer 2-0.
0: E a CBF, que inclusive teve mais uma oportunidade com o Vitinho, que teve um chute de longe. Mais uma vez eu tive a impressão que ela desviou no jogador da... Eu não sei se daqui da nossa visão, Delano, a gente tá prejudicando bastante, a gente não tá conseguindo ter a perspectiva correta das coisas, mas em vários lances em que tem uma aparência muito grande de desvio nos jogadores da AFA, o juiz marca reposição para a equipe assisense. Então, não sei se a gente está enxergando errado ou se, de fato, está acontecendo alguma coisa ali em Carlos Barbosa.
1: Pois é. Bola chegando agora com o Vitinho cobrando o lateral para a CBF. Deixa de lado Lucas Gomes para Jean. Jean tenta a jogada. Aí o Breno na corrida acabou perdendo o contato com a bola. Tem lateral para a equipe da AFA. 8 minutos redondo agora faltando.
0: 8 minutos redondo de um primeiro tempo bastante inconsistente, mas que a CBF vai vencendo por 1-0. Gol marcado pelo pivô João Guilherme. Com esta vitória parcial, a CBF se mantém na liderança do grupo A da Série Ouro, ampliando a sua pontuação para 26 no total.
1: Olha a CBF chegando mais uma vez, fica nos pés aí do goleiro Gabi, tenta sair jogando a equipe da AFA com muita dificuldade. A AFA, quando tem que sair de trás, ela encontra enormes dificuldades.
0: Ah, e quando aperta, eles rifam, eles não querem nem saber. Vários momentos, inclusive, ao invés de perder uma bola na frente da área, Delano, e criar uma oportunidade claríssima de gol da CBF, porque não
1: olha a CBF
0: dela.
1: Chegando mais uma vez, Gabi faz a defesa, ganha escanteio, time laranja. A CBF mais uma vez chegando, uma bomba, Gabi novamente faz a defesa. Tentou bater em velocidade o time laranja, mas o goleiro da equipe da AFA, olha, tá se destacando.
0: Deu pane na defesa da AFA, que tava toda desorganizada quando a CBF encontrou uma oportunidade de contra-ataque. O goleiro Gabi se desdobrou para bloquear o ângulo de chute do Vitinho, desta vez pelo lado direito de ataque. Posteriormente, na cobrança do escanteio, mais uma vez fechou o ângulo na oportunidade para evitar o segundo gol da CBF, fazendo possível o goleiro Gabi para manter a AFA viva nessa partida.
1: É, tá bem o goleiro, né? Fez grandes defesas até agora, quase pegou o chute do João Guilherme, né? Então tá garantindo a equipe de São Francisco de Assis ainda na partida, perdendo apenas por 1-0. Lá vem a equipe da AFA tentando sair de trás, a CBF marca, dá um pouquinho mais de espaço, a bola chega no David trabalhando perna canhota, tocou pra Gustavo deixa pra Hunter tenta fazer a jogada, lá vem o time visitante, a bola chega no Ederson gingou, foi pra cima, recupera a CBF, tome contra-ataque laranja, lá vem a CBF, olha lá, grande jogada, Paulinho, batida, Gabi mais uma vez. Tudo certo fez o Paulinho, e na hora da conclusão o Gabi cresceu, fez grande defesa, Luiz Henrique, e ela bateu na trave antes, hein?
0: Ele merecia esse gol, Delano. O Paulinho veio na ousadia, veio no capricho, veio na jogada individual, ameaçou bater com a esquerda, tirou completamente o Davi, que marcava ele da jogada, e aí a conclusão de perna direita.
1: Olha a batida na trave! Tá chegando a CBF. Ela bateu no goleiro, bateu na trave no goleiro e tem escanteio laranja.
0: E como tá encontrando oportunidades com os chutes de longe, Delano? O gol da CBF saiu em um chute de longe e agora as duas oportunidades mais recentes que nós comentamos se criaram dessa maneira.
1: De novo a CBF agora chegando com Maurício vai fazer a cobrança do escanteio. Lá vai ele, vai ser autoriza Peter Maia. Mandou esperar agora, mais um pouquinho. Espera, eu acho que o Gabi tava meio tonto, né? A bola agora sim, agora autorizado. Autorizado, Peter Maia bateu aí, o Jean já deixou a bola, lá vem a equipe da CBF, Paulinho recua, começa tudo com o Vitão. Tinha chance lá na frente, teve que começar tudo. Aí o Vitão rifou a bola, David tira de qualquer maneira. Mais um lateral na partida, faltando 6:12. A CBF vai vencendo por 1-0.
0: Bate e rebate, o Vitão rifa a bola pra frente, o fixo da equipe assisense devolve o favor. Ela sai em linha lateral, já cobrado pela CBF, tem mais uma falta em favor da equipe laranja.
1: 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Aí o David sai jogando, a equipe da AFA perde mais uma vez a bola. Enormes dificuldades a AFA, hein, Luiz?
0: Enormes dificuldades, principalmente para começar a construir uma jogada de ataque. Nos contra-ataques, é uma equipe que até tem mostrado certa competência e está conseguindo se virar bem. Mas quando tem que construir o seu jogo, encontra dois fatores limitantes principais, que é a deficiência técnica da sua equipe como um todo e a defesa da CBF, que quando se posta, se torna muito difícil de acabar tendo essa infiltração.
1: E teve cartão amarelo aí, agora foi com força demasiada aí o David, camisa 19, teve cartão amarelo. Né?
0: O David que tá se mostrando um encrenqueiro, por sinal, ele já arrumou uma bronca com diversos jogadores da CBF, agora puxou a camisa visivelmente do camisa 80 da equipe laranja, o Maurício.
1: Lá vai Maurício para cobrança da falta, a CBF com a bola, 5:38 para terminar o primeiro tempo, a CBF vencendo por 1-0. Lá vem o time laranja, olha lá, a bola sobrou, perna canhota, batida, sobrou de novo, foi lá e catou o Gabi. O Gabi novamente salvando a equipe da AFA, que vai agora no contra-ataque, tenta sair, a bola acabou saindo com bola e tudo, deu o que aí? Marcou uma falta.
0: Ele deu uma falta na origem do lance em favor da AFA.
1: Não vi essa falta.
0: Enfim.
1: Te conto. Olha, tá confusa a marcação da arbitragem.
0: Agora 4-4 no placar das faltas.
1: É.
0: E o jogador da CBF, dando uma de defensor da AFA, acabou rifando a bola que sai em linha de fundo, já reposição já feita pelo goleiro Gabi.
1: 5 minutos faltando para terminar o primeiro tempo, bola da AFA, a CBF vence por 1-0, aí o David, capitão, acabou dando passe, errou passe, recupera Vitinho vai com ela, trabalha a perna direita, deixou de lado, a bola fica agora com o Paulinho para Vitinho, grande lances, toca lá na direita para Paulinho encara a marcação, puxou de novo, tocou para Vitinho deixa de lado para Maurício chegando, puxou pro meio, puxou pra perna direita, tocou pra Paulinho vai pra cima da marcação, passou pelo marcador, passou de novo, grande jogada, a bola chega, Maurício acabou errando o passe. Grande jogada de novo do Paulinho, mas na hora daquele capricho do passe, o Maurício acabou tocando pra fora.
0: A intenção era boa, Delano, mas ele baixou a cabeça e acabou não vendo que o Vitinho tava recuando. Na hora que o passe foi feito, o Vitinho não estava mais no ponto de origem da bola. Ela sai em linha lateral, já cobrada pela equipe da AFA, que surpreendendo a um total de 0 pessoas, chutou ela pra frente, reposição pro goleiro Vitinho com ela.
1: Se livraram da bola, né? Se livraram da bola. Aí o Vitinho deixa pro Jean. Caiu o Vitinho, quinta falta. Quinta falta em favor da CBF.
0: E uma falta desnecessária. O camisa 18 da equipe da AFA, que é que é o Kevin, ele empurrou o Vitinho fora do lance.
1: Olha a CBF chegando, Vitinho! Gol! Da CBF, Vitinho! Agora, ele teve tempo de dominar, de olhar pro goleiro, de saber onde é que o goleiro tava, de pensar onde colocar e chutou rasteiro no canto, sem chance para o goleiro Gabi. Agora a CBF amplia depois do Vitinho fazer esse gol. Olha que espaço que tinha o camisa 23 laranja, a CBF 2, o nome do gol, e Vitinho, AFA 0, Luiz.
0: E tem muito recurso Vitinho, ele que costuma explorar as jogadas de ataque pela ala esquerda, agora estava mais projetado para a direita, e fazendo a dobradinha com os dois lados, ele domina de esquerda, ajeita para a direita, e em meio de 3 jogadores da AFA, finaliza na bochecha da rede, ela estufa o gol do Gabi, a CBF 2-0, Delano.
1: 2-0 e tem tempo pedido.
0: Tempo pedido pelo técnico Alexandre Borer, da equipe da AFA.
2: Então, só, bota o pé lá em cima, tá? Segue marcando alto, acredita no conceito. Hunter, começa a botar a carinha na frente lá. Vamos?
3: Tá, então, é a palavra do professor.
1: Tá aí os colegas da TV ACBF que lá captaram o som da equipe do técnico Alexandre Borer. A bola chegando agora com a CBF de novo. Vamos ver o que a CBF vai fazer agora. Que 2-0, né, Luiz? Contra a equipe da AFA que não consegue criar. Dá a bola pra AFA, né?
0: Com certeza. Eles têm muitas dificuldades quando se mostra necessário sair pro jogo. Lembrando, Delano, ao nosso ouvinte, que com esta vitória parcial, a CBF vai chegando a 26 pontos na tabela, se isolando ainda mais na liderança do grupo no grupo A da competição e abrindo 9 pontos de vantagem para a AFA, que segue na vice-liderança com 17.
1: É, a bola chegando para o goleiro Gabi, antes dele o David faz a contenção, toca para Kevin toca para Gustavo, tenta sair de trás, a AFA tem muita dificuldade, aí a bola com Kevin trabalhando, deixa para o capitão David puxou na perna esquerda, vai tentar sair trabalhando, deixa de lado, Gustavo domina, vai, agora a equipe da AFA, a CBF marcando em cima e faz o quê? Faz a AFA errar, né, Luiz?
0: Jogando no erro. Delano, só...
1: Mas marcou uma falta, hein?
0: Mas só um detalhe que eu tava observando agora que você falou da falta, a quinta falta em favor da CBF, ela não foi computada no placar das faltas. A AFA segue com 4.
1: É, então... Pois é. E agora a quinta falta em favor da AFA, né?
0: Agora a quinta falta em favor da AFA. A CBF estourada no placar das faltas neste primeiro tempo, faltando 3:41 para o intervalo.
1: Pois é. Bola para a equipe da AFA. Quinta falta...
0: E o Peter Maia tá chamando o Rodomem pra ir trabalhar.
1: Diz, vai lá que caiu todo mundo, tá tudo molhado, né?
0: Exatamente.
1: 13:41, Luiz, a CBF, ampla superioridade, né?
0: Ampla superioridade, se aproveitando principalmente das carências apresentadas pela AFA até aqui, que por mais que seja uma das melhores equipes do grupo, é uma equipe limitada tecnicamente, e a CBF está fazendo valer o seu favoritismo, principalmente por estar jogando dentro de casa, a bola já reposta em jogo e é em favor da equipe assisense.
1: A bola com David toca do outro lado para Gustavo lá pela esquerda, volta aqui na direita com David, tocou de novo, a equipe da AFA tentando chegar, volta para David, trabalha, perna canhota, tenta o passe longo, um tijolo, mas acabou voltando quase que a AFA... A jogada não era lá essas coisas, Luiz. Foi uma jogada aos trancos e barrancos, mas falhou a marcação laranja, ficou um jogador da AFA sozinho na segunda trave. Acabou que a bola foi muito longa e ele perdeu uma chance.
0: E foi a melhor oportunidade construída pela AFA até aqui, não tenha dúvidas, Delano. Um chute cruzado pelo Léo, que acabou passando pelo goleiro Vitão, e o Gustavo estava em plenas condições de colocar para dentro. Ele acabou não alcançando a bola. Se ele encosta nela, pode acabar se convertendo em gol da equipe assisense, o que não aconteceu, e agora é lateral em favor da CBF na quadra de ataque, mas tem tempo técnico pedido pelo Sandrinho.
1: Vamos ouvir o técnico Sandrinho.
0: Técnico Sandro Júnior da CBF, já em contato com os seus jogadores, agora sim temos condições de ouvir o Sandrinho.
4: Maurício, você na bola, e aí o Paulinho fica, tá? Miquim, tu é esse cara, bola tá aqui, Maurício na bola. Você é esse cara aqui, ó, Miquim, desculpa, esse cara aqui. João, você é esse cara? Tá. Primeiro movimento é do João, segundo é do Miquim, e o terceiro, Vitinho, você dá o migué. Aí você vai ver a defesa, ou tu vai sair na cavada, ou tu vai lá, tá? Maurício, tu tem que fazer a leitura. Aqui. Se o João tiver solto, Maurício, é lá, e Miquim, tu tava vindo aqui, tu vai no pé. Tá? Esse cara anda pra trás e o Vitinho pra lá.
5: De primeira.
4: Passe tem que ser bom.
5: Se muito estourado, não vou dar nele. Era o último momento.
0: E foi pra combinar uma jogada ensaiada que o técnico Sandrinho pediu esse tempo técnico, o que é de costume do método de trabalho dele.
1: Pois é, gosta de a bola parada, ele tem um capricho, né? Ele que é o treinador da bola parada do time principal.
0: Exatamente,
1: né?
0: Não só auxiliar do Peri, ele também tem essa função e é um cara que conhece muito de futsal.
1: É, e gosta, né? Vive o futsal. Lá vem bola pra equipe laranja, bola da CBF lateral aqui pelo lado esquerdo. A bola da CBF, a bola com o Maurício. Maurício tocou de lado, acabou batendo, rebatendo, ficou idas e vindas, tira a defesa da AFA. Volta para Maurício. Maurício acabou batendo em cima do jogador da AFA. Tem lateral para a CBF, 3 minutos faltando para terminar a primeira etapa.
0: 3 minutos faltando da primeira etapa e agora está de volta a quadro Jean, que é inclusive quem vai fazer essa reposição em lateral. Meleca com ela.
1: Meleca com a bola no círculo central, puxou na perna direita, deixou de lado, a CBF chegando, bola comprida, olha lá, Meleca, pode ser mais um! Gol! Da CBF, mas uma jogadaça da CBF, uma pintura de jogada coletiva, bola de pé em pé, um passe depois em parábola, para o Meleca marcar de pé direito. Ele bateu na saída do goleiro Gabi. Inapelável, a CBF faz 3 o time laranja, 0 para a AFA.
0: O Breno deu uma cavada pro João Guilherme, que de primeira mandou uma bola cruzada. E uma bola cruzada muito bem aproveitada pelo Meleca, que pegou de primeira, pegou de peito do pé para matar as chances do goleiro Gabi, que mais uma vez desvia nela, mas ela passa por entre as pernas do arqueiro assisense, estufando as redes. É gol laranja, é gol da ACBF, que agora vence por 3-0 na primeira etapa. 3 também é o número total de pontos que a CBF vai somando até aqui para chegar a 26 na competição e se isolar ainda mais na liderança do Grupo A.
1: 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Que facilidade, hein, Luiz?
0: Exatamente. A CBF, que vem se mostrando uma equipe superior desde o início da partida, a AFA vem tentando resistir dentro das suas limitações, mas vem sendo incapaz até o momento de evitar esta grande superioridade que a CBF impõe e que se converte em uma vitória por 3-0. Agora a posse de bola é da equipe da Assisense, que vai tentar sair pro jogo.
1: Lá vem a AFA tentando descontar ainda nesse primeiro tempo. A bola sobrou no meio da área e tá aí o gol! Gol da AFA, uma falha de marcação lá da CBF, a bola veio pro meio da área e aí o jogador da AFA, camisa número 18, Kevin, acabou fazendo 1 pra AFA, agora descontando 3 pra CBF.
0: Dadas as devidas proporções, uma jogada muito parecida com a que originou o terceiro gol da CBF, o conceito é o mesmo, foi uma bola cruzada, desta vez rasteira ao chão e não em parábola como aconteceu no gol laranja. E um espaço muito curto que tinha o Kevin em meio a 3 defensores laranjas para tentar fazer a conclusão, mas ele pegou muito bem na bola. Ela entrou no ângulo, sem chances de defesa para o goleiro Vitão. É gol visitante, gol assisense, a CBF 3, AFA 1.
1: Bola para a equipe da AFA, a bola chega com camisa número 18, Kevin puxou de novo, vai para cima, Meleca faz o corte, a bola é da AFA, recupera a bola, a equipe da Associação Assisense vem de novo, agora com David, faz o passe, acabou girando, a AFA melhorou, hein? Nos últimos minutos aí a AFA melhorou bastante, Luiz.
0: E agora com esse gol, Delano, a tendência é que eles ganhem uma força anímica, inclusive para tentar reagir para o jogo. 3-0 pode acabar abalando até o mental de uma equipe em circunstâncias como essa, mas a AFA conseguiu descontar o placar com muita agilidade e isso pode acabar mudando o curso da partida até o momento. Pelo menos a CBF pode se apegar no fato de que falta pouquíssimo tempo para o intervalo.
1: Falta um minuto. A bola aí da equipe laranja, a CBF recupera, João Guilherme vai lá, recupera a bola fica no Meleca, Meleca toca de lado, a CBF troca passes, lá vem de novo o time laranja, agora com McQueen toca para Meleca, Meleca domina, ajeita alguma coisa, combina alguma coisa com os companheiros, a bola fica com McQueen de novo, começa tudo de novo, a bola chega no Jean tenta o passe entrou, lá vem a CBF, McQueen, pé esquerdo e consegue um escanteio, bateu de bico McQueen, e o Gabi fez outra defesa, escanteio a CBF.
0: Ele vê vinha subindo pela ala direita de ataque, bateu de bico. O Gabi, que é um goleiro esperto nesse tipo de bola, tava ali ligadão para fechar o ângulo e botar a bola pela linha de fundo. Escanteio para a equipe laranja, faltando 30 segundos para o término da primeira etapa.
1: 30 segundos para terminar o primeiro tempo. A CBF com a bola, acabou saindo pela linha de lado, bola da AFA. 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A bola com David, 14 segundos faltando, recupera a bola CBF, contra-ataque laranja, quem sabe mais um? Faltou a perna esquerda aí pro Jean, né?
0: Faltou a perna esquerda pro Jean, que tinha uma marcação da AFA muito desestabilizada. O João Guilherme, ele trouxe pra ala esquerda de ataque, bateu de bico, ela sai pela linha de fundo e agora vai terminar o primeiro tempo.
1: Dela. Olha lá a bola chegando nas mãos do Vitão, termina o primeiro tempo. A CBF 3, AFA 1 nesta primeira etapa, Luiz Henrique.
0: A CBF, que teve uma consistência de jogo muito melhor do que a equipe visitante, conseguiu impor o seu padrão dentro da quadra. A AFA, que tem deficiências técnicas, tem dificuldade para sair para o jogo, até tenta se manter nos contra-ataques, mas não vem sendo o suficiente. A CBF faz valer o fator casa, faz valer a sua superioridade e vem conquistando 3 pontos importantes até aqui.
1: Aí o Gê falando.
6: Foi, acredito que é um primeiro tempo bom, principalmente na nossa parada de marcação. O único detalhe é as 5 faltas. Acredito que no final do jogo nós minou muito essas 5 faltas. Tinha que baixar a marcação, mas segundo tempo voltar em cima de novo e matar o jogo de uma vez.
3: Maravilha, bom segundo tempo, Gê.
1: Aí o Gê da CBF. Último a sair de quadra, a gente vai agora para o intervalo, né, Luiz?
0: Exatamente.
1: Vamos atualizar, temos compromisso com algumas propagandas eleitorais gratuitas, algumas inserções políticas. E em seguida, a gente volta aí para o segundo tempo de, por enquanto, a CBF 3, AFA 1, Rádio Garibaldi, a rádio do futsal.
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7: 7:55. Temperatura 10 graus.
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0: camisa 18, Kevin. Com esta vitória parcial, a CBF vai chegando a 26 pontos na tabela, ampliando a sua distância na liderança do Grupo A.
1: Saída de bola autorizada. Boa sorte à CBF, que se cumpra mais uma vitória laranja, que se isole cada vez mais na liderança da Série Ouro. Lá vem a CBF de primeira e já tem gol! Da CBF, Lucas Gomes, na saída de bola, com 13 segundos de partida, a jogada toda do Vitinho, e ele colocou no meio da área para onde estava Lucas Gomes, marcou com o pé errado, marcou com o pé direito, pé que não é bom, mas esse gol até Luiz Henrique Guarnieri fazia. Luiz, a CBF não deu chance de sair, a bola já fez o quarto.
0: Não tenha dúvidas de que eu colocava essa na rede, Delaney. Aí tu pega tudo que o técnico Alexandre Borer conversou em 15 minutos de intervalo, atrasando inclusive o retorno dos seus jogadores à quadra, amassa, rasga, pisa em cima e joga no lixo, porque com 12 segundos de bola correndo na segunda etapa, a CBF já amplia o placar para 4-1 em uma jogada muito bem projetada, onde o Vitinho encontra o Lucas Gomes no meio da área, já vencido o goleiro Gabi, ele só teve o trabalho de empurrar para dentro. A CBF 4, Associação de Futsal Assisense 1.
1: E se a AFA vier para cima, vai tomar mais, hein?
0: Ah, pode ter certeza disso. É uma equipe limitadíssima essa equipe da AFA.
1: É verdade. Olha a bola para a equipe laranja. Bola da CBF ainda no ataque, a CBF. A AFA toma 4. E quem tá no ataque é a CBF. A bola com o Paulinho, puxou na perna, canhoto, uma bomba e o Gabi toca para escanteio.
0: E o Paulinho tá merecendo esse gol, Deus.
1: Tava jogando bem hoje, Paulinho.
0: O Paulinho tá merecendo esse gol, ele tá buscando, ele já teve pelo menos 2 ou 3 oportunidades, agora mais uma que se cria. O goleiro Gabi tava bem para fazer a intervenção. Atenção, escanteio laranja, e o próprio Paulinho vai cobrar.
1: Bola pra CBF, bola do Paulinho, a cobrança por cima, olha lá, bola batida de longe, tira aí o David. Ela vai ficando lá atrás, empurrado, o jogador da CBF acabou perdendo contato com a bola e perdeu uma chance inacreditável. Uma chance incrível a AFA de descontar.
0: E no contra-ataque do escanteio, Delano, a defesa da CBF estava muito mal projetada. Ela acabou sobrando pro Kevin, que teve uma oportunidade de bater de primeira. Ele pegou de peito, de pé na bola, mas acabou não caprichando na hora da definição. Ela saiu em linha de fundo. A AFA, inclusive, acabou de ter mais uma oportunidade, que desvia na defesa laranja, escanteio visitante.
1: Esse desvio teve vários no primeiro tempo que não deram pra CBF, né? Parecido com esse aí, né, Luiz?
0: Exato, que a gente até tava comentando, falamos, que podia ser.
1: É, falamos do primeiro tempo, que nem esse, teve um monte pra CBF.
0: Né? Nossa, e agora o Vitinho, do jeito que deu, ele deu um rifaço pra frente, não quis nem saber.
1: Não quis saber de brincadeira. 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A CBF saindo da quadra de defesa, tenta correr, vai lá o David, faz a proteção, a CBF ainda com a bola, não, saiu pela linha de fundo, tem reposição já feita, a bola da AFA, a bola com o David, faz boa jogada, a bola chega na direita, recupera Vitinho, tira mais uma vez o camisa número 23 da CBF, sobra pro Gabi tocou de lado, lá vem Gustavo, a batida ficou no meio do caminho, agora sim, se apressar tem contra-ataque bom da CBF, acabou caindo, mas não marcou essa falta? Achei falta, hein, Luiz?
0: Ele teve uma trombada, era o Maurício que tava ali, ele trombou com o jogador da AFA, ela sobrou pro outro jogador da CBF que tava na ala esquerda, ele tentou chutar cruzado e mandou longe, mas realmente, Delano, achei que bobeou um pouco no ponto arbitragem, e que me parece, Delano, que as decisões, que algumas decisões em favor da CBF são questionáveis. A gente não tá batendo muito nesse ponto porque a CBF é amplamente superior na partida e tá construindo uma boa vitória. Mas a arbitragem tá titubeando um pouco a favor da...
1: Pois é, né?
0: Em relação às marcações pra CBF.
1: Pois é. Bola do Vitinho. Vitinho com ela, toca mais atrás. A CBF mais uma vez chegando. O Jean agora com ela. Deixou de lado pra Paulinho, tocou na corrida pro Jean. Jean tentou correr. Era o Breno. Breno com ela. Ela acabou perdendo bola, a bola fica com a equipe da AFA, a bola com o David, o capitão da AFA trabalhando perna canhota, deixa lá pra direita.

0: Lá vem a AFA, se fecha, a CBF tentou partir pra cima. Lá vem o time de São Francisco de Assis e perdeu o passe.
1: Senhora.
0: Deu um passe de 2 metros agora o jogador da AFA.
1: E ficou na bronca o David. Inclusive o David, que era o alvo deste passe, numa tentativa da AFA de construir uma jogada de ataque que pudesse, quem sabe, se converter um gol. A defesa da CBF era muito bem postada, mas devolveu de graça a bola pra equipe laranja, que agora tenta sair de trás e a equipe assisense já retoma a posse.
0: Lá vem bola para o David. David toca de lado para a camisa número 16. O Gustavo tocou para a corrida, foi para as mãos do goleiro Vitão, que sai jogando aqui com o Jean com ela. Toca mais atrás, a CBF tenta organizar sua saída de bola, acabou batendo no jogador da AFA, marcou errado, hein? Puxa vida, deu o lateral para a equipe da AFA. Achei que marcou errado. Lá vem Gustavo de novo. A equipe da AFA tentando partir para o ataque, ficou no meio do caminho. David com ela, errou o passe. Recupera a bola, CBF. Bola longa, tira David de cabeça. Recupera a AFA. AFA tentando agora mostrar algum poder de reação, mas aquele gol com 12 segundos, aquilo foi uma ducha de água fria tremenda no time de São Francisco de Assis, Luiz Henrique.
1: Ah, desestabilizou com certeza emocionalmente a equipe da AFA, que saiu com o astral lá em cima, depois de ter marcado o gol que descontou o placar no final da primeira etapa, logo após o terceiro da CBF, e que poderia inclusive esboçar uma empolgação agora para a segunda etapa, tentar correr atrás do resultado. A CBF já vai deixando muito mais difícil a missão da AFA, que agora perde por 3 gols de diferença, não se entrega na partida, mas esbarra nas próprias limitações a equipe assisense.
0: Parece que tá andando melhor o segundo tempo, né?
1: É.
0: 15 minutos e 25 faltando para terminar a partida. Bola para a CBF, bola laranja. A bola chega no goleiro Vitão. Vitão vai trabalhando, perna direita, dá o passe de novo na esquerda. Tem lançamento longo para a CBF e para ninguém, direto para fora. Reposição para o Gabi da AFA.
1: E era até uma tentativa de ligação direta que acabou não achando ninguém. O goleiro Gabi já faz a reposição. A bola está em quadra com a equipe da AFA de São Francisco de Assis. E agora o Gian chegou rifando mais um lateral para a equipe assisense.
0: Que coisa feia, né? Que coisa feia. Bola para a equipe da AFA. AFA chegando aqui com o Gustavo. Gustavo toca para David. David trabalhando, perna canhota. Toca para Kevin. Kevin tenta passar pela marcação. Explode na marcação da CBF. Ganha um lateral a equipe da AFA. Faltando agora 14:54. 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A CBF tentou recuperar a bola. Recupera agora. A equipe da AFA protege e deixa para o goleiro Gabi. Gabi fez o lançamento na cabeça do seu jogador e ela acabou saindo antes dele conseguir dar esse bico para cima, né?
1: E agora o jogo, Delano, volta a ter contornos parecidos com aquilo que a gente observava no primeiro tempo. Uma fluidez bem curta, a bola saindo bastante, jogo bastante parado.
0: Olha que bola da CBF, se atrapalhou o Breno. O Breno tinha chance de marcar o gol, aí recupera, toca para João Guilherme para fora. Mas o Breno se atrapalhou sozinho com a bola, Luiz Henrique.
1: Duas oportunidades em sequência desperdiçadas pela CBF. Eu falava que o jogo estava ficando mais parado e no contra-ataque que o Breno teve uma chance de ouro para fazer o quinto gol. Na hora da definição, ele pisa nela, deu tempo da defesa da AFA se recompor, mas ele ainda consegue um passe pro João Guilherme, que vinha na fome atrás, bate para fora, ela sai em reposição pro goleiro Gabi, que já foi feita, inclusive, teve um enrosco entre as equipes na quadra de defesa da CBF.
0: É, mas devia ter dado sequência, marca a falta e dá sequência, né? Jogador da CBF ia sair cara a cara com o goleiro.
1: É. Não deu a devida vantagem.
0: Aquilo que tu tava falando da arbitragem antes, né?
1: A gente não tá falando muito sobre, porque a CBF vem fazendo o que se propõe a fazer até o momento. Mas a arbitragem muito mal na partida até o momento.
0: Puxa vida, era pra dar sequência nessa jogada, prejudicou a vítima, né? Quem sofreu a falta. A bola chega no Gabi, Gabi deixa de lado para o camisa número 2, que é o Giovani. Giovani com D, né?
1: D-Y, Giovani.
0: Esse é o jogador que entrou agora. A bola para Vitão, Vitão vai sair jogando, a bola é laranja, a CBF tenta sair de trás, fica com o Breno toca para o Jean vai jogando, o Breno tenta por cima, a bola ficou no meio do caminho, recupera a AFA, batida de longe, Vitão em 2 tempos vai lá e faz a defesa.
1: E o jogo que vai ganhando um contorno mais monótono, Delano. A CBF me parece que tentando, dentro do possível, administrar a partida, procurando alguns espaços para, quem sabe, ampliar o placar. A AFA tenta se segurar, tenta atacar, não consegue reagir muito bem ao que a CBF vem impondo até o momento. Tudo indica que essa vitória vai se confirmar até o momento.
0: Bola para o Jean aqui pela direita, foi para cima da marcação, a batida passou por todo mundo, foi pela linha lateral, né, Luiz?
1: Exatamente. Uma boa jogada aí do Jean. De uma lateral para outra, foi quase que um cruzamento que não achou ninguém por dentro da área, lateral já cobrada pela equipe assisense, que agora tenta sair de trás e vai esbarrando na defesa bem postada da CBF.
0: A bola com o Marquito, Marquito deixou para Ederson, Ederson sai jogando de novo, fica agora com Davi, Davi com ela, recupera, toca de lado, a bola fica com camisa número 2, que é o Giovani. Giovani aqui pela esquerda, vai pra cima, dá marcação, para, volta tudo de novo, deixa para Marquito, Marquito toca, a bola fica com Davi, Davi volta para Marquito. Marquito domina, perna canhota. Também a equipe da AFA não tenta espetar, né, Luiz? Talvez esteja deixando passar um pouco do tempo, né?
1: Exatamente. Até porque é uma partida que já se mostrou qual vai ser o contorno, né? Muito difícil da AFA buscar uma reação. A CBF também não me parece muito interessada em continuar agressiva. Então as equipes vão adotando uma postura mais morna, até mesmo uma morosidade para um cronômetro que tem ainda 12 minutos pela frente.
0: 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A CBF perdeu agora um gol incrível, claro, mérito aí pro Gabi, mas perdeu um gol feito a CBF, né?
1: O João Guilherme é quem recebia essa bola pela ala esquerda de ataque, dominou com uma perna e bateu com a outra, fechou bem o ângulo do João Guilherme, o goleiro Gabi, que, diga-se de passagem, é o principal responsável por este 4-1 no placar. Tanto por ter falhado em alguns gols, mas principalmente por ter evitado vários outros.
0: É, bola para a equipe da AFA, recupera aí o Miquim, consegue fazer o corte, tem lateral para a equipe de São Francisco de Assis aqui pela esquerda. Peter Maia pega a bola, toca para o camisa número 2.
1: E é o nosso amigo Giovani.
0: Giovani, Giovani com D. D e Y, né?
1: D e Y.
0: Nossa senhora. Aí o jogador da AFA tentou bater, mas pegou muito embaixo da bola, não pegou em ninguém. Olha, se o ginásio não fosse fechado, saía do ginásio.
1: A bola caía aqui na Júlio de Castilhos, mais ou menos. Pegou muito embaixo da bola. Olha, um chute pavoroso do jogador da equipe assisense.
0: Que coisa feia, Luiz Henrique. Fala muito sobre o time da AFA, né?
1: Que coisa feia vencendo esse jogo até o momento, Delano, sejamos honestos.
0: É, a facilidade com que a CBF construiu, né? E agora a CBF também não quer mais saber de muita coisa. Lá vem de novo o time laranja, a CBF chegando, perde mais uma oportunidade. Agora tome contra-ataque 3-2, recupera a CBF, pode ser agora mais uma batida na saída pra fora. Quase que o McQueen deixa o dele, Luiz Henrique.
1: E o Ederson, o camisa 17 da equipe da AFA, subia com 3-2, ele tinha duas opções de passe, mas ele apostou no chute. A bola acabou ficando com o McQueen, que subiu livre de qualquer marcação em direção ao gol do Jean. Ele até era seguido pelo próprio Ederson, mas que não atrapalhou muito no desenvolvimento da jogada dele, pegou bem de perna esquerda, a bola passa raspando a trave do goleiro Gabi. A AFA já expôs uma jogada de contra-ataque e conseguiu um escanteio agora a seu favor.
0: Escanteio para a equipe da AFA, bateu no Meleca e saiu pela linha de fundo. 10:56, faltando para terminar a partida, a bola da AFA. A bola fica com Ederson, Ederson toca, a bola ficou no meio do caminho, volta para Ederson. Começa tudo de novo. 10:45, agora faltando para terminar a partida, a bola fica com Giovani, Giovani para Ederson. Ederson espicha, lá vem bola para a equipe da AFA, batida Vitão. Vitão faz a defesa, o chute era do Bruce.
1: O Bruce, que fez uma jogada de pivô muito bem construída, ele girou em cima do seu marcador, consegue um chute de bico. O Vitão tava ligado, o Vitão tava esperto nessa bola, conseguiu fazer uma bela intervenção. E agora, num outro chute que se originou da cobrança de lateral, ela passa por cima, o Vitão já repôs em jogo, bola em posse da CBF.
0: Bola do Vitinho, Vitinho toca. Meleca vai conduzindo, toca de lado para o companheiro na esquerda. Lá vem a CBF, foge da marcação, a batida de novo para fora. Fora. Mais uma chance perdida pela CBF, Luiz Henrique.
1: É outro que tá em busca ensandecidamente desse gol, que é o McQueen. Mais uma vez de perna esquerda e mais uma vez o chute cruzado passa triscando a trave do goleiro Gabi. Olha, Delano, o placar mostra 4-1, mas eu vou te dizer que pelo que tá sendo a partida até o momento, cabia muito mais, um 4-1 que tá saindo barato pro time assisense.
0: Tá barato, a bola do Vitinho, Vitinho toca, tocou pra McQueen, recebeu na frente, bateu na defesa, ganhou um escanteio a CBF, escanteio aqui pela direita.
1: Escanteio pela direita que se origina de uma jogada do Vitinho, que tenta o cruzamento pra área, esbarra no David e sai pela linha de fundo, Meleca na cobrança.
0: Meleca cobra, a bola ficou com o Vitinho lá na esquerda, recolhe, vai pra cima, agora sim, grande jogada, Vitinho, a batida, corta a defesa da AFA, recupera agora bola com Bruce, Bruce puxou na perna esquerda, puxou tanto que a bola saiu pela linha de fundo, reposição para o Vitão.
1: Mas a facilidade que o Vitinho tá tendo nessa jogada individual, e que é uma característica dele, ele gosta disso, a gente sabe, mas ele passou pelo marcador da equipe da AFA como se fosse nada. Conseguiu fazer um cruzamento pro meio da área que foi cortado pela defesa.
0: Que bola do Vitinho, Vitinho de novo, olha lá, a CBF chegando, a batida, Gabs, palma pro escanteio, o Vitinho tá deitando e rolando.
1: E tem muita liberdade nas suas jogadas de ataque a CBF, a defesa da AFA que até tenta se fechar, mas não consegue evitar os espaços que a CBF vai encontrando pra desenvolver o seu jogo.
0: Tá difícil pra equipe da AFA, que perde por 4-1, lá vem a CBF, cobrança de escanteio, a bola chega no Vitinho, a bola batida, agora pegou errado na bola, Vitinho. Direto pra fora. Bola pra equipe da AFA. Recupera a CBF, McQueen com ela no meio do caminho. Tocou pra Vitinho. 3-2, a CBF chegando, a batida. Gabi faz a defesa, a volta. De novo, Gabi. Agora bateu na trave, a arbitragem disse, né? Não bateu no Gabi, a segunda tentativa é reposição.
1: E é um pelotão de fuzilamento que a CBF vem proporcionando em direção ao gol do Gabi. Agora na segunda etapa, a AFA perdeu completamente a sua solidez defensiva na partida. O Vitinho, mais uma vez com liberdade, consegue o arremate. O goleiro Gabi deu rebote, o Meleca chuta na trave. Ela sai em linha de fundo. A AFA já esboçou uma tentativa de contra-ataque e conseguiu um lateral na quadra de defesa da CBF.
0: Tá bem complicada a vida da AFA. A bola chegando, chega com Gustavo pra David, David volta, Gustavo aqui pela esquerda, vai pra cima da marca, nossa senhora.
1: Ele tentou a inversão.
0: Mas ele tentou um passe, Luiz Henrique, que passou muito longe do companheiro.
1: Ele pegou quase que no calcanhar, ele errou completamente, perdeu a direção desse passe, a CBF tá com ela. E a AFA tentando fechar a defensiva, mas não tá conseguindo.
0: 8:20 faltando pra terminar a partida. A CBF com Paulinho pra Lucas Gomes, voltando pra Paulinho. Paulinho toca de lado, grande bola. Aí o Yokoda, que entrou agora, acabou contra dois,
1: acho que
0: perdeu a bola.
1: Primeira participação do Yokoda na partida, pelo menos pelo que eu me lembro. A minha memória pode estar me traindo.
0: Não, entrou agora. Entrou agora o Yokoda, camisa 60. A bola da CBF, a bola com o Paulinho. Paulinho toca de lado, de novo a bola com o time laranja, Maurício. Maurício pra Paulinho, saiu com bola e tudo. Protegeu a bola e o capitão David que sai jogando. Lá vem a bola com a equipe da AFA. A bola fica com Gustavo toca de lado. Lá vem o time de São Francisco de Assis. A bola batida explodiu no peito do Vitão, que depois vai lá e cata. Agora... deu sorte também o Vitão, né? Ela desviou e bateu no peito dele.
1: Ele ameaçou dar um rebote pro Ederson, inclusive, que tava ligado, mas não mais ligado que o goleiro Vitão, que conseguiu se recompor e agarrar essa bola. A CBF esboça um contra-ataque que fica com a equipe assisense, que agora tem a posse.
0: 4-1 pra CBF, 4-1, faltando 7:28. Lá vem o time de São Francisco de Assis, a bola girada pelo Bruce. Que grande bola agora do Paulinho, hein? O Bruce, o Paulinho tava de costas, o Bruce girou em cima dele, ele recuperou e tocou pra escanteio. Ia ficar cara a cara o Bruce pra fazer o segundo.
1: Jogou na bola, o Bruce fez uma jogada de pivô, o Paulinho tava muito esperto nela, escanteio pra equipe da AFA. E um jogo que vem correndo melhor no segundo tempo em relação ao que vinha sendo no primeiro. E é natural, a equipe da AFA já com um emocional não muito confiante em uma virada, e a CBF que vem administrando o placar até o momento, buscando algumas saídas ofensivas.
0: Bola da equipe da AFA com o Hunter. Hunter toca mais atrás para Gustavo. Gustavo tocou, a bola ficou no meio do caminho com o Kevin, bateu Vitão, faz a defesa. A bola sobra agora para Paulinho. Paulinho tenta passar pela marcação, ficou no marcador, mas vai ganhar um lateral a equipe laranja. Lateral a CBF.
1: E o Paulinho, que tá cheio de confiança, ele já venceu várias vezes na individual, tentou fazer isso outra vez, dessa vez parou na marcação e quase se complicou agora o Vitão, hein?
0: Precisava, né?
1: É, exatamente, ele que tentou rifar a bola, ela desvia no jogador da AFA, por sorte sai em linha de fundo, Lucas Gomes está com ela.
0: É a melhor partida do Paulinho que eu vejo pela CBF, hein?
1: Hoje muito bem no jogo, de fato.
0: Tá merecendo gol. A bola com o Yokoda. Yokoda pra Paulinho. Paulinho conduz, trabalha, perna canhota, deixa pra Lucas Gomes aqui na direita. Puxou pro meio contra dois da marcação, perde a bola. Lá vem a bola com o Hunter. Hunter tentando armar a perna esquerda, batida. Ficou no meio do caminho, tem lateral pra equipe da AFA.
1: E visualmente eu fui bem traído, Delano, porque eu tive a impressão, inclusive, de que a bola teria pego na mão, mas foi simplesmente um chute do jogador da AFA que não ia dar em nada, mas como ela desviou no jogador da CBF saiu pela lateral, é posse de bola da equipe assisense, um bom chute do David que sai em linha de fundo.
0: É, o David bateu bem cruzado, o Vitão até tava nela, mas ela sai pela linha de fundo, reposição para o goleiro da CBF. 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A bola longa, direto pra fora, reposição para o goleiro Gabi.
1: E aí a pergunta que fica, Delano, eu até acho difícil pelo que tem sido a partida até aqui, mas será que a AFA vai ter a ousadia de apostar no linha?
0: Ah, botar um linha? É difícil, né? Acho difícil. Conta saldo de gols, essas coisas, para desempate, Luiz Henrique?
1: Com certeza.
0: Ah, então ele não vai, né? Então não vai. A chance de tomar mais é imensa. A bola com o Maurício. Maurício dominando, toca mais atrás, fica com o Lucas Gomes, que abre lá na esquerda. A bola com o McQueen. McQueen volta. A equipe da CBF tentando ajeitar. A bola chega no Paulinho. Paulinho deixou de lado. Lá vem a bola com o Maurício, acabou perdendo bola, tem lateral para a equipe da AFA lá pela direita, faltando 5:30.
1: Lateral para a equipe da AFA num carrinho do Maurício para evitar qualquer ameaça de arremate por parte da equipe assisense, já cobrada, AFA com ela, através do camisa 17, Ederson.
0: Ederson tenta sair jogando, lá vem bola de um lado para o outro, a bola fica com Kevin para David. David lá pela direita, tocou de novo para Ederson, armou na perna esquerda, puxou de novo, tentou fugir da marcação, abre bem o Lucas Gomes, faz a proteção, ela sai pela linha de fundo, reposição para a CBF.
1: O Ederson tentou cortar o Lucas Gomes, que estava muito esperto na marcação, protegeu a bola no corpo, ela sai em linha de fundo, arremesso para o goleiro Vitão, faltando agora sim 5 minutos para o término desta partida e uma vitória que vai ficando cada vez mais nítida e cada vez mais clara para o lado da CBF, que vai se isolando de forma exponencial na liderança do Grupo A.
0: 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Abraço pro Paulo, abraço pro Beto, pra toda a turma da vinícola São Luís, lá de Marcorama. Bola para a CBF, Luiz Henrique.
1: Bola para a CBF, que vem administrando o placar até o momento. Poucas saídas ofensivas e a equipe assisense, que até tenta segurar a equipe laranja na sua quadra de defesa, mas que vem tendo dificuldades, inclusive, para fazer esses bloqueios.
0: Poucas faltas no segundo tempo, né?
1: É. Eu lembro que na segunda etapa, a CBF em determinado momento chegou a ficar estourada no número de faltas, estava 5-4, nesse momento apenas uma falta para cada lado. Lembrando, Delano, que com estes 3 pontos conquistados, a CBF vai chegando a 26 no total, se isolando na liderança do grupo A. A AFA, que tem 17, vai se mantendo na vice-liderança, mas agora completamente ao alcance da ABF de São Lourenço do Sul, que fica na terceira colocação com 14 pontos conquistados, mas 2 jogos a menos em relação à AFA. O grupo A ainda tem o Independente de Lavras do Sul na quarta colocação com 11 pontos, a Trairagem de Pelotas na quinta colocação com 8 pontos, o São José de Cachoeirinha na sexta colocação com 5 pontos e a Cercesa, que faz uma campanha pífia, na lanterna do grupo com 2 pontos conquistados até o momento.
0: Cercesa, olha, nem parece a grande Cercesa, né? A Iesco, que estava há pouco tempo atrás, a Cercesa, que sozinha também conseguiu fazer uma grande Copa Sul, né? Há 2 anos, né, Luiz?
1: Isto.
0: Então, olha...
1: E veio linha.
0: Como caiu. E veio linha, né? Quem é? É o Gustavo?
1: É o Gustavo, camisa 16, goleiro linha para a equipe assisense.
0: É, vai tentar alguma coisa. Olha a bola batida, desvia no jogador da CBF, tem escanteio para a AFA lá pela direita.
1: Eu tinha impressão, inclusive, que pegou na cabeça do Miquinho esse chute, mas foi tudo tranquilo com ele, já tá de pé, escanteio já cobrado.
0: Bola chegando no David, David toca para Gustavo, Gustavo deixou de lado, a equipe da AFA chegando, Sandrinho sinaliza, o Sandrinho gesticula, olha a equipe da AFA chegando, voltou, bateu, ficou no meio do caminho, Hunter. Aí o Hunter fez um favor pra CBF, perdeu gols em profusão a equipe da AFA numa só jogada.
1: Olha, mas a primeira tentativa de ataque com o goleiro linha da AFA deu muito certo, Delano. Foi questão de detalhe de alguém pra colocar a bola pra dentro, porque oportunidade não faltou.
0: É, o Sandrinho gesticula demais, sabe disso. Sandrinho enxerga, né? Ele já viu que deu problema. A bola com Gustavo, Gustavo deixou de lado, lá vem a equipe da AFA, David tocou, Hunter, de novo tirou a marcação, a batida com o peito, tirou o jogador da CBF. Tá entrando essa bola, o goleiro linha tá dando muito,
1: olha,
0: resultado.
1: As melhores oportunidades da AFA na partida, tirando o gol evidentemente, foram essas duas que eles construíram agora com o goleiro linha.
0: Sandrinho pediu tempo.
1: É, esse chute do Hunter, inclusive, ele limpou a defesa da CBF e ele já havia, inclusive, vencido o goleiro Vitão, ainda que o Miquim tava em cima da linha pra tirar a bola de peito. Caiu o Miquim depois disso.
0: É. Não, o Vitão e o marcador tinham passado, né?
1: É.
0: Ele ficou, ele e o gol.
1: Recebe atendimento. Mas tá tendo dificuldade pra marcar o goleiro linha da AFA CBF.
0: É, dificuldades extremas. Aí foram 2 chegadas e 2 jogadas de muito perigo.
1: Faltando apenas 2:22 para o término desta partida, o Rodomen está em quadra e o Miquim precisou receber atendimento, que ele recebeu uma bolada. É. Aquela
0: foi corajoso.
1: Aquela que pega no pulmão nesse chute do Hunter. Mas foi pelo bem coletivo.
0: É, salvou um gol, né? Salvou um gol. Bola de novo para a equipe da AFA, bola em movimento. A bola lá do lado direito, a batida, corta, Jean tem escanteio. Já batido, lá vem a equipe da AFA com David, David toca para Ederson. Ederson para Gustavo, Gustavo volta, Ederson domina, pisa nela, pensa o jogo, toca para o David, David deixou de lado, a equipe da AFA tentando chegar, lá vem o Gustavo, Gustavo deixou para Ederson, aí se livrou da bola o Ederson, né? Não chutou a gol, se livrou da bola. Aí a bola acabou entrando, mas não bateu em ninguém.
1: Não bateu em ninguém. O goleiro Vitão jogou com a mão. O Jean atrapalhou o goleiro Gabi. A bola entrou direto, o gol foi invalidado, é lateral para a equipe da AFA.
0: Bola com o gol, David, faltando 1:45 para terminar a partida, equipe da AFA chegando, chega agora com Gustavo, abre lá na direita, chega de Ederson, Ederson tocou de lado, a bola volta para o David, David combina uma jogada, vai para cima, equipe da AFA se segura, a CBF, Hunter dá o passe para Gustavo, volta para Hunter, Hunter toca de lado, lá vem Ederson, Ederson e Hunter combinando jogada, a bola ficou de lado, voltou, lá vem a equipe da AFA. Olha onde é que tava o David, hein? Roda muito bem o goleiro linha, equipe da AFA, hein?
1: Olha, Telano, talvez se tivesse entrado mais cedo poderia render perigo.
0: Pois é. Bola da equipe da AFA, bola no fundo, quadra, bateu, se livrou, olha lá, Vitinho, a batida direto pra fora. Bateu quase saindo pela linha lateral e acabou tirando demais do gol.
1: E esse é o risco do goleiro Linha. A bola perdida acaba sobrando pro Vitinho, que tava sem ângulo. Ele tentou dar o chute, o gol tava aberto. Se tivesse ido em direção ao gol, ela teria entrado. Ela sai em linha de fundo. Agora faltando um minuto para o apito final.
0: Um minuto, a CBF vai conseguindo mais uma grande vitória. 4-1 em cima da equipe da AFA. A bola do David. David troca lá pela direita, se livrou de novo. A marcação bateu. Vitão faz a defesa. Mais uma jogada que chegou
1: tá
0: a AFA.
1: Tá entrando essas jogadas da AFA com o goleiro Linha, ainda que o cronômetro já tá muito curto. Não vai ter tempo pra fazer muita coisa a equipe assisense.
0: Lá vem o time assisense, olha a bola batida pra fora. Recuperou bola CBF e aí perdeu um gol inacreditável, João Pedro.
1: Ele tinha muitas condições, a bola veio redondinha, ele teve tempo de dominar, girar, bateu rasteiro, faltou pontaria pro João Pedro marcar o quinto gol da CBF, faltando 20 segundos para o estouro do cronômetro.
0: Vai terminar a partida, a bola é da AFA, a bola chega com Gustavo, Gustavo deixa pra Ederson, chegando a AFA, David, antes dele fez o corte o Jean, 15 segundos, tem lateral pra AFA, já cobrado, bateu em cima da marcação, volta, tem mais um, a bola fica agora com a equipe da AFA, Ederson toca, a bola com Gustavo, perdeu bola, olha a bola batida, de novo pra fora, a CBF perdeu 3 ou 4 chances na recuperação de bola no goleiro Linha de marcar mais um.
1: E mais uma vez o que faltou foi pontaria, porque ele tinha plenas condições de finalizar da forma como quis, que foi o que ele fez, e aí vai esperar o cronômetro estourar a equipe da AFA.
0: Pra terminar a partida, mais uma vitória laranja, vitória da CBF, 4 pra CBF, 1 pra AFA, Luiz Henrique.
1: 4-1, Delano, a CBF que com esta vitória parcial agora tem 26 pontos na tabela da Série Ouro, se isolando na liderança do Grupo A com 9 de distância em relação à AFA, que segue na vice-liderança com 17. A CBF que terá pela frente uma maratona de jogos na próxima semana em São João do Jaguaribe, no Ceará. Jogos válidos pela Taça Brasil. Na sequência, Pato, Iape, São João do Jaguaribe e Itaipu são as equipes que medem forças com a Laranja Mecânica.
0: É, você acompanha a partir de terça-feira.
1: Segunda-feira já começa. Segunda já começa.
0: Às 3 da tarde.
1: De segunda a quinta e
0: na medida. Na sexta, né?
1: Na medida em que a CBF for classificando, aparecem mais jogos neste calendário.
0: É, a folga é na sexta.
1: É.
0: Se classificar, joga a semifinal no sábado e
1: Sandrinho,
0: classificando, joga no domingo.
1: Vamos escutar então o treinador da equipe da CBF, Sandro Júnior.
2: Esse jogo foi premiado com resultado positivo, como eu falei lá na primeira entrevista, né? Se a gente competir e fazer um bom jogo, a gente se aproxima muito da vitória. E foi o que aconteceu. Então, os meninos todos aí, todos conseguiram jogar. Então, todos de parabéns, porque esforço, vontade e sempre querendo mais, né? Acho que tem que ser daí pra cima, pra gente, nas outras oportunidades que a gente tiver pelo adulto, fazer novamente a vitória, que é o que a gente busca, e continuar seguindo e crescendo até o final do ano.
3: Importante também o resultado e o desempenho da equipe pra criar, né, essa casca, porque afinal de contas, os próximos jogos também, né, vai estar aí na conta.
4: Para cada desafio da
2: Taça Brasil, então a gente tem um compromisso ainda porque a gente vai jogar pelo adulto e a gente sabe que são jogos difíceis, mas a gente se prepara muito para isso. Eu acho que é o plus, né? Os meninos vêm com o sub-20, sabem que tem uma responsabilidade gigante, mas quando acaba acontecendo de ter essa oportunidade, você está preparado, porque a oportunidade ela aparece. Se você não estiver preparado, você não vai aproveitar, e a gente vem aproveitando muito bem.
3: Maravilha, parabéns aí, Sandrinho, pelo placar, e vamos com tudo aí, né? A CBF agora no Nordeste, na Taça Brasil.
2: Isso aí, agora é foco total na Taça Brasil, que seja uma semana abençoada e que a nossa equipe consiga buscar primeiramente uma semifinal, depois uma final e quem sabe a gente trazer mais um título para Carlos Barbosa.
1: Maravilha, eu quero saber. Tá então, técnico Sandro Júnior da CBF que vence.
0: Feliz
1: por
0: com o desempenho, 4-1, né?
1: Exatamente. É. E realmente, dentro daquilo que se esperava, fez o seu papel a equipe sub-20 da CBF.
0: Exatamente. Luiz Henrique, obrigado, bom descanso.
1: Eu que agradeço a parceria do colega e a gente segue na cobertura da CBF.
0: Maravilha. 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Agradeço também a todos vocês que estiveram conosco. Tenham uma grande noite, fiquem com Deus, paz e bem!

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6: 8:55. Temperatura 9 graus.
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